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3: Música boa aqui na Inconfidência M, nesta noite de segunda-feira. Você ouve Eric Clapton.

0: o encontro de John Legend com Lindsey Stirling com All of Me, a banda Eagles Hotel California e abrindo o bloco Eric Clapton com Love Comes to Everyone.
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2: 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De volta com o Flashback aqui na Inconfidência, José Carreiras e Sarah Brightman.

0: Esse foi Elton John e a elegantíssima canção Blue Eyes, linda demais. Também Ellie Goulding com Love Me Like You Do e José Carreiras com Sarah Brightman, Amigos Para Sempre.
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0: Último bloco do Flashback de hoje está começando com Julio Iglesias.

0: Esse foi Elvis Presley, Love Me Tender. Don McLean, Castle in the Air. Também Journey com Don't Stop Believin'. Julio Iglesias, América. E é assim que a gente encerra então mais uma edição do Flashback, tocando canções internacionais para você. Volta amanhã, a partir das 8h30. Eu estou de volta daqui a pouquinho, trazendo Seleção em Confidência M. E claro, destacando sempre que a programação musical do Flashback é do Cristiano Batista. Estou de volta então após o intervalo, não sai daí, é um instante só.
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0: Muito bem, conforme eu prometi, de volta após o intervalo aqui pela Inconfidência M880 e a partir de agora encerrando esta segunda-feira, 6 de julho, muito bem, com Seleção Inconfidência M. A programação musical a partir de agora é da Lúcia Carneiro. Vamos juntos? Músicas nacionais, internacionais, sucessos de todos os tempos para você. Para começar, tem a voz poderosa dele, Agnaldo Timóteo.

0: Essa foi Esther de Abreu, Lisboa Antiga. A canção é sobre o poema de José Geraldo e Amadeu do Vale. E a música é de Raul Portela. Calbi Peixoto, A Pérola e o Rubi, de Haroldo Barbosa. Também Tânia Alves, Ninguém Me Ama, de Fernando Lobo e Antônio Maria. Agnaldo Timóteo, Creio em Ti.
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0: Música boa no seu fim de noite, aqui na Inconfidência M. Agora com Marisa Monte. Feliz.

0: Esse foi o mineiro Tavito, aquele beijo de Tavito e Inês Ambuja, Zizi Posse, Caminhos de Sol de Herman Torres e Salgado Maranhão. A banda Dollar, I Need Your Love, e também Marisa Monte, Felicidade, de Lupicínio Rodrigues. Tem intervalo, mas eu volto daqui a pouquinho.
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0: Muito bom ter a sua companhia nesta noite de segunda-feira. Seleção Inconfidência está no ar para você. Vanusa.

0: Essa foi a banda Yahoo, Pra Onde Você For. Também Márcio Grey, Que o Mais Importante é o Verdadeiro Amor, música do Facnetti, Negrini e Fernando Adur. Também Antônio Marcos, Eu Vou Ter Sempre Você. A música é uma versão para o português. E tivemos ainda a Vanusa com Estado de Fotografia.
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0: Música boa no seu fim de noite, agora com o multi-instrumentista e cantor Prince.

0: Esse foi Emílio Santiago, Pingos de Amor, de Odimar e Paulo Diniz. Jane Duboc, Chama da Paixão, de Cido Bianchi e Thomas Roth. Também Tunai Eternamente, de Tunai, Sérgio Natureza e Liliane. Prince com Beta by Golnow. Tem intervalo, volto daqui a pouquinho, prometo.
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0: Muito bem, vamos em frente então com Seleção Inconfidência aqui no Gigante do Ar, Inconfidência AM. Agora com Elis Regina.

0: A banda Heart com These Dreams, sucesso dos anos 80. Beto Guedes, Noites Sem Luar, do pai dele, Godofredo Guedes, Flávio Venturini e Caetano Veloso, Céu de Santo Amaro. A canção é uma adaptação do Venturini para uma peça do Johann Sebastian Bach. Elis Regina abriu o bloco com Fascinação, versão de Armando Lousada.
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0: Muito bom ter a sua companhia aqui no Gigante do Ar. Seleção Inconfidência trazendo Fátima Guedes.

0: Esse foi Eduardo Dussek, Aventura de Dussek e Luiz Carlos Góes, The Alan Parsons Project com Time, Cassiano, A Lua e Eu, de Cassiano, Paulo Zanowski, Fátima Guedes, Cheiro de Mato, música da própria cantora.
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0: Volta com Seleção em Confidência M. E agora o destaque é Lionel Richie.

0: Maria Bethânia Fogueira, de Ângela Rorô, Djavan Oceano, música do Djavan, e Lana Rich, que abriu o bloco com Stokin' You.
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0: O último bloco desta noite está começando bem demais com Gal Costa.

Lembrança do grupo Dire Straits e a música Your Lady's Trick. Também Vanessa da Mata, Wave, Loborges, Sonho Real, de Lu e Ronaldo Bastos e Gal Costa, Folhetim, música do Chico Buarque. Bom, final de mais uma edição do Seleção em Confidência M que te fez companhia nesta segunda-feira. A programação musical foi da Lúcia Carneiro, trabalhos técnicos Ronilda Mendes e Elezé Ferreira. Eu, Márcio Rony, me despeço. Falo com você novamente amanhã à noite aqui no Gigante do Ar. Na sequência, quem te faz companhia é Valesca Falsi e o Memória Nacional até às 5 horas da manhã. Uma ótima madrugada, se cuide e a gente se fala então amanhã. Até lá.

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2: Seja bem-vindo, seja bem-vinda, já está no ar a edição de hoje do programa Memória Nacional. Eu sou Valesca Falsi e agradeço a sua audiência. Te acompanho até às 5 da madrugada aqui no Memória Nacional, programa que vai ao ar todos os dias da semana, de segunda a segunda, trazendo para você clássicos da música popular brasileira contemporânea, aqui pela rede Inconfidência de Rádio, AM 880, FM 100,9. Eu sou Valesca Falsi, a programação é da Lúcia Carneiro, trabalhos técnicos de Agnaldo Silva e Washington Bittencourt, na mesa de sons é Carlos Figueiredo. E a nossa madrugada vai começar com Tom Jobim e a nova banda.
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0: Zizi Posse, A Paz, de João Donato e Gilberto Gil, João Bosco dele do Capinã, Papel Machê, Nana Caymmi, A Saudade Mata Gente, Tom Jobim e Nova Banda, Luísa, música do Tom Jobim.
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0: Vamos seguir com Elis Regina cantando Carinhoso.

0: Martinho da Vila Aquarela Brasileira, de Silas de Oliveira, Simone, Embarcação, de Chico Buarque e Francis Raime. Ivan Lins, dele do Vitor Martins, Bonito. Elis Regina, Carinhoso, a música do Pixinguinha e do João de Barro.
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0: Agora tem Isabela Taviani com Presente Passado.

0: Fábio Júnior, Pareço um Menino, a música do César e do Pisca. Toquinho Sem Saída, a música dele e do Mutinho. Fábio e Tim Maia, Até Parece Que Foi Sonho, a música do Fábio e do Paulo Sérgio Vale. Isabela Taviani, Presente Passado.
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0: E vamos dar sequência ao Memória Nacional agora com Edu Lobo e Marília Medalha.

0: Milton Nascimento, Sertão das Águas, de Milton Nascimento e Ronaldo Bastos. Chico César, Mama África, música do Chico César. Zé Ramalho, Garoto de Aluguel, de Zé Ramalho. Edu Lobo e Marília Medalha, Ponteio. Essa música é do Edu Lobo e do Capinã.
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0: Meia-noite 59.
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0: Este é o programa Memória Nacional, que vai ao ar todos os dias da semana, de meia-noite às 5 da madrugada, tocando clássicos da música popular brasileira contemporânea. Muitíssimo obrigada pela sua companhia. Chegando Leci Brandão.

0: Zeca Pagodinho, Verdade, de Nelson Rufino e Carlinhos Santana. Roberto Ribeiro, Vazio, de Nelson Rufino. AGP, dele, Toninho Gerais e Serginho BH, Virou Mania. Leci Brandão, Só Quero Te Namorar.
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0: Seguimos com Lulu Santos, Tempos Modernos.

0: O grupo Rádio Tax com o Rádio Ligado, Oswaldo Montenegro, Taxímetro, Rita Lee, Deli do Roberto de Carvalho, Tati Bitati. Lulu Santos foi o primeiro com Tempos Modernos.
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0: 1h30.
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0: Uma ótima madrugada, obrigada pela sua audiência. Chegando Vanderleia.

0: Roberto Carlos, Desabafo de Roberto e Erasmo Carlos. Vanessa da Mata, Nossa Canção de Luiz Airão. Erasmo Carlos, Sentado à Beira do Caminho, de Roberto e Erasmo Carlos. Vanderléia, Te Amo, de Roberto Correia e Silvio Sion.
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0: E quem chega agora é Gilberto Gil com Jorge Benjor.

0: Esse foi o grupo Demônios da Garoa, Sem Querer, de Silvio Muri e Bembeco. Antes, Sandra de Sá, Leva Meu Samba, de Ataúfo Alves. Gilberto Gil e Jorge Benjor, Quem Mandou.
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2: 2 e 1.
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4: 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Muitíssimo obrigada pela sua companhia. Vamos juntos até às 5 da madrugada. Agora tem Cleiton Cledir com Maria Fumaça.

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0: Jorge Versilo, que nem maré, Zélia Duncan, dela e do Christian nos lençóis desse reggae. Cidade Negra, Pensamento, Cleiton e Cledir, Maria Fumaça.
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0: Agora tem Alcione, Não Deixa o Samba Morrer.
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0: Clara Nunes, As Forças da Natureza, música do João Nogueira e Paulo César Pinheiro. Paulinho da Viola, Argumento, MPB4, Cicatrizes, de Miltinho e Paulo César Pinheiro. Alcione, Não Deixa o Samba Morrer, de Edson e Aloysio.
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0: Chegando o grupo Jota Quest com o Sol.

0: Roupa Nova, Whisky a Go Go de Sullivan e Massadas. Skank, Esmola, música do Samuel Rosa e Chico Amaral. Brilho, Noite do Prazer, de Cláudio Zoli, Arnaldo Brandão e Paulo. J Quest, O Sol, a música é do Antônio Júlio Nastácia.
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0: Uma ótima madrugada, obrigada pela sua audiência. Paulo Diniz agora com José.

0: Daniela Mercury, O Canto da Cidade, a música da Daniela e do Lula Gira. Pepeu Gomes, dele da Baby, Deusa do Amor. Moraes Moreira, dele de Fausto Nilo, Meninas do Brasil. Paulo Diniz cantou José, uma música que ele fez para o poema do Carlos Drummond de Andrade.
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2: 3 e 2. 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
0: Uma ótima madrugada. Vamos juntos até às 5, ouvindo aqui clássicos da música popular brasileira contemporânea. Este é o Memória Nacional. Agora tem Maria Bethânia com Olhos nos Olhos. Música.

0: Djavan Nem Um Dia. Teve também Gilberto Gil com Aqui e Agora. Maria Bethânia cantou Olhos nos Olhos, música do Chico Buarque.
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0: Quem chega agora é Marina Lima com Acontecimentos.

0: O Grupo IRA Envelheço na Cidade, de Edgar Escandurra, Engenheiros do Havaí, A Montanha, Hit Transas, teve também Marina Lima, dela e do Cícero, Acontecimentos.
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0: Legião Urbana canta agora Giz.

0: RPM, a Cruz e a Espada, de Paulo Ricardo e Luiz Schiavon. Titãs, é Preciso Saber Viver, de Roberto e Erasmo Carlos. Cássia Eller, All Star, de Nando Reis. Legião Urbana, Giz.
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0: E damos sequência aqui no Memória Nacional, trazendo para você Luiz Airão.

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0: Benito de Paula, beleza que é você, mulher. Luiz Américo, dele do Braguinha, o gás acabou. Neguinho da Beija-Flor, Negra Ângela. Luiz Airão foi o primeiro com Bola Dividida.
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0: 3h59.
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0: Muito obrigada pela sua audiência, pela sua companhia. Este é o programa Memória Nacional. Vamos ouvir Marcos Viana com A Miragem.

0: Lô Borges, Equatorial, a música é do Lô, do Márcio Borges e do Beto Guedes. Beto Guedes, Flor da Razão, música que ele fez com Márcio Borges e Ronaldo Bastos. Tavito, Naquele Tempo, de Máriozinho Rocha e Renato Correia. Marcos Viana tocou A Miragem, música do Marcos Viana.
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0: A próxima sequência abre com Fafá de Belém.

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1: Renato Teixeira, frete, Alceu Valença na primeira manhã, Fagner faz de conta de Roberto Mendes e Herculano Neto, Fafá de Belém, Coração do Agreste, de Aldir Blanc e Moacir Luz.
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1: 4h30.
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1: E vem chegando Gilson com Casinha Branca.

0: Almir Sater, Trem do Pantanal, de Paulo Simões e Geraldo Roca. Diana Pequeno, Sinal de Amor e de Perigo, de Capenga e Patinhas. Viola Urbana, Você Vai Gostar. E Gilson cantou Casinha Branca, parceria dele e do Joram.
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0: Você está ligado aqui no programa Memória Nacional da Rede Inconfidência de Rádio. Vamos ouvir Secos e Molhados.

0: Raul Seixas, Cowboy Fora da Lei, de Cláudio Roberto e Raul Seixas. Rui Maurício, Serafim e seus filhos. Belchior, Todo Sujo de Batom. Secos e Molhados, O Patrão Nosso de Cada Dia, de João Ricardo. Memória Nacional de hoje termina aqui. A programação é da Lúcia Carneiro, trabalhos técnicos do Agnaldo Silva e Washington Bittencourt. Na mesa de sons é Carlos Figueiredo. Eu sou Valesca Falsi. Estou de volta logo mais com mais uma edição do Memória Nacional. A gente se encontra à meia-noite.
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4: Alô, Brasil, pela Rede Inconfidência de Rádio, no AM 880, de Belo Horizonte, Minas Gerais, a capital dos mineiros. Começa agora mais um Estação Caipira. Todo dia tem, a partir das 5 horas até as 7 da manhã, seleção musical Cristiano Batista. Aqui você ouve o sertanejo raiz e a música regional. Eu sou o Tarcísio Lopes. Obrigado a todos e a todas que acompanham nossa programação. E a gente começa com Adalto Santos.

0: da Mágio Ituembe, o Igrejinha do Estradão, de Atílio Versucci e Chico Viola, André e Andrade, Visita de Reis, Carlito Baduí e Taquinho, As Pedras Podem Mudar, com Zé Mulato, Adalto Santos, Velho Realejo, de Custódio Mesquita e Sadi Cabral.
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0: Olá, essa é a Inconfidência, sim senhor, o gigante do ar. Aqui, Estação Caipira toca o sertanejo das antigas, o sertanejo raiz e a música regional. Obrigado a todos e a todas que acompanham o programa. Cacique e Pajé.

0: Vini Donizete, Carro de Boi, de Donizete Santos e Ronaldo Viola, Edson Gaúcho, de Campo Grande a Ponta Porã, de Edson Gaúcho, Cowboy Estradeiro, Majestade, o Pagode, de Tião Carreira e Lorival dos Santos, Cacique Pajé, Cavalo de Estimação, de Cacique Martins Neto e Nil.
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0: Olá, você está ligado no Gigante do Ar, Estação Caipira. Chegando aí, Breno Reis e Marco Viola.

0: Nós conferimos aí César e Paulinho, Boboca e Bobão, Dilessi Estrada e Sérgio Sá, Adilson e Assis, Vazei na Braquiara, Dom Bari Delei, meu herói, meu grande amigo de Dom Bari e Donizete Santos, Breno Reis e Marco Viola, o Tigrão de Breno Reis.
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0: Bom dia para todos e todas ligados nas ondas médias e curtas do Gigante do Ar. E vamos em frente, chegando aí Carlito Baduí em um...

0: Estação Caipira, você conferiu? Alexandre Luiz Chalana, de Mário Zan e Arlindo Pinto, Creone Barrerito, Aprendi a Amar, Elan e Elias, Quero Beijar-te as Mãos, de Arsênio de Carvalho, Donizete Galopeira, Carlito Baduí em Ozinho, Caixa Preta do Avião, de Dom Miguel e Vantuir.
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0: Estação Caipira, que você ouve o sertanejo raiz e a música regional. Todo dia tem. Vamos agora de Chico.

0: Estação Caipira, você conferiu Berenice Azambuja, um pedaço do meu pago, de Joel Marques, Belmonte e Amaraí. Ave Mensageira, versão de Belmonte. Anel e Anelito, Sentimento de Caboclo, de Anel e Anelito. Delei e Dorival, Matando a Saudade, de Dorival e Delei. Chico Lobo, Cantata, de Chico Lobo e Vitor Ramil.
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2: Bom dia para você, ouvinte em Confidência. Excelente terça-feira. Tem destaque do trânsito agora para a Avenida Antônio Carlos, com interdição de duas faixas próxima à portaria da UFMG, no sentido centro. Isso reflexo de uma batida entre dois carros também. Um poste acabou atingido. Já a lentidão nas proximidades da Avenida Santa Rosa. Você que deixa a Pampulha rumo ao centro tem caminho melhor pela Avenida Carlos Luz e depois a Pedro II. 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Diego Costa para a Rádio Inconfidência.
0: 6:15.
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0: Olá, você está ouvindo a Rede Inconfidência de Rádio Estação Caipira, programa que vai ao ar todo dia, de 5 até as 7 da manhã. Chegando aí, Carlos César e Cristiano.

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Isso é somente Deus querer. 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Eu também tive meu pai. Ei, que palavra gostosa! 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

para a educação. Muita gente desta época diz que isto é modernismo, é o tal de granfinismo desta nova geração. Mas eu tratar meu pai de você, isto eu juro, podem crer. Antes de terminar de dizer, eu já te sentia doer no pé do ouvido, bem dado uma grande bofetada. Meu pai não era desses que pegava os filhos no colo para fazer agradinho. Ele era um velho durão, era de pouca conversa, mas tinha um bom coração. É engraçado. 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Uai, como é que eu fui sair violeiro e cantador? Esta minha inclinação eu herdei do pai do meu pai, que venceu o meu avô. 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
1: 6:25.

0: Nós conferimos aí Caiapó e Cauê, Mulher Baixinha, de Correto, Barrinha, Pai, poema declamado por Barrinha, Cascatinha e Inhana, Flor do Cafezal, Carlos César e Cristiano, Caixinha de Ciúmes, de José Fortuna e Carlos César.
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2: O destaque agora para você, motorista que dirige com a Inconfidência na manhã desta terça-feira, é a Avenida Cristiano Machado, saindo de Venda Nova e seguindo rumo ao centro. Tem lentidão neste momento, que vai desde o Planalto até a chegada ao Dona Clara. O motivo é a interdição de duas faixas devido a obras neste trecho. A dica para você, motorista, é insistir com paciência. Isso porque uma rota alternativa seria Pedro I e Antônio Carlos, mas que tem trânsito pior neste momento. 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Eliseu Júnior para a Rádio Inconfidência.
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0: Olá, gente, esta rádio Inconfidência é o gigante do ar, sim senhor. Minas, o Brasil e o mundo acompanham a gente também pelas redes sociais, na internet. Seguimos em frente então agora com Daniel, com Teodoro e Sampaio.

0: Estação Caipira, você conferiu? Chitãozinho e Chororó, 60 dias apaixonado, do Siriema, de meu pai Mário Jean. Carreira e Carreirinho, grandes homens do passado, de Carreirinho e Jonathan Neto. Banda Manga Larga, Último Julgamento, de Léo Canhoto. Também tivemos Daniel com Teodoro Sampaio, Prato do Dia.
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0: Olá, você está ouvindo Estação Caipira pela Rede Inconfidência de Rádio. Aqui você ouve o sertanejo raiz e a música regional. Agora, bloco final do programa de hoje. Vamos chamar aí, ó, Beto e Betinho.

0: Almir Sater, Peão, Chico Lobo e Zé Geraldo, No Fio do Olhar de Chico Lobo e Verônica Sabino, e Beto e Betinho, Saudade de Minha Terra, de Goiás e Belmonte. Bem, amigos, aqui termina mais um programa Estação Caipira. Obrigado a todos e a todas que acompanharam a gente. Voltamos amanhã, quarta-feira, se Deus quiser. Até lá.
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3: O destaque agora para você, motorista que dirige com a Rádio Inconfidência, é a rodovia Fernão Dias e Cardeal Eugênio Pacelli, você que deixa Betim e segue rumo à capital mineira. Tem lentidão neste momento na passagem pelas curvas do bairro Amazonas. Motorista vai pisando no freio desde o Riacho das Pedras em Contagem. O motivo, uma ocorrência por lá, ainda sem mais detalhes. A dica deste momento é insistir com paciência, já que apesar da lentidão, o trânsito vai fluindo. Na sequência, na Cardeal Eugênio Pacelli, cenário é positivo no acesso ao anel rodoviário. 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Eliseu Júnior para a Rádio Inconfidência.
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0: Belo Horizonte, são 7 horas. Bom dia, hoje é terça-feira, dia 7 de julho de 2026. Eu sou Regina Pala.
1: Bom dia, eu sou Renato Silveira. A temperatura agora em Belo Horizonte é de 16 graus. Confira os destaques de hoje no Jornal da Inconfidência.
0: Polícia investiga desaparecimento de ex-mulher do goleiro Bruno.
1: Alexandre de Moraes dá prazo para tribunais explicarem pagamentos de penduricalhos a magistrados.
0: Audiência pública nos Estados Unidos discute tarifas aos produtos brasileiros.
1: Estas e outras notícias você confere agora no Jornal da Inconfidência.
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0: 7 horas e 1 minuto. O trânsito no anel rodoviário vai passar por alterações na noite desta terça-feira nas proximidades da Via Expressa, na região noroeste de BH, para a substituição de uma torre de iluminação pública de 35 metros de altura. A intervenção será realizada das 11h30 da noite às 4 da manhã.
1: Durante a operação, haverá desvios no tráfego e interrupções momentâneas da circulação de veículos. O trânsito será desviado para a pista marginal nos dois sentidos do anel. Além disso, o fluxo no sentido Rio de Janeiro será totalmente interrompido por cerca de 30 minutos em dois momentos, durante a retirada da estrutura existente e na instalação da nova torre.
0: De acordo com a Prefeitura de BH, a intervenção será realizada com apoio de guindaste e guindalto para o içamento e posicionamento da estrutura. Após a fixação da nova torre, o trânsito será liberado, permanecendo apenas os serviços finais de instalação, energização e testes dos projetores.
1: 7 horas e 2 minutos. Pão de sal e outros produtos de padaria mantêm preços estáveis em BH, mesmo com a alta do trigo e de outros insumos. Os detalhes com o repórter Leandro Siqueira.
3: Apesar dos aumentos do trigo, leite e outros insumos, o preço do pão de sal, do pão de queijo e do cafezinho não registraram grandes aumentos em Belo Horizonte no primeiro semestre deste ano. Uma pesquisa do site Mercado Mineiro, divulgada nesta segunda-feira, aponta uma estabilidade nos preços de produtos de padarias. Segundo o diretor do site, Feliciano Abreu, mesmo com as altas dos insumos, os empresários vêm segurando os preços para não perder a clientela.
4: Os preços estão bem estabilizados, apesar do aumento de custo. Tem um aumento principalmente do trigo, dos ingredientes, que sofreram alteração, o próprio leite, o preço do café também, mas as padarias não estão conseguindo repassar esses aumentos. O pão francês, que custava em média R$ 22,35 em janeiro, passou para R$ 22,58. Então acumulou uma alta nesses primeiros 7 meses de 1%. O pão doce praticamente que manteve o preço. Era R$ 26,27, passou agora para R$ 26,34, ou seja, manteve 0,26% de aumento, que não é quase nada. No balcão da padaria, o cafezinho subiu 1%. Era R$ 1,98, passou para R$ 2,00, então um aumento muito pequeno. O pingado também permaneceu estável. Era R$ 2,37, manteve nesse valor. Pão de queijo também manteve estável. Era R$ 3,97, passou para R$ 98, então um aumento de 0,32%.
3: Mesmo com os preços estabilizados, a variação entre os estabelecimentos é alta e o consumidor precisa pesquisar.
4: O pão francês variou 93%, o quilo custando de R$ 16,00 até R$ 30,95 nas padarias. Um quilo de pão doce apresenta uma variação de 233%, custando de R$ 16,00 até R$ 53,40. O simples pão de queijo pode variar 130%, custando de R$ 3,00 até R$ 6,90. O café com leite ou cafezinho, ambos tiveram os mesmos preços e variaram 100%, custando de R$ 1,50 até R$ 3,00. O café com leite custa de R$ 2,00 até R$ 4,00 e o pão com manteiga custando de R$ 2,50 até R$ 3,80, uma variação de 52%. O pingado teve variação de 50%, custando de R$ 2,00 até R$
3: 3,00. A pesquisa foi realizada em 31 padarias da capital entre os dias 2 e 3 de julho. O levantamento completo está disponível no site Mercado Mineiro e no aplicativo com oferta. Reportagem Leandro Siqueira.
0: 7:05. O PROCON do Ministério Público emitiu parecer com as diretrizes de atuação do Sistema Estadual de Defesa do Consumidor em relação às BETs. O documento traz orientações para casos que envolvam publicidade abusiva, superendividamento, ludopatia e práticas comerciais irregulares no mercado de apostas. Saiba mais na reportagem de Marco Aurélio Franco.
5: O PROCON do Ministério Público de Minas Gerais emitiu um parecer com diretrizes jurídicas e institucionais de atuação dos órgãos de defesa do consumidor para as apostas online, também conhecidas como apostas de cota fixa. O documento chama atenção para os riscos econômicos, sociais e sanitários associados à expansão das apostas. Um levantamento de uma escola de negócios vinculada à Universidade de São Paulo revelou que o vício em apostas online já é a causa número um para o descontrole financeiro dos lares brasileiros. O impacto no orçamento familiar é gigantesco. 30% dos jogadores gastam mais de R$ 1.000 por mês em bets, dinheiro que deixa de ir para alimentação, educação e lazer. O parecer do PROCON Mineiro aponta que as apostas online são um serviço oferecido no mercado de consumo e, portanto, devem seguir normas como informação adequada, transparência, boa-fé, segurança e proteção contra publicidade enganosa e abusiva. Conforme explica o promotor de justiça, Luiz Roberto Franca Lima, coordenador do PROCON.
6: Aposta não pode ser apresentada ao consumidor como um investimento, uma renda extra ou um método de enriquecimento. Quando a publicidade distorce essa informação, distorce a percepção do risco, exibe ganhos de forma sistemática, esconde as perdas, sempre há uma promessa de enriquecimento, ganhos, lucro. Se a mensagem inteira diz: você pode ganhar, você pode mudar de vida, tente novamente, não basta colocar palavras pequenas ou rápidas do tipo jogue com responsabilidade. Esse tipo de advertência não funciona como um álibi para a publicidade construída para retirar do consumidor essa percepção do risco.
5: O documento também alerta para o risco elevado de captura da renda familiar, superendividamento, comprometimento do mínimo existencial e agravamento de problemas de saúde mental. Além disso, diferencia a competência regulatória federal da competência dos PROCONs. Cabe aos órgãos de defesa do consumidor atuar contra a publicidade irregular, práticas abusivas, falhas de informação, retenção indevida de valores, obstáculos à autoexclusão, falhas de atendimento e demais violações do Código de Defesa do Consumidor. Do Ministério Público de Minas Gerais, para a agência Rádio Web, Marco Aurélio Franco.
1: Jornal da Inconfidência, 7:08. A Câmara Municipal de Belo Horizonte aprovou em definitivo dois projetos de lei. Um estabelece que entregas de pequeno porte em condomínios residenciais e comerciais devem ser feitas na portaria ou em local indicado pelo condomínio. A proposta veda a exigência de entrada dos entregadores nas áreas comuns, com exceção para pessoas com mobilidade reduzida ou necessidades especiais.
0: O outro projeto de lei permite o reaproveitamento de material didático na educação infantil da rede privada, proibindo a obrigatoriedade de compra de novos materiais quando não houver desatualização significativa. As propostas seguem para sanção ou veto do prefeito.
1: 7:09. Cerca de 9.600 famílias já foram buscar a cesta de alimentos ofertada pela Prefeitura de Belo Horizonte dentro do programa Cesta nas Férias. O prazo para a retirada do benefício termina no próximo dia 15 de julho e não será prorrogado.
0: Tem direito à cesta estudantes de todas as idades matriculados na Rede Municipal de Educação e nas creches parceiras que residem em Belo Horizonte e estão com dados atualizados no Cade Único. Segundo a Prefeitura, aproximadamente 41 mil famílias são elegíveis para o benefício.
1: A consulta e a emissão do voucher para a retirada dos alimentos deve ser feita pelo responsável pela matrícula no site cestaestudantes.pbh.gov.br, informando o nome e o CPF.
0: Jornal da Inconfidência, 7:10. Daiane Rodrigues, ex-mulher do goleiro Bruno, foi encontrada após 3 dias desaparecida e está internada em BH. A polícia investiga o envolvimento de dívidas e agiotas no caso. A reportagem é de Leandro Siqueira.
3: A Polícia Civil investiga as circunstâncias do desaparecimento de Daiane Rodrigues do Carmo Souza, de 39 anos, ex-mulher do goleiro Bruno Fernandes e uma das denunciadas no caso do sequestro e morte de Elisa Samudio em 2010. Daiane foi internada no Hospital João 23, em Belo Horizonte, na noite de sábado. Ela estava desaparecida desde a quinta-feira pela manhã, quando deixou os 2 filhos pequenos com a mãe dela em Ribeirão das Neves. Nem a Polícia Militar, nem a Polícia Civil divulgaram o local onde Daiane foi localizada. A Polícia Civil informou apenas que ela foi socorrida por uma equipe do SAMU e levada para o hospital. O João 23 não divulga informações sobre pacientes. De acordo com a Polícia Militar, o registro do desaparecimento de Daiane foi feito pelo atual marido dela. Ele relatou que não conseguia contato telefônico com a esposa e que encontrou o celular dela e alguns bilhetes em casa. Em uma das cartas, Daiane pede ajuda para que o marido e os filhos sejam cuidados. Em mensagens encontradas no celular, ela era cobrada por supostas dívidas com agiotas. Daiane foi uma das 7 pessoas denunciadas pela polícia e pelo Ministério Público pelo sequestro e morte da ex-amante de Bruno, Elisa Samudio, e pelo sequestro do filho dela com o ex-goleiro, Bruninho, em 2010. No julgamento em 2013, Daiane foi absolvida pelo júri da acusação de ter sequestrado e mantido o bebê de Elisa em um sítio em Esmeraldas, na Grande BH. Daiane e Bruno se separaram oficialmente em 2011. Eles tiveram 2 filhas, que atualmente têm 18 e 17 anos. Reportagem Leandro Siqueira.
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1: Agora são 7:12. A segunda-feira na Copa do Mundo foi marcada pela despedida de Portugal e Cristiano Ronaldo e pela goleada da Bélgica sobre os Estados Unidos. Rafael Guimarães traz os detalhes das partidas.
7: A Bélgica goleou a seleção norte-americana nesta segunda-feira em Seattle, nos Estados Unidos, e está classificada para as quartas de final da Copa do Mundo. Os belgas dominaram o jogo e venceram a partida por 4-1, carimbando o passaporte para a próxima fase do Mundial. As equipes entraram em campo em busca do resultado e logo aos 8 minutos do primeiro tempo, a Bélgica abriu o placar com De Ketelaere. Os Estados Unidos reagiram ainda na primeira etapa e empataram com Tillman, mas novamente ele, De Ketelaere, não perdoou e ampliou para os belgas. No segundo tempo, após bobeira do goleiro norte-americano, Van Aken anotou mais um para o time europeu. Nos acréscimos, a vitória virou goleada quando Lukaku aproveitou outro vacilo da defesa dos Estados Unidos e marcou o 4º gol da equipe belga. A Bélgica enfrenta agora a Espanha, que eliminou a seleção de Portugal nesta segunda-feira em Dallas, nos Estados Unidos, ao vencer a partida por 1-0. O gol do jogo, bastante disputado e emocionante até o fim, foi marcado pelo meia Merino nos acréscimos do segundo tempo, definindo a classificação dos espanhóis para as quartas de final da Copa. A eliminação dos portugueses marca a despedida de Cristiano Ronaldo de Copas do Mundo sem a conquista do título. O jogador disputou 6 edições de mundiais em 2006, 2010, 2014, 2018, 2022 e 2026 e marcou 11 gols. Espanha e Bélgica entram em campo na próxima sexta-feira, dia 10, às 16h, no horário de Brasília, em Los Angeles. Da Rádio Agência Nacional em Brasília, Rafael Guimarães.
0: 7:13. A seguir no Jornal da Inconfidência, Alexandre de Moraes dá prazo para tribunais explicarem pagamentos de penduricalhos a magistrados.
1: A audiência pública nos Estados Unidos discute tarifas aos produtos brasileiros. A gente já volta.
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9: Previsão do tempo.
0: O tempo segue estável em Minas Gerais nesta terça-feira, com predomínio de céu claro a parcialmente nublado na maior parte do estado. No Jequitinhonha, Mucuri, Rio Doce, Zona da Mata, a previsão é de céu parcialmente nublado com névoa úmida.
1: Segundo o IMET, uma frente fria avança em direção ao litoral do sudeste, mas deve provocar apenas aumento de nebulosidade no sul e na Zona da Mata durante a tarde, sem previsão de chuva.
0: Para quinta-feira, há previsão de formação de geada no sul de Minas. E em Belo Horizonte, o dia será de céu claro a parcialmente nublado, com temperatura máxima de 27 graus e umidade relativa do ar em torno de 40% no período da tarde.
1: 7:17, com a chegada das férias de julho, pais precisam redobrar a atenção. A diversão das crianças exige vigilância extra. A reportagem é de Pedro Lacerda.
12: Com a chegada das férias de julho, a atenção dos pais precisa ser redobrada. A diversão das crianças exige vigilância extra, ainda mais com os jogos da Copa ocupando o foco dos adultos. Nessa época, os pequenos passam mais tempo em casa, em condomínios, clubes e praias, ambientes que, sem cuidado, escondem perigos. A curiosidade infantil é saudável, mas pode levar a situações de risco. Dentro de casa, quedas de móveis, queimaduras e choques em tomadas estão entre os acidentes mais comuns. Na cozinha, o perigo é ainda maior. A pediatra Tânia Zamarato, da Sociedade Brasileira de Pediatria, faz um alerta importante.
13: Cozinha é um lugar que criança pequena não deveria entrar. A gente acha que mais ou menos até uns 7 anos ela não tem discernimento para estar na cozinha, e é onde acontecem queimaduras, cortes, até intoxicações, etc.
12: Outras recomendações são fixar móveis e televisores na parede, instalar redes de proteção nas janelas e manter objetos cortantes e produtos de limpeza fora do alcance das crianças. Fora de casa, o cuidado deve ser redobrado com piscinas, bicicletas sem capacete e brincadeiras na rua sem companhia. Praias e clubes exigem atenção contra afogamentos e quedas em áreas escorregadias. Mas não são só as piscinas que merecem cuidado. Um simples balde com água também pode ser fatal. A pediatra Tânia Zamarato reforça o alerta.
13: Qualquer depósito de água, até um balde, eventualmente, com uma criança pequena, aquilo pode ser perigoso para um afogamento, que criança se afoga em pequenas quantidades de água. A gente sempre recomenda que banheira, que esses baldes sejam sempre esvaziados. A criança nunca pode ficar na banheira sozinha, mesmo que a quantidade de água seja mínima.
12: A supervisão no ambiente digital é tão importante quanto a física. Desafios virtuais e pegadinhas violentas podem abalar a saúde emocional das crianças. Mudanças de comportamento, isolamento ou medo excessivo são sinais de alerta. Até os 7 anos, o acompanhamento direto é indispensável. Depois, a autonomia vem com o diálogo e a responsabilidade. Por isso, a orientação dos especialistas é: brincar com segurança gera aprendizado e boas recordações, sem abrir mão da aventura, mas sempre com limites. Da Rádio Nacional em Brasília, Pedro Lacerda.
0: Jornal da Inconfidência, 7h20. Prazo de inscrição para a prova nacional docente é prorrogado. Professores e estudantes de licenciatura podem se inscrever até sexta-feira, como detalha Vitor Mendes.
14: O prazo para os candidatos se inscreverem na Prova Nacional Docente 2026 foi prorrogado até esta sexta-feira. O período para pedir atendimento especializado e tratamento pelo nome social também foi estendido até a mesma data. Os pedidos devem ser feitos no momento da inscrição. As inscrições devem ser feitas pelo sistema PND no site pnd.inep.gov.br/pnd. Podem se inscrever estudantes que vão concluir cursos de licenciatura, inscritos no ENAD, o Exame Nacional de Desempenho dos Estudantes, e professores já formados que tenham interesse em dar aulas na rede pública de ensino. A data de pagamento da taxa de inscrição, que custa R$ 85,00, também foi prorrogada até o dia 14 deste mês para os candidatos que não conseguiram a isenção. As provas vão ser aplicadas pelo INEP, o Instituto Nacional de Estudos e Pesquisas Educacionais Anísio Teixeira, em 20 de setembro, em todos os estados e no Distrito Federal, e vão contar com questões de formação geral e específica. O resultado final do exame vai ser divulgado em 15 de dezembro. A edição deste ano conta com novas licenciaturas, como teatro, dança, ciências naturais e letras com especialidade em espanhol. A prova nacional docente ajuda estados e municípios a selecionar professores para suas redes de ensino e integra o programa Mais Professores para o Brasil. Com informações da Agência Brasil e supervisão de Fabiana Sampaio, da Rádio Nacional em Brasília, Vitor Mendes.
1: Jornal da Inconfidência, 7h22. O ministro Alexandre de Moraes, do STF, deu prazo de 48 horas para que os tribunais de justiça do Distrito Federal e dos estados de Goiás, Maranhão, Paraná, Rio de Janeiro, Rio Grande do Norte e Rondônia expliquem pagamentos feitos a magistrados acima do limite fixado pela corte.
0: Os tribunais terão de apresentar informações detalhadas sobre salários, verbas indenizatórias e folhas de pagamento de magistrados da ativa, aposentados e pensionistas entre abril e julho deste ano. Moraes alertou que o descumprimento da determinação pode resultar no afastamento imediato dos presidentes dos tribunais e em responsabilização penal, civil e disciplinar.
1: A decisão foi tomada após uma reportagem apontar pagamentos de até R$ 495 mil em março, o STF definiu que a remuneração mensal dos magistrados, incluindo verbas autorizadas por lei, não pode ultrapassar R$ 78 mil. O valor já seria 70% superior ao teto constitucional para o funcionalismo público.
0: Jornal da Inconfidência, 7h23. O Congresso prorrogou duas medidas provisórias referentes à taxa das blusinhas por mais 60 dias. Confira com o repórter Gésio Passos.
15: Duas medidas provisórias foram prorrogadas por mais 60 dias pelo Congresso Nacional. Uma delas acaba com impostos federais sobre a importação de compras internacionais de até 50 dólares, a chamada taxa das blusinhas. Com isso, os parlamentares terão mais tempo para analisar a MP. O mesmo vai ocorrer com outra medida provisória, a que concedeu subvenção a produtores e importadores de combustíveis como forma de reduzir o impacto do aumento internacional do petróleo no Brasil. As MPs ainda aguardam a instalação de comissão mista de deputados e senadores, que irá emitir parecer sobre os textos. As medidas provisórias entram em vigor de forma imediata, mas precisam ser analisadas pelo Congresso para não perderem a vigência. Elas têm validade de 60 dias e podem ser prorrogadas uma única vez por igual período. Agora, o Congresso terá até o final de setembro para analisar essas duas medidas provisórias. Na semana passada, o Ministério da Fazenda anunciou a retirada gradativa dos subsídios dos combustíveis em razão da queda da cotação do petróleo, com as tratativas para o fim do conflito entre Estados Unidos, Israel e o Irã. Da Rádio Nacional em Brasília, Gésio Passos.
1: Agora são 7h24. Uma audiência pública nos Estados Unidos discute tarifas aplicadas aos produtos brasileiros. Quem traz as informações é o repórter Gabriel Bru.
16: Mais de 4 mil produtos brasileiros podem ser impactados pelo tarifaço de 37,5% dos Estados Unidos contra o Brasil. Segundo a CNI, a Confederação Nacional da Indústria, isso equivale a quase 15 bilhões de dólares em exportações brasileiras. O tarifaço está em discussão numa audiência pública em Washington, marcada para esta segunda e terça-feira. Segundo a CNI, entre os produtos que podem ser afetados estão ferro guza, usado na fabricação de aço, madeira, granito, açúcar de cana, tabaco, entre outros. O Brasil é o país que mais vende esses itens aos Estados Unidos. O presidente da CNI, Ricardo Alban, diz que em termos econômicos e técnicos, esse tarifaço não tem o menor sentido.
17: É porque, como todos sabemos de cor salteado, o Brasil é deficitário na balança comercial com os Estados Unidos. Nós temos na nossa relação uma relação de complementariedade de capital importância para ambos os lados. Tem uma ideia, cerca de 11 dos 13 maiores produtos de exportação que serão afetados, eles são, o Brasil é o principal fornecedor para os Estados Unidos, ou seja, também afeta os interesses americanos.
16: Na audiência pública norte-americana, o Brasil vai ser representado por setores do agronegócio, como arroz e café, etanol, calçados, entre outros. O embaixador Roberto Azevedo vai falar em nome da CNI, que acompanha o caso de perto, diz Alban.
17: Repor produtos manufaturados sempre é muito mais complexo do que repor commodities no mercado internacional, porque eles têm especificações de cada país, de cada região, de cada demanda, para que a gente possa cumprir. Isso nos preocupa bastante e é por isso que nós estamos desprendendo todos os esforços possíveis para termos o melhor resultado também possível. É um desafio grande.
16: São duas taxas, uma de 25% com base numa investigação comercial por supostas práticas anticompetitivas, em que um dos alvos é o PIX. A outra de 12,5% foi proposta com base na acusação de que o Brasil não fiscalizaria a importação de produtos feitos com trabalho forçado. A decisão final está marcada para sair no dia 15 de julho. Da Rádio Nacional em Brasília, Brasília, Gabriel Brum.
0: 7h27, o Jornal da Inconfidência fica por aqui. A apresentação foi de Regina Pala e Renato Silveira.
1: Editores Gustavo Abreu, Marcos Tadeu e Renato Silveira. Na mesa de áudio, Reginaldo Silva.
0: Gerente de Jornalismo e Esportes, Rodrigo Balbino.
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0: De hora em hora, o jornalismo também volta com o Repórter Inconfidência. E na Rede Minas, o agronegócio mineiro é pauta no Opinião Minas.
1: Agradecemos a sua audiência. Bom dia.
0: Bom dia.
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1: Destaque agora para você, ouvinte, em Confidência, de anel rodoviário no sentido Rio de Janeiro, um ponto de lentidão. O motorista enfrenta fila desde o trevo do Betânia até o encontro com a BR-040, na altura do Olhos d'Água. Excesso de veículos, reflexo também daquela subida. Você que segue rumo ao Rio de Janeiro, paciência para enfrentar essa lentidão. Agora, no sentido contrário, no sentido Vitória, tem lentidão na passagem pelo viaduto sobre a Avenida Amazonas. Excesso de veículos apenas. Nesse ponto, vale insistir também com paciência. 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Eliseu Júnior para a Rádio Inconfidência.
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4: Bom dia, 7h29 em Belo Horizonte. Eu sou Emerson Rodrigues e tô chegando nesta terça-feira, dia 7 de julho de 2026, a sua Rádio Inconfidência. 17 graus é a temperatura neste momento em Belo. Os trabalhos técnicos são de Tânia Alves. E hoje, a nossa viagem pelo tempo começa com Ita James.

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0: Na Rádio Inconfidência, você ouviu You Got It All, música de 1985, com a banda Jax. É o Flashback, 8 horas em Belo.
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2: Em destaque agora para você, ouvinte Inconfidência de Avenida Amazonas, quem deixa a região oeste e segue rumo ao centro de Belo Horizonte, enfrenta lentidão na passagem pelo bairro Nova Suíça, lentidão que chega até o encontro da Amazonas com a Avenida do Contorno, excesso de veículos, não há registros de ocorrências, vale motorista insistir com paciência. Uma outra opção que tem trânsito bom é na Via Expressa, na sequência Tereza Cristina. 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Eliseu Júnior para a Rádio Inconfidência.
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0: Do ano de 1973, I Got a Name, com o cantor e compositor americano Jim Cross. Para você, aqui no Flashback em Confidência. 8:30.
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2: Destaque agora para você, ouvinte em Confidência, de Complexo da Lagoinha. Quem chega pela Cristiano Machado, enfrenta lentidão a partir do bairro da Graça, lentidão chegando até o túnel da Lagoinha, excesso de veículos apenas. Por isso vale insistir. Na Antônio Carlos, o cenário é parecido, tem lentidão no acesso ao complexo, o motorista vai pisando no freio desde o Lagoinha, motivo o mesmo excesso de veículos, e também vale ter um pouquinho de paciência e insistir. 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Eliseu Júnior para a Rádio Inconfidência.
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0: do ano de 1981, Super Freak, fechando o nosso flashback desta terça-feira aqui na Rádio Inconfidência de Belo Horizonte, a música do Rick James. Valeu, obrigado, 8h54 em Belo.
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2: Olá, bom dia. Dois acidentes mobilizam equipes do Corpo de Bombeiros nesta manhã. Na região oeste de Belo Horizonte, um micro-ônibus atravessou um muro da rua Jacarepaguá, no bairro Jardim América. O coletivo ficou dependurado entre a via e o estacionamento de um imóvel que fica abaixo do nível da rua. Os bombeiros chegaram ao local, estabilizaram o veículo e retiraram os quatro ocupantes. Felizmente, ninguém ficou ferido. Já na BR-381, em João Monlevade, região central de Minas, uma pessoa morreu na colisão entre um automóvel e uma carreta. O acidente aconteceu no quilômetro 357, na altura do bairro Cruzeiro do Leste. Segundo os bombeiros, a vítima é um homem de aproximadamente 65 anos que ficou preso às ferragens do carro. Equipes da Polícia Rodoviária Federal e da concessionária da rodovia também estão no local. A Justiça manteve a decisão que condenou a CBF e a URT a indenizarem um torcedor agredido durante um jogo da Série D em Patos e Minas. A repórter Lígia de Matos tem as informações do caso.
3: A Justiça Mineira condenou a CBF, Confederação Brasileira de Futebol, e o clube URT a indenizarem em R$20 mil um torcedor agredido durante uma partida de futebol no estádio Zama Maciel, em Patos de Minas, na região do Alto Paranaíba. O incidente ocorreu durante um jogo entre a URT e o time Itumbiara, pela Série D do Campeonato Brasileiro. Segundo o processo, um pintor foi perseguido e agredido por três pessoas depois de esbarrar acidentalmente em outro espectador. A vítima sofreu diversas fraturas na mandíbula, precisou passar por cirurgia e ficou afastada do trabalho. A defesa da CBF alegou que a segurança é de responsabilidade exclusiva do clube mandante. A URT argumentou que houve culpa exclusiva da vítima, já que o torcedor teria provocado o tumulto ao arremessar um copo de cerveja nas outras pessoas. Já o torcedor afirmou que a agressão ocorreu por falha na segurança do evento, que não impediu o ataque no estádio. Em primeira instância, a CBF e o clube foram condenados a indenizar o torcedor em R$20 mil por danos morais. As instituições recorreram. O Tribunal de Justiça de Minas Gerais confirmou a decisão. O colegiado entendeu que tanto a organizadora da competição, no caso a CBF, quanto o clube mandante, são responsáveis pela segurança dos torcedores. Do Tribunal de Justiça de Minas Gerais, repórter Lígia de Matos.
2: A Receita Federal iniciou a operação da Receita Atende, um novo canal digital unificado para simplificar o relacionamento com cidadãos e empresas. Nesta primeira fase, a plataforma substitui a maior parte dos serviços do Fale Conosco, focando em tirar dúvidas e orientar sobre procedimentos administrados pelo órgão. A migração será gradual e nas próximas etapas o sistema também vai concentrar os atendimentos feitos por e-mail e processos virtuais. Segundo a Receita, o objetivo da mudança é reduzir a fragmentação de canais e agilizar as respostas. O Fisco recomenda que profissionais das áreas contábil e fiscal comecem a utilizar o Receita Atende para acompanhar as atualizações. Repórter em Confidência, redação Renato Silveira, apresentação Tarcísio Lopes.
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4: Destaque agora para você, ouvinte, em Confidência, é o anel rodoviário Praça São Vicente, tem lentidão nos dois sentidos. Quem vai rumo ao Rio, lentidão na passagem pelo bairro São José, vale insistir, pequeno ponto. Ponto mais crítico mesmo é no sentido Vitória. Motorista enfrenta fila desde o Alto dos Pinheiros. Lentidão chegando à Praça São Vicente. O motivo é excesso de veículos. Também o estreitamento de pista para ganhar tempo. Você que dirige pelo Anel rumo à Vitória pode acessar a via marginal. 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Eliseu Júnior para a Rádio Inconfidência.
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0: Bom dia, 9:01 em Belo Horizonte. Emerson Rodrigues com você aqui pela Rádio Inconfidência, nesta terça-feira, 7 de julho de 2026. Temperatura agora em Belo, 19 graus. Em boa companhia, apresenta para você hoje no quadro Trilhas Inesquecíveis, uma música que fez parte da trilha do filme Curtindo a Vida Adoidado, grande sucesso da década de 1980. No meio a meio tem Bob V e Ovelha. No versão brasileira, tradução da música Baby I Love Your Way, com Will to Power. Tem também Cantinho do Rei, com três músicas do Roberto Carlos. Tem Ídolos de Sempre, com Raul Seixas. E hoje também estão programadas as músicas dos vencedores do Bolão Noruega 2, Brasil 1. Músicas que foram pedidas pelo Eloísio de Ribeirão das Neves e Clóvis de Santa Luzia. Foram os dois acertadores do Bolão. Você pode participar aqui do Em Boa Companhia pelo WhatsApp 31 982 76 2663. Caso você opte por participar mandando mensagem de áudio, essa mensagem deve ter no máximo um minuto, tá bom? Então fique à vontade, daqui a pouco tem a pergunta do dia, hein? É muito legal quando você participa da pergunta do dia. Se você não souber também, pode dizer que não sabe, não tem problema nenhum. Mas, por gentileza, se possível, arrisque o seu palpite aí na nossa pergunta do dia, que daqui a pouco eu vou falar para você aqui na Inconfidência. 9:02 em Belo. Hoje, em boa companhia, começa com Altemar Dutra, atendendo Marília, no bairro Alípio de Melo.

0: Altemar Dutra, a lenda do beijo, atendendo Marília, do Alípio de Melo, agora 9:06.
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Um homem trabalhava de sol a sol plantando batatas. Em dado momento, cansado, limpou o suor com a manga da camisa e começou a lamentar consigo mesmo. Que vida dura essa! Batalhando aqui o dia todo, suportando o sol e a chuva, as variações do clima, para ganhar uma miséria. Nisso, viu um ônibus e comentou com seus botões. Vida boa é a de motorista de ônibus, trabalha sentado à sombra, viajando. Nesse exato instante, o motorista do ônibus pensou tristemente: vida sacrificada. Há quantos anos vivo de lá para cá, de cá para lá, sem parada, suportando a chatice de passageiros problemáticos. Olhou distraidamente pela janela do ônibus e viu um carrão. Vida boa é a desse empresário que vai ali, naquele carro de luxo. E naquele momento, o homem de negócios que estava em seu automóvel luxuoso, matutando amargamente: que vida estafante. Trabalho 14 horas por dia. Corro sem parar administrando interesses da empresa, da família, dos empregados. Ainda sou tido como ambicioso, insensível. Olhou para o alto através da janela e viu um avião e ponderou: vida boa é como a de piloto desse avião, voando lá no silêncio das alturas. Exatamente nessa hora, o piloto do jato em sua cabine divagava: não aguento mais essa vida. Voando sempre de um lado para o outro em meio a esta parafernália de instrumentos, sujeito a horários, sem liberdade para dispor do tempo desejável em cada cidade. Dirigiu o olhar para baixo, meditativo, e viu um homenzinho lá embaixo, arroteando um terreno para plantar batatas, e afirmou convicto: vida boa é a daquele lavrador lá embaixo.

0: agora 9:09.
1: Responda se puder.
0: Como se chama a arte milenar de ler e interpretar as linhas das mãos, muito praticada pelos ciganos? A. Clarividência. B. Quiropracia. C. Quiromancia. Ou D. Numerologia. Eu vou repetir a pergunta de hoje para você participar aqui do Em Boa Companhia pelo WhatsApp 31 982 76 2663. Como se chama a arte milenar de ler e interpretar as linhas das mãos, muito praticada pelos ciganos? A. Clarividência. B. Quiropraxia. C. Quiromancia. Ou D. Numerologia. E seguindo com Em Boa Companhia, para dizer que 7 de julho é o Dia Nacional do Voluntário Social. Data dedicada a reconhecer o trabalho de milhões de pessoas que dedicam parte do seu tempo e de seus conhecimentos para ajudar comunidades, instituições e pessoas em situação de vulnerabilidade. 7 de julho é também o Dia Mundial do Chocolate. Uma das datas mais saborosas do calendário celebra o chocolate e sua história. Acredita-se que foi nessa data, em 1550, que o chocolate chegou à Europa.

0: Trem da Alegria é de chocolate hoje, 7 de julho. É o Dia Mundial do Chocolate. E agora em Belô, 9:15.
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2: Saudações, caro ouvinte. Você já ouviu alguém dizer uai e ficou curioso a respeito de onde veio essa palavra tão típica de Minas? Há uma teoria popular que associa uai aos termos união, amor e independência no contexto da Inconfidência Mineira. Entretanto, essa explicação não tem muitas evidências. Outras hipóteses associam o termo a uma herança da palavra tupi uaimi, que denominava o Rio das Velhas. Já outras, a interjeição do português antigo ou mesmo a palavra porquê em inglês. Independente de sua origem, com o tempo, o uai se espalhou pela fala popular e acabou virando um verdadeiro símbolo da identidade mineira. Uma palavra curta, mas cheia de sentimento e tradição.
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boa companhia da Rádio Inconfidência traz agora aniversariantes de 7 de julho. Começando com o baterista Ringo Starr. Ele foi baterista nada mais, nada menos do que dos Beatles. E hoje Ringo Starr completa 86 anos de idade.

Photograph. A voz do Ringo Starr, que foi baterista dos Beatles. E claro, né, o Ringo Starr, mesmo na época dos Beatles, ele chegou a gravar algumas músicas no, como vocalista, né? Inclusive, desde o primeiro álbum dos Beatles, o Ringo Starr gravou algumas músicas como vocalista, essa da carreira solo, Photograph. E hoje, Ringo Starr completa 86 anos de idade. Mais aniversariantes de 7 de julho, a ex-modelo brasileira Elô Pinheiro. Tá fazendo aniversário hoje também, 81 anos, ela ficou conhecida por ter sido a musa inspiradora de Tom Jobim e Vinícius de Moraes para a canção Garota de Ipanema, que projetou a bossa nova internacionalmente. Elô Pinheiro, 81 anos, a Garota de Ipanema, a eterna Garota de Ipanema.

0: Dick Farney, garota de Ipanema, hoje é aniversário da modelo brasileira Elô Pinheiro, que inspirou Tom Jobim e Vinícius de Moraes a comporem Garota de Ipanema. E hoje a Elô Pinheiro completa 81 anos de idade. Mais aniversariantes deste 7 de julho. O ator Leonardo Brício completa 63 e a apresentadora Amanda Françoso completa 47. Em Belô, 9:24.
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0: Agora numa em boa companhia, fatos marcantes de 7 de julho. Em 1865, Mary Surratt foi a primeira mulher a ser executada nos Estados Unidos. Ela foi enforcada. Em 1912, o primeiro jogo de futebol entre Flamengo e Fluminense foi realizado no Rio de Janeiro. Em 1930, morreu aos 71 anos o escritor Arthur Conan Doyle, criador do detetive Sherlock Holmes. Em 1947, um disco voador que teria caído na cidade de Roswell, nos Estados Unidos, provocou um dos maiores mistérios do século. Em 1957, Pelé estreou na seleção brasileira aos 16 anos e marcou um dos gols da partida da Copa Roca contra a Argentina no Maracanã. Os oponentes levaram o jogo por 2-1, mas o Brasil conquistou o título. Em 1974, no dia 7 de julho, comandada por Franz Beckenbauer, a Alemanha Ocidental venceu o carrossel holandês de Cruyff por 2-1 e conquistou a segunda Copa do Mundo, jogando em casa. Em 1987, o primeiro comício por eleições diretas desde o início do governo Sarney foi realizado em Brasília. O ato reuniu cerca de 5 mil pessoas. E no dia 7 de julho de 1990, o roqueiro Cazuza morreu vítima de AIDS aos 32 anos de idade.

0: Cazuza, exagerado. Cazuza nos deixou no dia 7 de julho de 1990, vítima de complicações pelo vírus da AIDS. Ele tinha apenas 32 anos de idade. Bom, em 2005, no dia 7 de julho, 33 pessoas morreram e outras centenas ficaram feridas em uma série de atentados em Londres, Inglaterra. As bombas foram colocadas em estações de metrô e dentro de ônibus urbanos. O grupo terrorista islâmico Al-Qaeda assumiu a autoria dos ataques. Em 2010, o goleiro Bruno do Flamengo foi preso sob suspeita de ter assassinado Elisa Samúdio, uma ex-amante que apontava o jogador como pai do filho dela. Em 2014, Ray Whelan, dirigente da MET, empresa ligada à FIFA, foi preso no Rio de Janeiro por fazer parte da máfia dos ingressos que encarcerou outros 11 cambistas. Em 2016, o ex-soldado do Exército dos Estados Unidos, Micah Xavier Johnson, atirou contra 14 policiais durante um protesto contra a polícia no centro de Dallas, no Texas, matando 5 deles. Ele foi posteriormente morto pela explosão, uma bomba transportada por um robô. Bom, em 2019, o Acordo de Livre Comércio Continental Africano tornou-se operacional. E, para finalizar, em 2022, no dia 7 de julho, Boris Johnson anunciou a renúncia do cargo de primeiro-ministro do Reino Unido. E agora em Belo, 9h31.
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2: Eu volto agora, ouvinte em Confidência, com atualização para você de Avenida Cristiano Machado, lentidão no sentido centro, passagem pelo bairro Planalto, lentidão até o Dona Clara, motivo obras neste ponto, motorista que deixa Venda Nova pode ganhar tempo desviando por vias internas do bairro Planalto, na sequência acessando a Avenida Portugal. E aí sim, seguir rumo ao centro, passando pela Antônio Carlos. No caminho inverso, quem deixa o centro de Belo Horizonte e segue rumo aos bairros, rumo a Confins, na Cristiano Machado, o cenário é positivo. 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Eliseu Júnior, para a Rádio em Confidência.
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0: Bom dia, Rádio Inconfidência, Belo Horizonte, em boa companhia, agora 9h33, repetindo a pergunta de hoje. Como se chama a arte milenar de ler e interpretar as linhas das mãos, muito praticada pelos ciganos? A. Clarividência. B. Quiropraxia. C. Quiromancia. Ou D. Numerologia. Você pode participar aqui do Em Boa Companhia também pelo telefone fixo, que é 31-3254-3441.
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0: Hoje, atendendo Osmar Maia, do Morro das Pedras, vamos falar do filme Curtindo a Vida Adoidado, lançado em 1986, um dos maiores clássicos da comédia adolescente da década de 1980. Dirigido por John Hughes, o filme acompanha Ferris, um estudante carismático que decide matar aula e viver um dia inesquecível ao lado da namorada Sloane e do melhor amigo Cameron, enquanto tenta escapar da perseguição do rígido diretor da escola. No elenco, destaque para Matthew Broderick, Alan Ruck, Mia Sara e Jeffrey Jones. A trilha sonora também marcou época, reunindo sucessos como Twist and Shout dos Beatles.

0: Beatles, Twist and Shout, tema do filme Curtindo a Vida Doidado. Osmar Maia, do Morro das Pedras, foi atendido hoje aqui no Trilhas Inesquecíveis do Em Boa Companhia 9:37.
1: Meio a meio.
0: Hoje mixadas as músicas More Than I Can Say, com Bob V, e Te Amo, Que Mais Posso Dizer, com Ovelha.

0: Meio a meio, destacando More Than I Can Say, na interpretação do Bob V, e Te Amo, Que Mais Posso Dizer, na voz do Ovelha. Agora 9h41 em Belô. Vamos ao WhatsApp da Inconfidência, 31 982 76 2663.
1: Amados ouvintes, todos os funcionários da querida Rádio Inconfidência, meus cumprimentos, meus abraços achocolatados. Hoje é dia do chocolate. Estou aqui ouvindo e pedindo, por favor, queridos, ajudem. A Rádio Inconfidência não está fácil de sintonizar na Alexa, está difícil. E eu quero ajuda para continuar ouvindo. Meu abraço, meu carinho, ótimo dia.
0: Vamos encaminhar, viu, Margarida? Encaminhar a sua solicitação aos colegas aqui da rádio que são responsáveis por essa transmissão, para eles avaliarem e buscarem uma solução, tá bom? Um grande abraço e tudo de bom para você. Graça do Betânia, querendo a mensagem para pensar de hoje. Daqui a pouco vou enviar para você, viu, Graça? Bom dia. E ela respondeu aqui a resposta, né? Ela trouxe a resposta correta da pergunta de hoje. Graça, bairro Betânia, Belo Horizonte. Muito obrigado. Célia Rocha está ouvindo no Serrano. Cláudia Aparecida está ouvindo a Inconfidência em Pedro Leopoldo. Vicente está ouvindo em Ribeirão das Neves. Maria Aparecida, no bairro União. Cleonice Simões está ouvindo a Inconfidência no bairro Boa Vista. E ela respondeu corretamente a pergunta de hoje. Obrigado pela participação, viu? Cleonice Simões. Cássia, bairro Santa Cruz. Resposta certa, viu, Cássia?
2: Bom dia, Emerson. Bom dia, Pedro. Ótima terça-feira para vocês e também para todos os ouvintes. Sou Ailton de Betim. Vou responder a pergunta.
0: Resposta certa, seu Ailton. Bom dia.

0: Garoto, é resposta, te manda abaixo. Bom dia.
1: Bom dia, muito obrigado, Paulo Nonato, Açailândia, Maranhão, tudo de bom para você. Agora 9h44 em Belo.
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1: Hoje é dia de traduzir a música Baby, I Love Your Way com Will to Power.

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Baby, I love your way. Tradução de hoje para você aqui no Em Boa Companhia da Rádio Inconfidência, no quadro Versão Brasileira. E essa música é interessante, eu vou me permitir dizer detalhes dessa música. Ela foi regravada lá no início da década de 1990 por essa banda Will to Power. Mas na realidade, apesar de chamar Baby I Love Your Way, que é uma música originalmente escrita e

gravada pelo Peter Frampton, ela também inclui trechos de uma outra música chamada Free as a Bird, de uma banda americana chamada Lynyrd Skynyrd. É isso mesmo, Lynyrd Skynyrd é o nome da banda, né? E então fica essa curiosidade para você. Baby, I Love Your Way, um trechinho, e também Free as a Bird. Agora 9h49, vamos até... Ah, pois é, promessa é dívida, né, gente? A gente fez o bolão e os acertadores têm o direito de ouvir as músicas que eles pediram na edição de hoje do Em Boa Companhia. Então vamos lá. 9h50, a primeira música vai para o Eloísio de Ribeirão das Neves. Ele acertou o placar, Noruega 2, Brasil 1, e ele pediu a banda Yes.

Yes, soon. Atendendo Eloísio de Ribeirão das Neves, um dos acertadores do bolão aqui do Em Boa Companhia, Noruega 2, Brasil 1. E quem também acertou foi o Clóvis de Santa Luzia, e ele pediu Ronifon.

0: Rony Fon, a praça Clóvis de Santa Luzia, pediu e foi atendido. Ele pediu como um dos acertadores do bolão Noruega 2, Brasil 1. E até aproveitando, né, ontem eu pedi, abri o espaço aqui para as pessoas comentarem sobre o jogo. E a Maria das Graças, lá do bairro Riacho, em Contagem, ela mandou o comentário dela aqui ontem. Vou até recuperar aqui. E acabou que eu não li no final, né, por uma questão do tempo. O tempo ficou esgotado, mas... Claro, vou registrar também a opinião da Maria das Graças sobre essa eliminação do Brasil da Copa do Mundo. Tô pegando aqui, gente. Maria das Graças, bairro Riacho. Ontem ela disse o seguinte, ó. O Brasil perdeu o jogo naquele pênalti porque desmotivou todos os jogadores. Então, é o comentário... da nossa Maria das Graças, ouvinte aqui do Em Boa Companhia, sobre essa derrota do Brasil e a eliminação da Copa do Mundo. Obrigado, viu, Maria das Graças? Não li ontem porque, como eu falei, né, o tempo estava esgotado, mas fiz o registro hoje da sua participação, do seu comentário. 9h59.
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2: Bom dia. Portugal e Espanha se enfrentaram nesta segunda-feira em Dallas pelas oitavas de final da Copa do Mundo 2026. Com gol nos acréscimos do segundo tempo, Miquel Merino marcou para a seleção espanhola, eliminando a equipe de Cristiano Ronaldo, que ainda nunca venceu o torneio. Com este resultado, a equipe comandada por Luis de la Fuente segue sendo a única sem sofrer gols nesta edição de Copa do Mundo. E aguarda a Bélgica na próxima sexta-feira, às 4 horas da tarde, em Los Angeles, pelas quartas de final. Com dois gols de Decateler, um de Van Aken e um de Romelu Lukaku, a equipe belga venceu por 4-1, o último anfitrião que seguia vivo nesta Copa. Estados Unidos, México e Canadá se despedem juntos nas oitavas de final da Copa do Mundo 2026. Reportagem João Pedro Martins.
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0: Bom dia, 10 horas mais um minutinho em Belo Horizonte, conferindo a temperatura 21 graus.
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0: Cantinho do Rei hoje para Maria José, do bairro Nova Sintra. Tudo para Minha Senhora e a Namorada. Fique à vontade para pedir músicas do Roberto Carlos para o Cantinho do Rei. O nosso WhatsApp é 31 982 76 2663. Repetindo, 31 982 76 2663. E agora recados. Bom dia, Emerson. Hoje é dia da verdadeira seleção jogar. Dali Argentina. Saudações celestes. Gostaria de ouvir no Ídolos de Sempre, Jair Rodrigues. Um abraço para Marcilene de Pequi. Quem mandou esse recado foi Osmar Maia, do Morro das Pedras. Um grande abraço para você e tudo de bom. Eu já falei aqui, não torço para a Argentina de jeito nenhum. E fiquei, né, com todo respeito, né, Osmar? Sei que você torce para a Argentina, legal, tá? Sempre com todo respeito. E fiquei mais ainda fã do Zinho. O Zinho foi um jogador que foi campeão com a seleção brasileira em 1994, lá nos Estados Unidos. Eu estava assistindo um programa do Fábio Porchat, e nesse programa ele estava fazendo uma resenha com o Zinho, com o Gerson, que foi campeão na Copa de 1970 no México, e com o árbitro, o ex-árbitro, né, Arnaldo César Coelho, que apitou a final de 1982, Alemanha e Itália, lá na Copa da Espanha. E o Zinho, no final, ele externou também o que é o meu sentimento, né? Torcer para a Argentina nunca, nunca, nem por causa de Messi, nem por causa de ninguém. Eu, Emerson, brasileiro, torcer para a Argentina, especialmente no futebol, jamais. Eustáquio de Itabirito, resposta correta, viu, Eustáquio? Um grande abraço. O Eloísio mandou uma foto do rádio no qual ele está ouvindo a Rádio Inconfidência. O Eloísio, um dos acertadores do bolão, Noruega 2, Brasil 1. Um grande abraço para você, viu, Eloísio? Tudo de bom. Tem mais gente querendo falar aqui, ó.
1: Bom dia, em boa companhia. Maurício de Corinto, passando para desejar a todos, amigos, ouvintes, Antônio Marcos de Nova Lima, uma excelente terça-feira e que Deus possa estar abençoando a todos grandemente. Um grande abraço. Valeu.
0: Valeu. Um grande abraço, Maurício de Corinto.
2: Emerson, ouvintes e Pedro, bom dia para vocês. Eu gostei bastante da mensagem para pensar de hoje. Sobre a resposta do dia, eu não sei de jeito nenhum, vou deixar um palpite apenas aqui para vocês, por escrito. E gostei do Trem da Alegria com Ed Chocolate. Você falou sobre o Pelé e não tem como não comentar sobre esse grande jogador. E tem um jovem jogador de futebol francês, o Mbappé, que eu gosto muito dele também. Não é da nossa seleção, mas eu admiro muito o trabalho dele. Ele, quando era criança, começou a aprender a tocar flauta e eu ouvi outro dia ele tocando. E como flautista, ele é um ótimo jogador, né? E ele teve o dia dele de fã, pedindo um autógrafo para o Pelé deu uma camisa autografada para ele. Eu tô mandando a foto para vocês aí. E a criançada também tava pedindo um monte de autógrafo outro dia para jogadores. Eu não sei se você também já teve esse negócio de pedir autógrafo para alguém. Tchau, parabéns pelo programa.
0: Rapaz, eu acho que quando eu era criança, adolescente, eu acho que eu tinha, mas depois, enfim, eu perdi essa coisa de nesse entusiasmo por pedir autógrafo. E essa coisa do Mbappé ser fã do Pelé, né? Claro, né? O Pelé é o maior de todos os tempos, maior que Maradona, maior que Messi. Tá para nascer alguém para que consiga fazer o que o Pelé fez na carreira dele, né? Pelé é incomparável. Obrigado, viu, José Carlos. E a resposta que você mandou aqui está correta. Um grande abraço e tudo de bom. Maria da Saúde está ouvindo em boa companhia em Pedro Leopoldo. Muito obrigado. Odílio está ouvindo em Vitória da Conquista, Bahia. Muito obrigado também. A Margarida, que falou mais cedo aqui, Margarida Castro, de São Paulo, resposta correta, viu, Margarida? Obrigado, viu? Ilma Becker, do bairro Calafate, resposta absolutamente correta. Valeu, Ilma, tudo de bom para você. Agora são 10 horas, mais 16 minutos em Belo.
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0: Francisco, que mora em Barro, no Ceará, pediu duas músicas com Maria Bethânia.

0: Um nome em dois tempos. Maria Bethânia em destaque aqui no Em Boa Companhia. Quem pediu foi o Francisco, que mora em Barro, no Ceará. Agora são 10 horas mais 25 minutos em Belo Horizonte. O WhatsApp da Inconfidência continua recebendo a sua mensagem, recebendo o seu recado, a sua participação. E a doutora Mônica Araújo, que é advogada, está dizendo aqui, ó, bom dia. Ouvindo o programa, descobri que hoje é o dia do chocolate. E bem nessa hora estou preparando umas trufas tropical para presentear uma amiga. Um grande abraço para você, para todos os ouvintes, especialmente para minha amiga Cida, do Jardim Alvorada, em Contagem. Quem mandou esse recado foi a Mônica Araújo, que é advogada e ouvinte aqui da Rádio Inconfidência. Um grande abraço, viu, doutora Mônica? Ela mandou até a foto aqui das trufas que ela está preparando e vai presentear a amiga dela, Cida, do Jardim Alvorada, em Contagem. Bom, mais um recadinho aqui pelo 31 982 76 2663. É o WhatsApp da Inconfidência. Se você ainda não anotou, tá na hora. 31 982 76 2663.
1: Bom dia, Emerson. Bom dia, Pedro. Bom dia, Tânia. Família da Rádio Inconfidência, todos da produção. Jesus abençoe vocês todos. Ronaldo do bairro Selva de Vespasiano. Estou ligado com vocês 24 horas. Rádio Inconfidência, a melhor rádio do Brasil. Fica com Deus, todo mundo.
0: Ouvimos a participação do Ronaldo, do bairro Selvia, em Vespasiano. E anteriormente, ele havia pedido Sandra de Sá. Então chegou o dia, viu, Ronaldo? A música da Sandra de Sá que você pediu, tá tocando aqui no Em Boa Companhia da Inconfidência.

0: Sandra de Sá, Solidão. Atendendo o Ronaldo, do bairro Selvia, em Vespasiano.
1: Obrigadão por tudo, Emerson. Tá passando minha música, viu? Jesus abençoe vocês todos aí, viu? Só lembrança. Nossa, você tá doido. Fica com Deus todo mundo aí.
0: Abraço, Ronaldo. 10h31.
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3: E o destaque agora para você, ouvinte, que dirige com a Rádio Inconfidência, é BR-040, no sentido Belo Horizonte. O motorista vai enfrentando fila desde o Jardim Canadá. Lentidão que chega até a altura do viaduto da Mutuca, o motivo uma ocorrência envolvendo um carro e uma caminhonete. Apesar da lentidão, o motorista vai precisar ter paciência. Isso porque rotas alternativas dariam muito mais trabalho. 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Eliseu Júnior para a Rádio Inconfidência.
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0: Bom dia, obrigado a você que está ouvindo em boa companhia aqui na Rádio Inconfidência, agora 10h32.
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0: Zé Luzia de Ibirité pediu hoje no Ídolos de Sempre Raul Seixas. Então vamos relembrar a trajetória de um dos maiores nomes do rock brasileiro. Raul Seixas nasceu em Salvador, Bahia, em 28 de junho de 1945. Ele apaixonou-se cedo pelo rock and roll, inspirado por Elvis Presley. Conhecido como Maluco Beleza, Raulzito misturou guitarras com baião, filosofia, misticismo e muita irreverência, criando um estilo único. Entre seus clássicos estão Metamorfose Ambulante, Maluco Beleza, Sociedade Alternativa e Guita. Suas letras marcantes questionavam padrões, defendiam a liberdade individual e dialogavam com a contracultura. Parceiro de nomes como Paulo Coelho, Raul Seixas deixou um legado que vai muito além da música, um verdadeiro movimento cultural. Raul Seixas nos deixou no dia 21 de agosto de 1989, mas sua obra continua viva, inspirando gerações. Toca, Raul!
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0: Raul Seixas, Guita. Hoje, Raul Seixas, estrela do Ídolos de Sempre, do Em Boa Companhia, atendendo Zé Luzia de Ibirité. Bom, 10h39, voltando ao WhatsApp da Inconfidência, 31 982 76 2663.
1: Alô, Pedro Henrique, funcionários da Inconfidência, bom dia.
2: Bom dia, Emerson Rodrigues.
1: Alô, Pedro Henrique, funcionários da Inconfidência, bom dia. É o Zé Geraldo da Serra. Ô, Pedro, deixa eu te falar. Tem umas melodias, é dia 16 de junho. Eu acho que elas não tocaram ainda, não. É o nome em dois tempos, Vanderlei Cardoso. Quando o amor transforma em poesia, e a outra é Volta e Meia. E o outro é a mesma melodia tocada por cantores diferentes. A melodia chama-se Something. Beatles e Willie Nelson. Fiz as pedidas, foi 16 de junho. Mas sabe onde que tá? Tem uma cristaleira aí. Tem um pote de margarina Doriana. Margarina acabou. Eu coloquei as músicas lá dentro. Tá tudo bem com vocês aí? Que ótimo. Ouvintes da Inconfidência. Um abraço, um bom dia.
0: Bom dia, Zé Geraldo da Serra. Um grande abraço para você. E tem mais uma participação aqui, ó. 31 982 76 2663. Nilson Brante, do 1º de maio. Um maravilhoso dia para todos vocês. Em relação a não torcer para a seleção, é porque no Cruzeiro tem 4 grandes jogadores que com certeza não fariam essa vergonha para nós brasileiros. Argentina em frente, mais um torcedor da Argentina aqui, ó. É o Nilson Brante, do bairro 1º de maio. E no final do programa com Carlos Antônio, ele dizia: vem aí Piquitito e seus Blue Caps no horário esportivo. Belas recordações. É legal. Ouvinte da Inconfidência há muito tempo, o Nilson Brante. Legal, viu? Muito bacana a sua participação, viu, Nilson? E eu quero também registrar a participação do Marcirley. Ele mora em Betim, está na escuta e também está querendo a mensagem para pensar de hoje. Valeu, Marcirley. Odílio, de Vitória da Conquista, tá ouvindo a Inconfidência, muito obrigado. O Francisco de Barro, no Ceará, que hoje foi atendido aqui no nome, no Um Nome em Dois Tempos, né? O quadro do Em Boa Companhia, ele pediu Maria Bethânia. E tá ligado lá, tá ouvindo a Inconfidência no Ceará. Eustáquio de Itabirito, resposta correta. Heloísio de Ribeirão das Neves. José Carlos de País, Maurício de Corinto. Ilma do Calafate, Margarida de São Paulo. E tem mais um recadinho aqui, ó.
3: Bom dia, Emerson Rodrigues, Antônio Marcos Nova Lima. Bom dia para o Pedro Henrique na produção do programa. Tânia na mesa de áudio, Renata Toledo na assistência do estúdio. Minha namorada Luciana Raposos, Nelson Raposos, Marcelino de Pequim, Sousa Antônio, Luciana Rocha, Leandro Barroca, Nivem Ribeirão da Neto, Fafriasmi, Tamar da Bahia, Devana da Bahia, Teles Barreto, Maurício de Corinto, Dona Antônio de Melo, Marília em Betim, Nilcilene Sousa Possível em Tabira, Railândia Tumba do Barreiro, Zé Carlos de Pains, Tassimirante pelo Pôr do Cília, Juliano Barra em Confidência em Contagem, sua mãe, Dona Lula de Fátima, seu pai, seu Maro Penedo, e os ouvintes em Confidência em todo o Brasil, o Gigante do Ar, a M870, tamo juntos.
0: Valeu, Antônio Marcos, um grande abraço para você, muito obrigado pela participação aqui no Em Boa Companhia, registrando também que ligaram para Inconfidência Zé Luzia de Ibirité, ligaram para o 3254-3441, Maria de Fátima, do bairro Inconfidentes. E tá tudo anotado aqui, os pedidos estão todos anotados, viu, gente? A Renata já me passou aqui os pedidos. E eu vou repassar para o Pedro Henrique Vieira. E é isso, gente. Obrigado também, Célia Rocha, do Serrano, Maria Aparecida, do bairro União, Vicente de Ribeirão das Neves, Antonino de Ribeirão, aliás, de Vera Cruz de Minas. O Antonino sempre participa da nossa enquete e respondeu corretamente. O Moacir Paixão de Ouro Branco também respondeu corretamente. Muito obrigado. Elizabeth mora

0: do Júnior, mas não tem problema não, a gente programa de novo, né? O Pedro vai programar em uma próxima oportunidade para você ouvir aqui no Em Boa Companhia. Bom, 10h45.
1: Responda se puder.
0: Como se chama a arte milenar de ler e interpretar as linhas das mãos, muito praticada pelos ciganos? As alternativas: A, clarividência; B, quiropraxia; C, quiromancia; D, numerologia. Atenção para a resposta. A quiromancia é a arte milenar de ler e interpretar as mãos, incluindo suas linhas, formato e montes, para desvendar a personalidade, o passado, tendências da vida e possíveis eventos futuros de uma pessoa. A prática foca em adivinhação. Então a resposta correta, letra C, quiromancia. Em Boa Companhia teve produção de Pedro Henrique Vieira, trabalhos técnicos de Tânia Alves, assistente de estúdio Renata Toledo e apresentação de Emerson Rodrigues. A última música está chegando, 10h46, a música Situation com Yazu. Continue na Inconfidência, obrigado, um grande abraço. Confirmando, 10h46 em Belo Horizonte.

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1: Olá, morreu nesta terça-feira aos 95 anos o dramaturgo e escritor Benedito Rui Barbosa, autor de novelas como Pantanal, Renascer, O Rei do Gado e Terra Nostra. Ele estava internado no Hospital do Coração em São Paulo devido a complicações de insuficiência renal crônica. Nascido em Gália, no interior paulista, Benedito Rui Barbosa ficou conhecido por escrever história com sagas de personagens que atravessam o universo rural brasileiro e exploram a diversidade cultural.

0: com interesse especial na imigração italiana. Outras novelas marcantes escritas por ele incluem Meu Pedacinho de Chão, Cabocla e Velho Chico. O corpo do autor será velado hoje em uma casa funerária no centro de São Paulo. A cerimônia será aberta ao público a partir das 3 da tarde. CNJ amplia a estratégia contra a violência doméstica. Confira com o repórter Renato Ribeiro.
1: O Brasil registrou nos últimos 6 anos um aumento de 125% no número de grupos reflexivos para autores de violência doméstica. A iniciativa orienta ações de responsabilização e de mudança de comportamento de homens que praticam violência contra mulheres. Essa reeducação está prevista na Lei Maria da Penha. Houve um salto de 312 grupos em 2020 para 704 em 2026. Os dados são do CNJ, o Conselho Nacional de Justiça. A participação dos autores nesses grupos é determinada pela Justiça. Segundo o CNJ, as reuniões não são apenas instrumentos de punição ou substituição de pena, mas ferramentas de proteção às mulheres e de transformação de comportamentos. Outros objetivos são reduzir a reincidência e a escalada da violência. Nos encontros, os homens debatem e refletem sobre temas como machismo, relações de poder e abusos. Em agosto, mês em que a Lei Maria da Penha completa 20 anos, o CNJ vai apresentar um documento com propostas para orientar a atuação do Judiciário sobre esses grupos reflexivos. Também será lançado um manual com diretrizes para a implantação, o funcionamento e o monitoramento dessas iniciativas nos tribunais de todo o país. Da Rádio Nacional em Brasília, Renato Ribeiro.
0: Mercado financeiro. A Bolsa de Valores brasileira, B3, iniciou os negócios do dia em alta de 0,19% no Ibovespa, aos 172.779 pontos. No câmbio, o dólar comercial abriu em alta de 0,14%, cotado a R$ 5,14. O euro é negociado em torno de R$ 5,87. Repórter em Confidência, redação Renato Silveira. Apresentação Tarcísio Lopes.
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3: De volta agora, ouvinte em Confidência, nesta manhã quente na capital mineira, onde também tem pontos quentes, é no anel rodoviário. Motorista que segue rumo à Vitória enfrenta pontos de lentidão devido a obras de manutenção que acontecem na via. O primeiro, na passagem pelo encontro com a Pedro II. Na sequência, motorista volta a pisar no freio na passagem pelo bairro Caiçara. Como eu disse, motivo obras que acontecem. Para ganhar tempo, você motorista pode acessar a via marginal. No sentido contrário, quem segue rumo ao Rio de Janeiro, lentidão apenas na chegada à Praça São Vicente. 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Eliseu Júnior para a Rádio Inconfidência.
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8: Bom dia. Passadas quase 24 horas da eliminação do Brasil da Copa do Mundo do Canadá, México e dos Estados Unidos, fica no ar a mesma pergunta, que aliás não foi respondida já há 6 Copas, ou já não é respondida há 6 Copas. De quem é a responsabilidade? Por que é que perdemos? Quem foi bem? Quem foi mal? Agora, eu queria ponderar uma coisa em comum que todas as seleções eliminadas de 2006 para cá têm: a gestão da Confederação Brasileira de Futebol. O cerne da questão é ali. Os equívocos, as falhas, aí usem adjetivos que quiserem, partem dali. São fomentados ali, são alimentados ali. Convenhamos que é uma instituição que já há muito, e aí a história prova isso, passa por verdadeiras revoluções, no pior sentido dessa palavra, não no bom sentido. Afinal de contas, são dirigentes afastados, dirigentes que foram presos, dirigentes que têm atuações pouco transparentes. Enfim, achar que isso não vai repercutir no principal negócio da instituição, e aqui bato na tecla: a seleção é, antes de tudo, um grande lucrativo negócio. E aí, desde que esteja faturando, convenhamos, não vamos ser inocentes, não existem vestais em lupanárias. Se está gerando lucro, e muito lucro, está tudo bem. O futebol é pano de fundo. Ah, mas e o sofrimento do povo? Para início de conversa, quem fala em sofrimento de povo com relação à seleção brasileira também é hipócrita. A seleção brasileira já há muito tempo não altera a vida do torcedor, do povo comum, não. Não, também vamos parar com essa bobagem. Oh, porque o trabalhador... Não, o trabalhador, se o time ganha ou perde, está lá todo dia. A realidade do país não é impactada pela seleção e tem muito tempo, tá? Essa hipocrisia, muito dela, criada por nós da imprensa, também tem que ser apagada. Então, eu acho que se querem realmente mudar um pouco esse conceito, há que se fazer todo um trabalho em cima de quem gere isso. E aí, senhoras e senhores, convenhamos, é mais fácil você secar o gelo, você transformar uma água suja em água limpa ou qualquer outra coisa, do que ter transparência em instituições como a mencionada. Até porque, se a preocupação fosse o futebol, há 12 anos tomávamos uma goleada histórica para a Alemanha, 7-1, em pleno território brasileiro, e não serviu para absolutamente nada. Enfim, vida que segue. Então, não sofram com isso. Até amanhã, Blaxus! E os

0: do ar. 11 horas em ponto, para quem não me conhece, eu sou Pedro Rocha, para quem me conhece também, eu não sou da Globo não, mas sou da Rede Minas e da Rádio Confidência, viu? É um prazer, é uma honra estar na sua companhia, hoje ao lado de João Pedro Martins, também do nosso Davi Luiz. Vamos repercutir a segunda-feira de Copa do Mundo, vamos passar a limpo a seleção brasileira. Ontem teve protesto lá na sede da CBF no Rio de Janeiro, o que, que será que o torcedor tá bravo? Vamos falar de mais um dia de Copa do Mundo, que vai acontecer hoje, afinal de contas tem Argentina em campo, você vai secar, você vai torcer, aí você fica livre, faz o que você quiser. Cristiano Ronaldo deu adeus ontem, vamos atualizar também os times mineiros, tem muito assunto, então fica com a gente porque o Primeiras Esportivas mais uma vez já está no ar. E se tem Primeiras Esportivas, tem também a sua participação. 319-8299-2204, 319-8299-2204. Estamos esperando você mandar sua mensagem, seu elogio, sua crítica. A gente lê crítica também. O que importa é você participar, é você ser o nosso quarto integrante do Primeiras Esportivas, ao vivo sempre aqui nas ondas do Gigante do Ar, de segunda a sexta, sábado sem imagens, um programa diferente, e também na telinha da Rede Minas, de segunda a sexta às 11 da manhã, de 11 a meio-dia. Aos sábados, só no seu Gigante do Ar, AM880. Você pode ouvir também a gente nos aplicativos parceiros, Rádios Net, o Taninha, aplicativo da Rádio Confidência, no Minas Play. O que não tem é desculpa para não acompanhar a gente. Se você está em frente à televisão, sinal potente da Rede Minas em mais de 600 municípios em Minas Gerais. Mais uma vez, muito obrigado pela audiência. 11-2, já falei demais, vou apresentar meus companheiros de hoje. João Pedro Martins, um prazer estar com você pela primeira vez, meu amigo. Você já esteve aqui no programa, sei que você deu o show. Bom dia para você, meu amigo.
1: Prazer é todo meu, Pedro. Prazer, Davi, estar aqui com vocês pela segunda vez, dividindo a bancada. Primeira vez estava com o mestre, né? José Augusto Toscano.
0: Toscano é fera.
1: Agora eu tô com outro monstro
0: não,
1: aqui.
0: Não, sou nada.
1: Mas vamos
0: eu
1: lá.
0: Sou apenas um fanfarrão.
1: Vamos falar de Brasil, vamos falar aí de Copa do Mundo, né? Não acabou, acabou pra gente, mas ainda tem muita coisa para acontecer ainda.
0: Perfeito, João Davi Luiz, mais uma vez conosco. E aí, Davi, tudo bem, meu amigo?
2: Valeu, Pedrão. Beleza, mais um dia. Agora, com esse nosso novo prodígio aqui da nossa tela
0: longe,
2: da Rede
0: hein?
2: Minas. É um prazer estar aqui com vocês mais uma vez.
0: Você também vai muito longe. Já vai até para Brasília no fim de semana.
2: Amém. Curtir um pouquinho, descansar.
0: Vai curtir, aproveitar a Brasília, bacana. Vida de Marajá, né? Ah, você vai no sentido oposto, que eles saem para as férias
2: e eu
0: você
2: chego
0: tá
2: lá.
0: Indo para lá,
2: tô
0: né?
2: Está
0: de olho lá. Então vamos falar de seleção brasileira, porque realmente o assunto ainda tá dando pano para a manga. E a gente preparou um conteúdo especial para você de casa. Você pode xingar, criticar, elogiar. Pode concordar, discordar. Se discordar, manda mensagem, respeitando, tá, gente? Mas a gente quer discutir os ciclos na seleção brasileira. Arthur, coloca pra gente na tela, pra quem tá na Rede Minas, pra quem tá na Rádio Confidência, a gente vai falar e contextualizar pra você. Vamos começar, então, se acabou o ciclo pra determinados jogadores, começando pela lista de convocados. Vou começar com você, João.
1: Uhum.
0: Sobre os goleiros. Lembrando que tá aí na tela... O Alisson tem 33 anos, o Ederson 32 e o Everton 38. O Everton já não vai para a próxima Copa, era o terceiro goleiro, sem chances. Alisson e Ederson, muito se fala que o goleiro chega no auge depois dos 35. E aí, Alisson merece mais uma Copa? Vou começar pelo titular.
1: Cara, então, o Alisson, ele, desde que ele está participando dos ciclos, né, de Copa do Mundo, ele é um goleiro que... É destaque pelo clube, pelo Liverpool. Ele ganhou Champions, ele é destaque, vários jogos sem sofrer gols até. Mas pela seleção é sempre tá naquele quase, sempre tá naquele... Ou é muito no canto, ou desvia. Enfim, ele veio para uma Copa lesionado, né, Pedro? A gente tem que falar a verdade que ele veio para uma Copa, não tava 100%. O jogo contra a Noruega foi um jogo bom do Alisson, não foi um jogo ruim.
0: Uhum.
1: E assim, ele é o goleiro que a gente tem de melhor. Agora, falando depois sobre os outros goleiros, a gente vai comentando, mas o Alisson, eu acho que ele deveria seguir assim, até para uma próxima geração aí, eu acho que ele pode estar ajudando nessa transição aí.
0: Você acompanha o João, Davi?
2: Olha, mais rapidamente, eu acho que o Alisson é um goleiro ainda a nível de futebol mundial com um certo nível, uma certa bagagem, tem uma idade relativamente ok, na próxima Copa, salvo engano, acho que vai estar com 37 anos de idade. Eu acho que ele deve iniciar esse ciclo, ainda não deve sair, né, nessa sequência agora com o Carlo Ancelotti, mas pensando no próximo ciclo, eu acho que ele pode até ser convocado como o papel que o Everton tem hoje.
1: Sim.
2: Um goleiro experiente, já disputou Copas do Mundo, mas eu vejo que não dá para ser titular mais pensando daqui 4 anos. A gente não sabe se ele vai estar no Liverpool, tem...
0: Ele estava com a proposta de voltar para a Itália.
2: Exatamente. Sim. Voltar para a Itália, muitos falam do Internacional também aqui no Brasil, enfim.
1: Com certeza.
2: Então, muito provavelmente o Alisson não estará nesse próximo ciclo, como titular pelo menos. E Ederson e o Everton, já adiantando, não tem nem o que falar, né, Pedro?
0: Bom, você já adiantou então sobre o Ederson. O Everton eu vou considerar a carta fora do baralho, porque se ele chegar no mesmo estágio que o Fábio, se estiver jogando profissionalmente,
2: né?
0: Eu acho muito difícil estar num time de elite.
1: Está
0: num time de elite que é o Grêmio.
1: Grêmio.
0: Por mais que a gente tenha criticado a convocação, joga num time grande, é a mesma coisa que de patamar que jogar no Flamengo, no Cruzeiro, no Atlético.
1: Na primeira prateleira.
0: Mas sobre o Ederson, eu queria pontuar uma coisa. Ele foi para um futebol turco, tem 32 anos o Ederson. Ele tem uma carreira que foi muito bem no City num dado momento, saiu para a vinda do Donnarumma, teve lesões, é importante a gente falar disso. Mas eu acho que essa queda de nível para uma liga que é secundária, tem gente que vai falar, não, campeonato turco é isso aqui. Não, é um campeonato secundário, com todo o respeito que os times mereçam, com todo o investimento. Mas para mim, esse goleiro reserva já teria que ter sido um goleiro para pensar em 2030. Ah, Hugo Souza? Não. Talvez o Carlos Miguel por momentos. Vou pegar o momento. Para mim, o Carlos Miguel estava um pouco melhor nessa reta final. De qualquer forma, acho que o ciclo dele também acabou. A tendência do Ederson é estar no mercado inferior. Talvez se vier jogar no Brasil esteja melhor, porque é um goleiro que teria mercado, né, João, num time de primeira prateleira no Brasil. O próprio Internacional é um time que está desesperado procurando goleiro. Você pode citar um Botafogo também, um time que está procurando goleiro igual louco. Daqui a alguns anos pode ser esse goleiro o Ederson. Estou fazendo só conjecturas. O Rafael, numa saída do São Paulo, o Ederson pode ser um substituto. Enfim, tem uma janela de possibilidades no futebol brasileiro. Mas se não estiver no futebol de, na minha concepção, primeira linha, como brasileiro, eu coloco o futebol brasileiro bem abaixo, pouca coisa abaixo, das top 5 da Europa, para mim, o Ederson não deveria ser convocado mais. E para você?
1: Pedro, eu concordo totalmente com o que você acabou de dizer. Eu acho que, assim, tivemos um problema grande nos outros dois goleiros, assim. O Ancelotti tentou convocar o Neto, tentou convocar o Bento, né? Do time do Cristiano Ronaldo.
0: Al-Nassr, isso. Que teve um péssimo ano de
1: final de ciclo aí. Assim, o Ederson, ele foi primordial, ele foi fundamental naquela equipe do Guardiola, principalmente por jogar bem com os pés.
0: Sim.
1: Tem uma inteligência com os pés ali interessante, mas eu acho que o ciclo também é pra ele chega, assim, foi o auge dele. Ele estava ainda reserva do Alisson, então eu acho que aquele momento, 2018, 2022, ele estava ali, tanto era uma substituição bem aceitável, né, trocar um pelo outro. Mas eu acho que tanto para o Everton, que era quarta fora do baralho, e colocando aqui que goleiros de Minas Gerais, né, o Everson, ele...
0: Concordo que o Everson deveria ter ido.
1: Deveria ter ido, para mim.
0: Como terceiro goleiro. Para mim, o segundo, assim, seria o goleiro para a próxima Copa.
1: Exato. Então, assim, goleiros a gente vai precisar trabalhar bastante. Assim, tem o Hugo Souza, tem o próprio Carlos Miguel, que você disse. Tem goleiros bons, Otávio, para talvez um outro
2: Pedro
1: ciclo.
2: Morisco,
1: Pedro Morisco, baita nome. Vai pensar, o Ancelotti vai pensar, vai acompanhar mais perto o futebol brasileiro. Eu acho que tem evolução e tem coisa para tirar aí.
0: Antes de lermos para antes de passarmos para outro setor de campo, vamos ler algumas mensagens, por favor.
2: Chegou uma primeira mensagem aqui direcionada para o nosso querido João Pedro. Uhum. Bom dia, Cláudio Viana. Parabéns para vocês da Rede Minas, que dá oportunidades para os jovens. E parabéns, João Pedro, meu afilhado, pelo empenho e dedicação.
1: Aí. Muito obrigado, Padrinho Cláudio. Madrinha Rose deve estar acompanhando também, meu primo Sávio. Muito obrigado pela participação. Acompanhou na Inconfidência, agora está acompanhando na Rede Minas.
0: Isso aí.
1: Fico muito feliz.
2: O Mauro Meira mandou uma mensagem de áudio para a gente, então.
0: Manda só escrito, Mauro, por favor. Porque realmente não dá pra gente ouvir, a gente realmente fica com o telefone aqui.
2: O Antonino Alberto Miranda, sempre participando aqui conosco, também mandou: bom dia, Pedro Rocha, João Pedro, Davi e toda a equipe da Rádio Inconfidência.
0: Bom dia.
2: Parabéns pelo programa, Antonino. Fico muito atento aos seus comentários esportivos. Muito obrigado.
0: Muito obrigado. Obrigado, Antonino. Vamos para a próxima parte de campo, a próxima área. Coloca pra gente aí mais jogadores, Arthur, pra gente ver na tela, pra gente seguir dissecando a equipe. Aí temos os laterais, lembrando que o Wesley estava no ciclo, 22 anos, para mim permanece. Os outros três, Douglas Santos foi muito bem, mas para mim com 32 anos não dá. Lembrando que o Danilo tem 34 e o Alexandro 35. Eu digo que não dá porque não vai ter o mesmo vigor físico. Pode ser que o Ancelotti opte por um jogador mais experiente. Mas eu acho que com o Kaique, com o Luciano Juba, com o Caio Henrique, Carlos Augusto, são outros nomes. Você vai nessa linha também, Davi?
2: Olha, Pedro, uma das poucas coisas que eu tiro como positiva nessa eliminação da seleção brasileira é realmente o fim de ciclo oficial de alguns atletas. Porque eu realmente acredito que se o Danilo tem 3 anos a menos, 2 anos a menos, tinha uma possibilidade dele estar na próxima
0: Sim.
2: Copa.
0: Uhum.
2: O Alexandre, a mesma
0: com
2: coisa.
0: Certeza.
2: Porque eu sinto que a seleção brasileira não sabe encerrar ciclos como outras seleções do mundo fazem. Então, eu acho que Danilo provavelmente não estará mais como atleta profissional nos próximos 4 anos, Alexandro também. Então, acho que são jogadores que, se estarão jogando futebol profissional, estarão num degrau um pouquinho mais abaixo. Não vejo eles mantendo esse nível bem mais pra frente. O Douglas Santos realmente foi uma surpresa nessa Copa do Mundo, minimamente positiva, né? O lateral nota 6, 6,5, não passa muito disso. Mas pensando em próximo ciclo, eu acho que realmente não dá. Como você muito bem citou, Kaique, acho que pra mim é um nome que vai despontar. Tem o Souza também no Tottenham, enfim. O Cauã Prates no Cruzeiro foi pro Borussia Dortmund.
0: O Juba.
2: O Juba com certeza também. Caio Henrique, enfim, a gente pode listar vários. Na lateral direita, aí o buraco é um pouco mais embaixo, aí teria que realmente analisar outros nomes. O Wesley tem tudo pra ser o titular, né, nesse próximo ciclo. Uhum. Acho que mantendo o nível que ele tá, ele mantém sendo esse titular.
0: Tem o Wanderson,
2: e
0: tá
2: aí,
0: machucado.
2: O Wanderson, Dodô, enfim, a gente pode... O Paulo Henrique também pode surgir uma oportunidade, talvez. Vitinho, enfim, tem laterais, mas eu espero que surja um pouco alguma safra melhor nesses próximos anos.
0: Calma Moraes, talvez?
2: Talvez, pode ser.
0: Pode ser.
2: Demonstrou um bom futebol.
0: João, rapidinho até pra gente começar a acelerar.
1: Sim, com certeza. Eu só quero pontuar aqui que pra mim não dá pra conceber o Ancelotti ter cravado o Danilo nessa convocação. Uhum. Foi o primeiro jogador a ser convocado. Enfim, a gente viu que a Copa dele foi uma Copa ok, mas assim, a gente não pode
2: esperado
1: aceitar o ok.
2: Esperado pelo nível de futebol dele, assim, a gente não que estava demonstrando.
1: Exatamente. É só isso que eu tenho a comentar. O Davi já disse muito bem, você também disse muito bem. Eu acho que, para mim, o mais inaceitável é o Danilo estar aí e continuar sendo importante para a seleção.
0: 31982992204. Vamos para mais um setor de campo. Vamos falar da defesa agora, porque essa daí tem alguns ciclos realmente... que um ciclo especialmente que eu acho que já acabou, que é o do Marquinhos. E eu já vinha falando, é um bom zagueiro tudo. O Marquinhos, que nesse momento tem 32 anos, vai chegar com 36. Muita gente fala, deveria ter chamado o Thiago Silva com a idade que tem. Eu não teria chamado e eu acho que o ciclo do Marquinhos na seleção já acabou. O Magalhães tem 28, acho que chega para mais uma Copa, é um bom zagueiro. O Ibanhas foi queimado de forma desnecessária, vai ter 31, tem 27 hoje. Infelizmente, para mim, foi um jogador mal utilizado. O Bremer fez figuração, infelizmente, também um jogador que poderia ter sido mais utilizado, tem 29, 33, depende de onde ele vai estar jogando. E para vocês, daqui a pouco nós vamos falar do Léo Pereira também.
2: Olha, rapidamente, eu acho que o Gabriel Magalhães vai ser a referência dessa seleção brasileira no setor defensivo. Bremer, eu gosto muito do zagueiro, uma pena não ter tido tantas oportunidades na seleção brasileira, a depender do seu próximo ciclo. Eu acho que essa é a posição que mais vai depender. O Marquinhos com 32, será que vai ter qualidade aos 36? O Gabriel Magalhães aos 32, a mesma coisa. Então, acho que o Marquinhos naturalmente vai acabar caindo um pouco o seu nível e com isso não vejo ele na próxima Copa do Mundo. Em paralelo, tem muitos bons zagueiros surgindo no futebol brasileiro. Então, eu enxergo que essas vagas vão ser ocupadas. E o Ibáñez, sendo sincero, a não ser que tenha uma grande mudança de rumos na sua carreira, eu não vejo ele jogando uma outra Copa do Mundo, não. Eu acho que ele foi nessa muito mais pelo contexto específico que a seleção brasileira precisava, com lesões de Éder Militão, que também é uma possibilidade.
0: Sim, Éder Militão vai estar aí, né?
2: Então, acho que o Ibáñez foi muito mais no contexto. Então, para a próxima Copa desses atletas aí, eu contaria com Bremer, a depender, e Gabriel Magalhães sendo o pilar dessa defesa.
1: João, muito bem dito pelo Davi agora. Eu acho que o Magalhães, é bom pontuar que ele tá devendo, né? Eu acho que aquele gol do Haaland de cabeça, assim, o que ele já conhece, o Haaland, né? Deveria conhecer pela Premier League. Tá devendo, mas ele vai ser a referência da nossa zaga aí. Muito bem disse o Davi sobre o Éder Militão, que machucou, é uma Copa de muitas lesões. O Marquinhos, é bom pontuar que a todo tempo ele, eu acho que o problema passa muito pelo setor dele, assim, eu vejo um pouco disso. Mas o Marquinhos é um cara que assume a responsabilidade, assim, ele foi o primeiro a ir na entrevista pro pessoal.
0: Ele tem postura
1: falar,
0: de capitão.
1: Tem postura de capitão,
0: isso é
1: inegável.
0: Isso.
1: É importante ter pessoas assim, porque no Brasil a gente falta um pouco de personalidade. Eu acho que o Marquinhos assumiu essa personalidade, mas enfim, eu acho que também será a última Copa do Marquinhos.
0: Mais jogadores aí, antes da gente ir pro intervalo, coloca pra gente então outras peças aí. Léo Pereira, 30 anos, pra mim não deveria ter ido nessa, com todo respeito. O Casimiro, que nesse momento tem 34, acho muito difícil ir. E o Fabinho com 32. Casimiro e Fabinho, para mim, são dois ciclos que já acabaram.
2: Para mim, os três aí já...
1: Renovação
2: já acabaram. Assim, já os três já não tem que estar. E, novamente, batendo naquela tecla, eu não sei se o Casimiro estará jogando futebol profissionalmente daqui 4 anos e também o Fabinho a mesma situação. Uhum. 38 anos de idade, um Casimiro já consolidado na Europa, na carreira, vencedor de tudo. Acho que talvez não tenha essa gana de estar disputando mais uma Copa do Mundo. Então, os três eu acho que são mudanças para o próximo ciclo. Léo Pereira... aqui naquilo, né? Foi pra Copa do Mundo, sabe lá como. Casimiro e Fabinho também acho que precisam de reposições no plural mesmo.
1: Com certeza, eu acho que é importante parte dos próprios jogadores esse pensamento. Será que eu vou poder ajudar a seleção brasileira
2: Exatamente.
1: No próximo ciclo? Assim, a gente viu que muitos desses jogadores, eles já mostraram que eles não conseguem performar do mesmo jeito. Não conseguem performar do mesmo jeito que eles atuam pelos próprios clubes. O Casemiro fez uma boa reta final no Manchester United e fez amistosos bons, mas assim, o Ancelotti não abriu mão em momento nenhum dele. Eu acho que é importante parte dos próprios jogadores fazer uma reflexão. Será que eu ainda posso render pela seleção? E a gente, como espectador, a gente já tem essa resposta.
2: E só complementando, Casimiro, que agora foi pro Inter Miami,
0: pois
2: né? Pros Estados Unidos.
0: Eu acho que ainda joga no Brasil depois disso.
2: Também
0: vai estar no momento de queda
2: já,
0: perto da Copa.
2: Claramente, né?
0: Ô, gente, a gente vai continuar isso no próximo bloco, porque antes, vamos ver os gols de ontem pra gente seguir no assunto Copa do Mundo. A gente vai falar do restante do elenco da seleção. Antes, 319-8299-2204, a linha está aberta, você pode discordar, elogiar, xingar com respeito e tudo mais, mas participe conosco, esperamos a sua participação, 319-8299-2204. Solta pra gente primeiro, Arthur, Portugal, Espanha, Espanha e Portugal, vamos comentar aqui brevemente esse jogo, porque foi um jogo, João, que foi bastante equilibrado.
1: Sim.
0: A Espanha teve bons momentos, tem um time melhor, na minha opinião, mas Portugal vendeu caro.
1: Com certeza, a gente conversou no off, né? Uhum. Pra mim, eu assisti o jogo, tava com cara de final, cara. Um jogo bem, bem interessante. E foi uma final, né, da Liga das Nações 2025.
0: Sim.
1: Portugal e Espanha, Portugal acabou levando. E foi um jogo bem jogado, assim. Lamine Yamal pouco apareceu. Nuno Mendes fez uma partida absurda, até se lesionar ali. Tomara que seja tudo bem. Mas é pouco brilho, né? Tanto de Cristiano Ronaldo quanto de Lamine Yamal. Mas um jogo bem estudado, bem com cara de final mesmo. E no final, nos acréscimos, a Espanha levou, parecendo muito com aquela Espanha de 2010, né? De 1-0.
0: Miquel Merino.
1: Miquel Merino. De 1-0 em 1-0. Ah, não tá rendendo, do nada aparece essa Espanha e chega forte.
0: Davi, eu sei que eu preciso fazer essa pergunta pra você. E o adeus de Cristiano Ronaldo às Copas do Mundo? Qual é o saldo?
2: Eu nunca escondi, muito pelo contrário, sou um fã assíduo do Cristiano Ronaldo. É um adeus, assim, que a gente já esperava, assim, eu falo um adeus entre aspas, com asterisco, porque ele é aquele maluco da bola que, não duvido, estar na próxima Copa do Mundo, né? Mas pelo que está desenrolando, realmente parece ser o fim do ciclo. melancólico, essa seleção portuguesa que é, dentro todas as seleções que o Cristiano Ronaldo teve desde o começo, foi a melhor seleção, mas eu acho que foi a pior treinada, um treinador muito fraco.
0: Roberto Martins, muito fraco.
2: Né? Então, tiveram muitos problemas durante essa Copa do Mundo, não convenceu em nenhum momento, o Cristiano Ronaldo em alguns momentos até tentou salvar, fez 3 gols na competição, mas não foi o suficiente, um baita de um confronto já nas oitavas de final, uma pena que tenha sido tão cedo. Mas enfim, né? Deixou o seu legado na história do futebol, em Copas do Mundo, em Champions Leagues, em campeonatos nacionais. Sem dúvida, um dos maiores dessa geração, sem dúvida, até mesmo no futebol mundial na história.
0: 11 e 19, a gente vai brevemente ver aí também, para quem está na TV, para quem está no rádio, a gente vai contar o que vai estar rolando. Ontem também teve Estados Unidos e Bélgica, um jogo que estava recheado de polêmica, a situação do Balogun, que até Donald Trump interveio, entrou Casa Branca investigando o Rafael Claus, uma confusão generalizada, uma loucura. Solta pra gente, pra quem tá no sinal da Rede Minas, 4-1 pra Bélgica. O Decatelere brilhou ontem, fez dois gols. Ele fez o primeiro da Bélgica, a gente daqui a pouco vai trazer como é que foram os lances. Um jogo que foi extremamente aberto, aí vai aparecer agora o primeiro gol para quem tá na TV, para quem tá no rádio. A gente relata, bola dentro da área, ele apareceu ali para empurrar depois o Tchumann. Fez um golaço de falta, desviou no meio do caminho, matou o Courtois, para bater o Courtois desse jeito é difícil. De cabeça aí o Decatelere fez 2-1. Depois a Bélgica continua em cima uma atrapalhada do goleiro e o Van Aken bateu, bola sem goleiro, 3-1. No final teve um gol do Lukaku. João, Davi, vou levantar essa para vocês dois fiquem à vontade para comentar. E aí? Esses Estados Unidos tiraram mais do que era previsto e esperado. Mas a Bélgica acordou na hora certa da Copa.
1: Exato, o importante é isso, né? Copa do Mundo é momento, mais do que qualquer coisa, qualquer campeonato é o momento. E só um detalhe assim, nessa Copa de protagonistas, pra mim o protagonista sem dúvida dessa seleção belga é o Lukaku, que mesmo sem encostar na bola, ele conseguiu fazer um gol atrapalhando o zagueiro na fase de grupos e agora tá marcando de novo. Veio machucado também. Eu acho que a seleção belga, ela é aquela seleção que você fala, a qualquer momento vai sair, mas se você bobear ali, ela passa também, assim. Os Estados Unidos fez força para ficar no campeonato, mais do que força, fez investimento para ficar no campeonato, e agora acabou, né, para as seleções anfitriãs, México, Canadá, Estados Unidos, todas estão fora.
2: A seleção belga não é uma das melhores, não está no seu auge, né, neste momento, muito pelo contrário, já esteve nas últimas Copas. Se classificou, vai pegar uma Espanha agora, um jogo complicado também, daqui a pouco a gente comenta sobre isso. E sobre os Estados Unidos, é uma vergonha, né, o que aconteceu, né? Sim. Vamos falar bem a verdade, é uma vergonha ter uma intervenção do presidente do país para jogar, para um jogador entrar em campo. Acabou que o Balogun nem fez tanta diferença assim para o jogo.
0: Irrelevante no jogo.
2: Mas realmente é perigoso o que está acontecendo dentro do futebol da FIFA.
1: Abrir esse precedente, né?
2: Uma ligação do presidente dos Estados Unidos para o dono da FIFA, né? Presidente da FIFA, se tornou uma coisa extra-campo. A França tentou agora anular o cartão do Olise. Ou seja,
0: teve parlamentar britânico falando do Kwanzaa, tirar
2: sim,
0: a expulsão dele.
2: Também. Então, a própria Bélgica falou que entraria na justiça para rever. Olha o nível que a Copa do Mundo se tornou por conta de politicagem.
1: Exato.
0: É dureza. Muito feio. 11-22-319-8299-2204. A gente está esperando sua participação, mas antes, no intervalo, a gente volta daqui a pouco. Vamos falar mais da seleção brasileira, continuar a nossa dinâmica. Se ciclos acabaram no Scratch verde e amarelo, vamos falar do protesto de ontem. Vamos falar também dos times mineiros. Afinal de contas, Cruzeiro e Atlético estão se preparando bem para a volta do Brasileirão e muito mais. A gente vai num pé e volta no outro. 11:23.
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0: De volta com Primeiras Esportivas, 11h25, tanto na Rede Minas como nas ondas do seu gigante do ar. Mais uma vez, muito obrigado pela audiência, pelo carinho, pela consideração. 319-8299-2204, 319-8299-2204. Falei bem pausado para você que está no rádio. Você, então, para participar conosco de qualquer lugar do Brasil, de qualquer lugar do mundo, você também que está ligado na Rede Minas, está o telefone o tempo inteiro, só você participar, mandar sua mensagem, seu comentário, sua opinião, porque nós vamos continuar com a dinâmica da seleção. Daqui a pouco tem Atlético, tem Cruzeiro, tem novidades das duas equipes da capital. Vamos falar primeiro da seleção, seguindo a nossa dinâmica. Volta para a gente na tela, Arthur, vamos voltar onde nós estávamos. Tínhamos falado do Casimiro, tínhamos falado também do Léo Pereira e do Fabinho. Agora vamos para o Bruno Guimarães, que para mim tem que continuar 28 anos. O Danilo Santos, 25, segue para o próximo ciclo. Lucas Paquetá, 28. E ainda acrescenta o Ederson Silva, com 26, que foi a convocação de urgência, não está aí na imagem. E aí, Davi?
1: Olha, acredito que o Bruno Guimarães tem tudo para ser o que talvez seja o Casimiro nessa Copa, um jogador mais consolidado, enfim, vamos ver se ele vai dar um salto maior na carreira, sair do Newcastle ou não, tem algumas propostas. Lucas Paquetá terá idade, né, pro ciclo, vamos ver também qual que será o nível dele, ele vai continuar no Brasil, ele vai voltar para uma Europa, enfim, qual será realmente os próximos passos. O Danilo é um jogador novo, sempre foi muito badalado nas categorias de base também, né, quando surgiu no Palmeiras, deve voltar para a equipe do Palmeiras agora, saindo do Botafogo, então tem tudo para prolongar um pouco mais. O Bruno Guimarães, eu acredito que seja praticamente uma unanimidade na seleção, o Paquetá como uma opção, e o Danilo, eu acho que vai brigar para ser essa projeção, né? Aí a gente fala de André, João Gomes, enfim, outros jogadores nesse meio de campo. Acho que mais ou menos é isso nesse setor.
2: De acordo, concordo com o Davi. Eu acho que o Bruno Guimarães, ele vai ser o pilar da próxima convocação. O Paquetá, assim, a gente viu que em algumas partidas ele teve alguns lampejos do jogador que ele foi no West Ham, que o Guardiola tanto queria, né? Mas assim, eu acho que ele é muito seguro em alguns momentos. Acho que o Paquetá já chega também de Paquetá na seleção brasileira. É um setor que precisa de muita criatividade, então jogadores jovens, jogadores dispostos a fazer mais de uma função também é importante. A gente vai ver como é que vai ser o próximo ciclo. E o Danilo, assim, é o jogador do momento, né? A gente espera que ele tenha mais espaço. O cara que pisa muito bem na área, faz uma marcação interessante, tem um passo, tem um toque muito interessante. É uma posição, é um setor interessante, assim, pra gente observar.
0: Vamos falar então agora de ataque. Pode avançar aí pra gente, Arthur. 319-8299-2204. Começando por dois jogadores mais jovens, Luiz Henrique, 25, o Rayan, 19, e Rafinha com 29. Já vou ser polêmico, para mim o Rafinha, obrigado, foram duas Copas, pode jogar bem na Europa, mas já deu.
1: E concordo 100%, Rafinha já realmente fez o que tinha que fazer, às vezes até menos do que tinha que fazer, deveu muito, não é aclamado pelo torcedor brasileiro, muito pelo contrário, então realmente acho que para todo mundo melhor é o fim desse ciclo. Luiz Henrique, eu acho que vai bater naquela mesma tecla. Qual será os próximos 4 anos da carreira dele? Vai se manter no Zenit? Ele já não é mais uma novidade, né? O Luiz Henrique
0: será
1: foi convocado.
0: Será que volta pro Brasil?
1: Exatamente, também tem essa possibilidade. Quando ele estava no Zenit e foi convocado pelas primeiras vezes, ele era a novidade. Chegava, tumultuava, então tinha esse espaço. Então, vamos ver qual que será o desenrolar da carreira dele. E o Rayan tem tudo para realmente ser um dos nomes, pelo menos, potentes nessa ponta direita da seleção brasileira para os próximos anos.
2: Assino embaixo com você, Pedro, e com o Davi. Assim, o Rafinha, ele mesmo disse que ele não tem identificação com a seleção por ter saído muito cedo daqui do Brasil. Para mim, em alguns momentos, parece que o Rafinha está fazendo um favor em jogar com a seleção brasileira. E isso é inadmissível. A gente pode colocar também o Estevão, né, que machucou.
1: Estevão, Rodrigo.
2: Rodrigo, enfim. Luiz Henrique, para mim, deveria ter essa oportunidade que o Rayan teve. O Rayan fez muito bem, valeu por merecer essa vaga. Ele fez boas partidas, de muita dedicação tática, ele voltou para marcar. Luiz Henrique, para mim, até pela idade, eu acho que ele poderia ter tido mais opções, e pelo que ele já mostrou também, alguns amistosos, no final das eliminatórias. É interessante, dá para renovar, e para mim chega de Rafinha também.
0: Perfeito, vamos para a próxima, vamos seguindo aqui. Daqui a pouco também vamos trazer as informações da Copa com Chico Maia. Hendrick, 19 anos. O Matheus Cunha, idade boa, o Matheus Cunha com 27, ainda tem potencial para mais uma Copa. O Igor Thiago, 24 anos. Igor Thiago vai depender do momento que ele vai estar na Europa, mas pela característica de jogo, é um jogador que eu insistiria. O Matheus Cunha foi uma grata surpresa na Copa, eu esperava menos dele na Copa, fez uma boa Copa, depende também do momento que ele vai estar. E o Endrick não pode ser queimado pelo gol perdido. Para mim, é uma das esperanças para a próxima Copa.
1: O Endrick, eu acho que tem que ser a seleção pautada agora. Um jogador como o Endrick, um atacante, sim, tentar mudar justamente isso. Matheus Cunha, acho que vai depender muito do ciclo dele, de como ele vai estar, enfim, se ele vai se assumir como um camisa 9, como um camisa 10, então pode ter essa variação. Então o Matheus Cunha eu coloco uma interrogação, e o Igor Thiago eu também manteria como um jogador do ciclo, pelo menos, ganhando oportunidades. Provavelmente deve ter um salto na carreira agora, deve sair do Brentford e ir para uma outra equipe maior, né, na Inglaterra. Então vamos ver também esse desenrolar dessa carreira, né? O Igor Thiago já se mostrou um jogador minimamente útil dentro da seleção, com características diferentes. Então, eu acho que esses três jogadores têm uma possibilidade de estar na próxima Copa.
2: Para mim, a próxima Copa é Endrick, Estevão e o restante. Assim, eu acho que eles têm que ser o Brasil tem que funcionar para eles. Matheus Cunha, de acordo também, eu não esperava que ele fizesse essa Copa. Ele acho que fez uma Copa muito boa, muito, muito boa. E para mim, Igor Thiago foi queimado pelo nosso técnico. Assim, ele foi convocado praticamente de última hora, ainda estava na dúvida se ia convocar João Pedro. Pedro, o próprio, sim, Pedro, assim, o jogador do Botafogo, Igor Jesus. Assim, eu acho que o Igor Thiago ele não vai ter outras oportunidades na seleção. Eu acho que o que ele mostrou foi agora. Eu acho que ele é um jogador que foi muito queimado pela própria torcida. Vaiaram ele quando ele foi bater pênalti no lugar do Endrick. Um bom jogador, ele tem valências ofensivas muito boas, mas eu acho que ele não vai voltar pro ciclo, não.
0: Perfeito, mais um grupo de jogadores aí. Agora mais três peças para o Arthur avançar aí. Gabriel Martinelli tem idade, 24 anos, Neymar 34 anos e Vinícius Júnior com 25 anos. Vinícius, protagonista na próxima Copa, na minha opinião, vai estar ainda numa liga...
1: No auge, né, na teoria.
0: No auge será, provavelmente, a não ser que aconteça alguma coisa. O celular do Rodrigues caiu aqui do lado, viu, gente? 11h32, o Neymar, ele mesmo já falou, o ciclo acabou, então não vou requentar esse assunto. E o Martinelli é um bom coadjuvante.
2: Sim, é sobre protagonismo. Eu perguntei será porque, para mim, o protagonista pega a bola e bate o pênalti.
0: Concordo.
2: Então, assim, eu acho que... Ah, foi decisão do técnico, mas eu jogo no Real Madrid, irmão. Eu vou pegar a bola e a bola é minha, eu vou bater o pênalti. Assim, tem hierarquia, a gente entende, mas eu acho que falta um pouco desse protagonismo, de vestir a camisa da seleção. O Neymar acabou para ele, foi deu o que deu, acabou. E o Martinelli é isso, né? Agora vamos ver se o Ancelotti vai gostar dele de 8, como é que vai funcionar nessa seleção.
1: Basicamente, o Vinícius Júnior não tem nem muito o que falar. Acho que o Vinícius Júnior e o Neymar já está bem claro. O Vinícius Júnior tem que estar como o craque da seleção. O Neymar acabou seu ciclo, beleza. Enfim, aí é um capítulo à parte, depois a gente comenta. E o Martinelli, eu enxergo ele como aquele jogador sempre nota 6, nota 7, mesmo caso do Douglas Santos, né? Concordo. Consegue entregar em alguns momentos, em outros também nem tanto, não me brilha os olhos. Então eu não acharia impossível se durante o ciclo outros jogadores passassem na frente, jogadores surgindo, enfim.
0: Os jogadores voltando de lesão, Rodrigo, sim, Estevão, recuperarem a vaga no lugar do Martinelli.
1: Exatamente, para mim não seria nenhum absurdo. Concordo. Se isso acontecesse. Aí a gente pode falar de outros jogadores surgindo, enfim, mas Martinelli... É um jogador nota 6, 7, enfim, quem sabe, né?
0: Vamos só colocar mais uma tela aí, depois a gente vem com o Chico Maia. Coloca Carlo Ancelotti, o ciclo dele. Tem contrato até 2030.
1: Pra mim, eu acho uma loucura pensar em não ter o Carlo Ancelotti, porque esse primeiro ciclo foi tão conturbado que ele não teve o seu ciclo. Ele teve um ano de trabalho, teve erros demais, muitos erros durante a Copa, antes da Copa, na convocação, então isso tem sim que ser corrigido, mas é um treinador com bagagem, com experiência, vencedor. Então agora entrega um ciclo para ele, deixa ele ficar 4 anos assistindo jogos ao redor do mundo, conhecendo jogadores, a cultura brasileira, e aí na próxima Copa acho que chega mais preparado.
2: Concordo, não tenho pouca coisa a acrescentar. Eu acho que agora, infelizmente, o Guardiola está livre no mercado. Para mim seria o técnico ideal da seleção brasileira, mas como tem contrato, o Ancelotti é um treinador que já foi experimentado em diversos clubes, ganhou e tudo em todos os lugares. Ele merece essa chance de provar que essa Copa não estava com a cara dele. Assim, a gente pode ver muito mais da seleção de Carlo Ancelotti.
0: Perfeito. Só para chamar o Chico Maia, minha opinião antes, eu acredito que tem que manter o Ancelotti dessa oportunidade. ter o ciclo completo. Afinal de contas, é um dos grandes nomes do futebol mundial. Tem mensagem, né, Davi?
1: 39-8299-2204. O Edson do Floramar mandou mensagem. Olá, bom dia. Apesar de ser atleticano, esses caras do Cruzeiro, Caio Jorge, Matheus, Kaique, tomaram que mantenham o nível para entrar em um novo ciclo, pelo menos em teste, né? O Edson do Floramar mandando uma mensagem, né? Mandou também aqui conosco, rapidamente só confirmar aqui, o Vitor Dias mandou a mensagem. Bom dia, amigos da bancada. Um prazer falar com vocês. Um salve em especial para o meu amigo João Pedro, craque do jornalismo esportivo. Falando sobre esse novo ciclo de Copa, jogadores do futebol mineiro, principalmente nesse início, merecem receber oportunidades. Não única e exclusivamente visando a próxima Copa, até porque teremos outras competições relevantes no meio do caminho. Mas Everson, Matheus Pereira e Gerson, em especial, deveriam receber oportunidades. E só finalizando aqui também, o Alan Leonardo mandou uma mensagem. Oi, galera do Primeiras Esportivas. O Matheus Cunha teve o mesmo muito destaque na seleção na Copa e eu acho que a Argentina vai passar para as quartas de final de hoje.
0: Alan, daqui a pouco nós vamos falar da Argentina. Antes, vamos falar com Chico Maia, direto dos Estados Unidos, lá de Nova York, com imagens do Eugênio Sávio, eles lá nos Estados Unidos, trazendo o dia a dia da Copa. Um bom dia para você, Chico.
3: Alô, meu caro Pedro Rocha, amigos e amigas da Rede Minas. A seleção brasileira está voltando para casa hoje, em voo fretado, inclusive com o técnico Carlo Ancelotti, que já começa imediatamente o trabalho de renovação dessa seleção, pensando em setembro, quando haverá jogos pela data FIFA, e obviamente pensando na sequência da vida da seleção. É Copa América e principalmente a Copa do Mundo de 2030. Essa equipe que esteve aqui, a maioria certamente estará descartada. Uns pela idade, outros pela falta de futebol e vida que segue. A seleção brasileira faz um apanhado geral do que aconteceu aqui neste Mundial, desde a convocação até a desorganização da própria CBF. Nos últimos 4 anos, nós tivemos na sucessão do Tite, Fernando Diniz, Ramon Menezes, Dorival Júnior e o Ancelotti chegou, fez 16 jogos para disputar uma Copa do Mundo, enquanto treinadores mais longevos fazem o seu trabalho aí há tempos. Técnico da Noruega, por exemplo, há quase 6 anos no comando. O Didier Deschamps na França, há 14 anos no comando da seleção francesa. Ontem tivemos a vitória da Bélgica sobre os Estados Unidos, 4-1. Isso foi a alegria de todo mundo aqui na Copa, obviamente a exceção dos norte-americanos, que viram a seleção anfitriã dando adeus. Mais uma anfitriã dando adeus, já que o México já tinha sido eliminado, Canadá também tinha sido eliminado antes. A Bélgica entrou comendo grama por causa daquela coisa ridícula do presidente Trump exigir que o Balogun jogasse, jogador expulso contra a Bósnia no jogo anterior. A FIFA aceitou e isso provocou uma revolta geral. Por isso, a vitória da Bélgica de 4-1 foi muito comemorada. Jogadores da Bélgica fizeram aquela dança característica do presidente Trump, que está em campanha política. Em novembro teremos eleições legislativas. Ele precisa vencer, senão o poder vai embora no Congresso norte-americano. E ele fez isso aí exatamente, demagogia política. E os Estados Unidos se ferraram. Outro placar importante ontem, outro resultado, a Espanha ganhou no finalzinho do jogo, 1-0, ganhou de Portugal. É o adeus do Cristiano Ronaldo, possivelmente às Copas do Mundo. Na próxima ele estará com 45 anos, ele mesmo disse que é o fim para ele em Copas do Mundo, Cristiano Ronaldo. Hoje a Argentina enfrenta o Egito, 1 da tarde, e a Colômbia enfrenta a Suíça, às 5 da tarde. Se as duas seleções sul-americanas vencerem, teremos uma quarta de final entre Argentina e Colômbia. Abraço, Pedro. Alô, amigos da Rede Minas. Aquele abraço e até amanhã.
0: Abraço pro Chico Maia. E a gente vai para mais um intervalo, 11:39, daqui a pouco Cruzeiro, Atlético. Vamos falar do Atlético que entra em campo hoje, tem um jogo difícil na Série B e também expectativa de ver mais uma vez Lionel Messi na Copa do Mundo e a Colômbia contra a Suíça, hein? Fica com a gente que a gente vai num pé e volta no outro.
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0: h 42, de volta com Primeiras Esportivas. Mais uma vez, muito obrigado pela audiência, pela companhia. No seu gigante do ar, a M880, nos aplicativos parceiros. Muito obrigado você também na tela da Rede Minas, em mais de 600 cidades em Minas Gerais, forçando Primeiras de segunda a sexta. Na TV e na rádio, sábado às 11, só na Rádio Inconfidência, no AM 880, 319-8299-2204. Tem mensagem, Davi?
1: Chegou a mensagem aqui. Bom dia, Pedro Rocha e Antônio de Nova Lima. Estamos aqui ouvindo o programa Primeiras Esportivas, eu e minha namorada Luciana em Raposos. E aí ele complementou dizendo: o juiz tirou meu placar no final do jogo, 2-0 para a Noruega. Isso lembrando que na sexta-feira ele participou aqui conosco e mandou que ia ser 2-0 para a Noruega. Foi quase.
0: Vamos falar então agora de times mineiros. Você de casa está esperando atualizações, então vamos falar primeiro do Atlético. O Atlético que tem um jogo treino amanhã contra o Betim, Cidade do Galo, o segundo jogo treino contra o Betim, na verdade, amanhã contra o Sub-20 na Arena MRV. Eu já ia me confundindo todo. 10 horas da manhã o jogo treino do Atlético na Arena contra o Sub-20, sem a presença da imprensa, sem a presença da torcida. Sábado que vem o Atlético faz contra o Betim na Cidade do Galo, também sem a presença da imprensa, sem a presença da torcida. Então, o Atlético também acertando os detalhes para voltar contra o Bahia no dia 21 de julho, uma terça-feira, 7:30 da noite. Mas, Davi, o Atlético também informou que tem um treino aberto para a imprensa na sexta-feira. E aí? Dá para perceber algo diferente? Eu gosto dessas ocasiões no Atlético, porque eu acho que vai ter algum anúncio. É hipótese, tá? Ninguém me informou nada. O Atlético gosta dessas contratações surpreendentes. A gente tem que elogiar o trabalho do Paulo Brax, que conseguiu deixar bem na calada na janela de janeiro. Então, foi muito bem nisso, né?
1: O Atlético agora se movimentando um pouco mais, né? Marcando jogos preparatórios, talvez um pouquinho com atraso, mas jogos preparatórios. Também, agora um treino aberto.
0: Mais um, né? Segundo nessa janela, muito bacana.
1: Nós da imprensa podemos ir lá acompanhar, ver um pouco mais de perto o que está acontecendo no Atlético, mas a única coisa que me incomoda um pouco é o nível dos adversários que o Atlético vai enfrentar, né? Com todo respeito ao Atlético, o Sub-20 também, os garotos da base e também o Betim, acho que fica um pezinho atrás, como por exemplo o Cruzeiro jogando amistoso internacional, Grêmio. Amistoso contra o Grêmio, lá no Rio Grande do Sul também, o próprio Grêmio jogou outro amistoso, Coritiba jogando amistosos contra equipes do nível do futebol brasileiro,
0: Flamengo
1: na Europa, exatamente. Ou seja, eu acho que o Atlético fica um pouco atrás justamente por isso, podia ter pego um adversário um pouco mais complicado, visando também sua sequência na Copa do Brasil, na Copa Sul-Americana, enfim, né? O Atlético foi devendo um pouco mais, né?
0: Fica o recado

0: Sim, acho que falta um pouco. As contratações estão um pouco mais devagar também. Acho que o Atlético estava esperando o Brasil sair da Copa para poder começar a se movimentar e vamos ver o que, que tem de novo aí nas próximas semanas.
1: Só uma informação, 31982992204, na verdade, mensagem, né, ô Davi?
2: Chegou uma mensagem aqui do Lau e está escrito: Bom dia. Essa seleção de patrocínio, como sempre, é complicada. Faltou coragem para o nosso técnico convocar jogadores como Matheus Pereira, Kaique e goleiro Everson. E parabéns para o programa, em especial para o meu sobrinho querido. Então,
1: Seu tio?
0: Meu tio tá escutando a gente,
1: chamou a família
0: ouvindo a
1: toda
0: gente.
1: para assistir, isso que é
0: Lógico,
1: bacana, viu?
0: tem que
1: Tem que ser.
0: participar.
1: Vamos falar do Cruzeiro, atravessando para o outro lado da lagoa. Daqui a pouco nós vamos falar mais Copa do Mundo, de módulo 2 e até também do Atlético que entra em campo hoje. Ô Davi, hoje já soltou uma notícia, o Samuel Venâncio trouxe essa notícia, alguns colegas da Argentina já vinham falando disso, que o Lautaro disse que está lá no Santos, está indo emprestado agora para o Racing. Até tinha gente falando, devia colocar numa negociação, por exemplo, com o Sosa, que é um jogador Santiago Sosa, um volante que o Cruzeiro
2: Sim.
1: precisa. E aí, o Lautaro, você acha que deveria ir em definitivo? O empréstimo mesmo tá bom, mas com valores fixados?
2: O Lautaro não tem mais ciclo no Cruzeiro, né? Já não tem mais clima, não teve durante sua passagem no clube, foi pro Santos, enfim, agora despertou interesse para voltar ao seu país.
1: Voivoda pediu o novo técnico do
2: Sim,
1: Racing.
2: gostou dele, né, no Santos e levou, está querendo levar ele para o Racing. Eu acho que, de certa forma, empréstimo ou venda neste primeiro momento seria praticamente as mesmas coisas, né? O jogador já não tem muitos anos de contrato ainda, então deve ser negociado em definitivo, talvez até mesmo fique no próprio Racing. Mas é isso, não tem clima, não tem espaço também nesse elenco do Cruzeiro, que seja feliz e que possa gerar frutos para o clube
1: Ô,
2: também.
1: João, agora falando de outro argentino, o Gabriel Rojas na estreia no amistoso contra o Defensor. Você gostou? Ontem teve gente
2: Sim.
1: cobrando a nossa opinião por mensagem. A gente até, o programa teve muito assunto ontem, esquecemos de falar. Estão pagando essa dívida. Eu gostei do que eu vi. A associação que ele teve com o Sinisterra é muito interessante para você.
0: Concordo, de acordo. Ele fez um jogo bem seguro, assim, apesar do calor, né? Tava quente.
1: Tava quente. Nem parecia que tava no inverno.
0: Não parecia, então
2: Sim.
0: assim. É bom ter calma. O torcedor tem que ter calma. Essa adaptação é um pouco complicado. O Cruzeiro, pelo menos, tem bastante jogadores estrangeiros, bastante jogadores sul-americanos que conseguem ajudar nessa aclimatação, né, do Rojas. Mas ele tem que ter calma. Ele é um jogador já com idade para ser titular, para chegar e para pegar essa camisa do Kaique. Mas assim, vamos colocar devagar para poder.
1: Devagar com o andor que o santo é de barro.
0: Exato, Defensor, Grêmio, a gente vai vendo como é que vai ser essa adaptação do Rojas, mas é um jogador que com certeza vai vir para somar.
1: 11h48, antes de lermos mais mensagens, só passando que o Gabriel Rojas vai ter essa oportunidade no Cruzeiro. Tá sem um lateral esquerdo reserva, porque o Kauan Prat já está indo para a Alemanha e começa os treinamentos lá com o Borussia Dortmund, lembrando que ele só pode ser apresentado, oficializado no dia 13 de agosto, porque tem que completar 18
0: 18
1: anos,
0: anos.
1: mas trabalhar ele pode, fazer a pré-temporada, todo o processo lá com a equipe alemã, ele pode fazer tranquilamente. 319-8299-2204, 1149. Tem mais mensagem, Davi?
2: Chegaram algumas mensagens a mais. O Marcos Pierre mandou mensagem: Bom dia. Na seleção está faltando os famosos cachorros magros, aqueles jogadores que dão raça na seleção. Um grande abraço. Realmente, até com muita razão,
1: Tem
2: né?
1: razão.
2: Concordo
1: Total
2: demais.
1: razão.
2: O João Guedes também mandou mensagem: Sou João Guedes, bom dia. A seleção brasileira fez feio demais. Já o Cruzeiro vai ser campeão brasileiro.
1: Tá
2: Confiante,
1: otimista, confiante.
0: confiante.
1: O cálculo é difícil pro Cruzeiro ser campeão. Precisa fazer uma campanha de recuperação incrível, tá na 11ª posição. Mas para as Copas, tanto para o Cruzeiro como para o Atlético, eu acho que dá para
0: Tem
1: sonhar. Acho
0: possibilidade, é
1: que
0: possível
1: ambos
0: sonhar.
1: podem sonhar, ambos podem ter ambições maiores. 11h49, vamos falar do Atlético que entra em campo hoje. Tem um jogo difícil contra o Operário do Paraná. Esse jogo às 8 da noite lá em São João del Rei, na Arena Sicredi. Jogo complicado, por que que é um jogo complicado? O Operário é o sétimo, o Atlético é o 11º, 22 pontos. Então precisa dessa vitória para se aproximar do grupo de times que pode disputar o playoff do acesso. Mas é aquela coisa, tem que manter no pelotão de cima, né, gente?
2: Eu fico um pouco mais com o pé atrás nesse projeto do Atlético, porque eu enxergo que é um projeto que pode ser vencedor, vitorioso, conquistar frutos nos próximos anos, mas eu tenho medo de dar um passo maior que a perna, né? Muitas equipes querem subir a qualquer custo, chegar numa Série A. O que que é melhor? jogar uma Série A e cair em último colocado com, enfim, uma campanha vexatória, ou ir construindo aos pouquinhos, aos pouquinhos. Eu enxergo que o Atlético está nesse processo de construção, também com novos investidores, novos jogadores, uhum, também.

0: projetos interessantes.
1: Ian Lucas, então, de centroavante.
0: É, o Alex achou
1: um Ian Lucas que a gente não conhecia.
0: O Atlético fazendo uma boa campanha na Série B, se consolidando como equipe, brigou para não cair ano passado até o final. Esse ano, muito pelo contrário, indo muito bem o Atlético.
1: Vamos falar, ô João, agora de módulo 2 Mineiro. Coloca para a gente na tela, Arthur, a classificação, porque os jogos vão ser no fim de semana, domingo às 3 da tarde todos os jogos, mas primeiro a classificação, reforçando que o Uberaba já está classificado, o Boa Esporte também. Patrocinense e Guarani jogam na última rodada podendo ficar nesse grupo. O Mamoré tem uma chance, tem a situação do saldo. No outro grupo, todo mundo já classificado: Valério Democrata, Aimorés e Vila Nova. Lembrando que Ipatinga já caiu e a Caldense precisa de um milagre, tirar a diferença de 5 gols do Mamoré para não cair. Vamos ver os jogos do fim de semana então, para a gente atualizar o nosso telespectador. Lembrando que todos os jogos são no domingo às 3 da tarde. Tem Caldense e Uberaba, esse jogo no Ronaldão, vale a vida da Caldense. Aimorés e Democrata no Paulo Pasqualino em Ubá. Às 3 da tarde também no domingo, só cumprindo tabela, Ipatinga e Coimbra. Valério Doce e Vila Nova às 3 da tarde em Itabira, no Israel Pinheiro. No Farião, em Divinópolis, Guarani e Boa, Guarani podendo então se classificar. E no Bernardo Rubim, Gente Queiroz, Mamoré e Patrocinense. O Mamoré que tem um confronto direto, dependendo do resultado, pode se classificar. Então, tudo do módulo 2, sempre aqui na tela da Rede Minas e nas ondas do Gigante do Ar, nas ondas da Inconfidência. João, vamos falar de Copa de novo?
2: Bom, bora.
1: Hoje temos dois jogos, Davi Luiz, João Pedro Martins, dois jogos importantíssimos. E o primeiro deles, não podemos deixar de falar.
2: Não tem como.
1: Argentina e Egito. E aí, o Egito apronta ou você acha que a Argentina já está com o pé nas quartas?
3: Eu sou Egito desde que eu nasci, né? Eu hoje, agora...
1: Você é a mistura do Brasil com o Egito agora.
3: Exatamente. Assim, vamos ver como é que vai ser. O jogo um pouco mais cedo, né? Essa questão de fuso horário, um pouco confuso.
1: Em Atlanta.
3: Em Atlanta, exatamente. Mas é um jogo que essa Copa está cheia de surpresas, né? Apesar das grandes favoritas continuarem avançando, vamos torcer aí para tudo dar certo aí para o Egito.
1: Seu palpite?
3: Pô, vão de prorrogação igual contra o Cabo Verde e o Egito vai arrumar um salário, vai arrumar alguma coisa ali, vai fazer um 2-1 na prorrogação.
1: Eu sou mais realista, acho que a Argentina não sai, acho que a Argentina ganha de 3-1 hoje tem mais gol do Messi, e acho que a Argentina passa e tá acordada, vamos dizer assim. Toma aquele choque de realidade contra Cabo Verde. Você vê isso também, Davi?
0: Eu acho que a Argentina é uma seleção estruturada, montada, bem treinada pelo Scaloni. Tem o Messi, que é um absurdo de jogador também, enfim. E o Egito foi chegando, mas também acho que não tem força para parar a Argentina agora na Copa do Mundo. Aquilo que o João falou também, vou estar na torcida, como torcer para Cabo Verde, como torcer durante a fase de grupos, mas eu acho que além da torcida tem que ser realista, né?
3: Realismo.
0: Na seleção argentina é bem melhor do que a seleção, do que a própria seleção egípcia, né? No caso.
1: Egípcia.
0: Então, enfim.
3: Estão jogando
0: torcer,
3: leve, né?
0: Não torcer, mas.
1: Seu palpite.
0: Acho que eu vou na sua também, uns 3-1. Acho que
1: a Argentina mata no tempo normal,
0: acho que também ganha facilmente.
1: Hoje é difícil, porque eu acho que, além do Vozinha estar iluminado naquele dia, tem um outro fator. Eu acho que o time da Argentina acordou. Aquilo ali foi uma soberba da Argentina, soberba no mau sentido mesmo. A Argentina jogou de um jeito totalmente diferente do que joga normalmente. Achou que estava levando um jogo de campeonato estadual, um amistoso. Uhum. Lembrou aqueles amistosos contra a Mauritânia, que todo mundo criticou o Tiki Tapia. Então, Tiki Tapia, que é o presidente da Federação Argentina, para a gente pontuar. E só passando brevemente, Colômbia e Suíça, seu palpite.
3: Vamos de
1: 5 da tarde esse jogo lá em Vancouver, no Canadá.
3: Vamos de 2-0 Colômbia. Luiz Dias aí deve aprontar para cima dos suíços.
0: Eu acho que é um jogo bem equilibrado, uma seleção emergente na América do Sul, uma seleção emergente na Europa. Vão bater forças, né, basicamente. Uhum. Eu acho que sai gol para os dois lados. Não surpreenderia um 2-2 indo para os pênaltis.
1: Eu acho que a Colômbia é favorita. Colômbia 3-2.
0: Eu acho que a Colômbia tem realmente esse ar sul-americano a mais, né?
1: Para a Colômbia vocês vão torcer?
0: Torço,
1: eu vou, vamos torcer pra Colômbia, né?
0: Então eu acho que dá 2x1, 2x2 e pros pênaltis, mas vou estar na torcida pra Colômbia, claro.
1: 11h55, antes da gente entrar na reta final do programa, tem uns 2 minutos e meio mais ou menos, tem mais uma mensagem, né?
0: Chegou mais mensagem aqui também, só confirmando aqui, o Tarcísio Cerqueira mandou: nunca mais o Brasil vai ter uma geração de jogadores que joga para ser campeão também.
1: Pode ler mais. Enquanto isso, Arthur, vai pegando o Inti, por favor, a tela do protesto pra gente comentar daqui a pouco.
0: O José Olímpio mandou mensagem também lá de Nanuque.
1: Um abraço pra Nanuque.
0: Bom dia, meus amigos. A minha esposa, Jailda Berto, é cruzeirense. Meu irmão Lucas é segurança do Cruzeiro. Eu e meu filho Samuel somos flamenguistas. Um abraço.
1: Tá chegando Cruzeiro e Flamengo na Libertadores.
0: Cruzeiro e Flamengo, jogo importante. Pra fechar também, a Leda Rodrigues mandou mensagem: parabéns pelo programa, meu sobrinho lindo está falando muito bem sobre o nosso futebol mineiro.
1: Parabéns. Obrigado, aí, viu, João? Foi muito bem, gente. Mesmo. Ô, Arthur, vamos ver aí na imagem, para quem está na Rede Minas, para quem está no áudio, a gente vai passar na Rádio Confidência, o Núcleo BR, que é tipo o movimento verde e amarelo dessas torcidas de apoio da seleção, colocou umas faixas na porta da CBF que estão escritas assim: respeitem a história da única pentacampeã, Confederação Brasileira Fraudulenta. E aí colocaram a seguinte mensagem nas redes sociais: quem apoia também cobra, Núcleo BR não se omite. Dizem que estiveram ontem à noite na sede da CBF para deixar o recado bem claro, cruzar os braços e aceitar a apatia que tomou conta da seleção nunca foi opção. Davi Luiz, você tem um minuto para comentar, aliás, 30, eu vou passar 30 para o João também para ficar por igual. Fez certo o Núcleo BR, tem que ter cobrança mesmo?
0: A seleção brasileira é muito acomodada, isso há muitos anos, então e a gente não tem essa cultura de torcedor pela seleção. Então, o que está começando agora, eu espero que seja de alguma maneira positiva, né? Claro, sempre torcendo para que seja positivo na nossa seleção, mas não espero muito também não, viu?
3: É isso, a cobrança é necessária, mas deveria ter uma cobrança interna, né? Samir Chaldi está assumindo a seleção e é isso, vamos ver o que a gente pode esperar, mas a cobrança tem que acontecer.
1: Perfeito. João Pedro Martins, muito obrigado. Prazer. Davi Luiz, muito obrigado, foi um prazer imenso estar com vocês, um prazer também estar com você de casa, você do carro, no Gigante do Ar, você na telinha da Rede Minas, muito obrigado. 11h57, a gente volta amanhã e na sequência minha amiga Lorena Mendonça traz tudo de Minas Gerais no Jornal Minas, primeira edição. Um abraço, uma excelente terça-feira e fiquem com Deus.

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1: Olá, ouvinte Confidência, bom dia para você. O anel rodoviário está complicado no caminho para Vitória, perto do viaduto da Avenida Amazonas. Sem informação do que ocorre no trajeto, alerta para você que desce o anel no trevo do Betânia. Utilizar o desvio pela rua Úrsula Paulino vale muito. No sentido Rio de Janeiro, a rodovia está livre. 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Josiele Lemos, para a Rádio Inconfidência.
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0: Olá, muito boa tarde para você. Meio-dia, mais 3 minutinhos. Jornal Minas, primeira edição, começando aqui na Rede Minas e também na Rádio Inconfidência. Hoje é dia 7 de julho, terça-feira. Você vai ver comigo o que é destaque em nosso estado.
1: Ônibus perde os freios e bate em muro na região oeste de Belo Horizonte. Começam hoje as inscrições gratuitas para o segundo semestre do ProUni 2026. Relatório revela que serviços de inteligência artificial ainda não cumprem as regras eleitorais. Prejuízo? Eliminação do Brasil na Copa impacta o comércio. E baixas temperaturas exigem atenção com os pets.
0: Você não saia daí. Jornal Minas, primeira edição, começa agora.

0: Um micro-ônibus bateu contra o muro de uma empresa e ficou parcialmente suspenso na manhã de hoje no bairro Jardim América, região oeste, aqui de Belo Horizonte. A repórter Nayara Gonçalves tem as informações.
1: Este ônibus, que transportava funcionários de uma empresa de construção civil, bateu contra este muro por volta das 6:30 da manhã, aqui na rua Jacarepaguá, no bairro Jardim América. Segundo o motorista, ao descer essa rua, que é íngreme, ele percebeu que os freios não estavam funcionando. Com o sinal à frente fechado, havia carros parados. Ele decidiu jogar o veículo contra o muro para evitar uma colisão mais grave. No ônibus estavam o motorista e outros 4 ocupantes. Apesar do susto, ninguém ficou ferido. O muro atingido é de uma loja de revenda de automóveis. Eu conversei com o gerente, José Carlos da Silva, que conta como foi o susto. Vamos acompanhar.
2: Mais ou menos 15 minutos antes de eu chegar aqui, assim que eu cheguei, que eu vi essa confusão aqui. Você entendeu? Que a gente toma um susto danado, né? Mas graças a Deus não teve ferido, sabe? Ninguém se machucou. Parece que o pessoal que estava dentro do ônibus saiu tudo pelo vidro de trás do ônibus. Aqui na loja nossa aqui, graças a Deus não teve absolutamente nada. É que é uma loja muito bem cercada, muito bem segura, você entendeu? E graças a Deus não aconteceu nada com ninguém. O pessoal está vindo da empresa e que poderíamos ficar tranquilo, tá? Apesar de a gente ter seguro, você entendeu? Tem que ter seguro, né? Graças a Deus, assim, parece que está tudo muito certinho.
0: Pois é, um susto, aí, felizmente ninguém se feriu. Esse ônibus, inclusive, já foi retirado ali da região. E 2 pessoas morreram em um grave acidente na BR-356 entre Ouro Preto e Mariana, na região central aqui do estado. Um caminhão carregado com bobinas e embalagens plásticas tombou na rodovia. As vítimas, 2 homens, 41 e 45 anos, morreram no local. O Corpo de Bombeiros trabalhou por várias horas, ou melhor, na ocorrência, com o apoio de equipes da Polícia Rodoviária Estadual, Polícia Civil, Guarda Municipal e também o SAMU. As causas desse acidente ainda serão investigadas. E o aumento das taxas de condomínio aqui em Belo Horizonte, que subiram em média 20% só nos primeiros meses do ano em comparação a 2025, tem preocupado quem precisa pagar a taxa todo mês. Para os especialistas, não há como escapar dos acréscimos por causa do aumento, entre outros, das taxas de consumo e também de serviços. Quem tem os detalhes para a gente é o repórter Sulimar Silva.
3: Quem mora em imóveis residenciais administrados por condomínios já está sentindo no bolso o peso do aumento das taxas em Belo Horizonte. O índice de elevação dos valores está em 20% somente nos 4 primeiros meses do ano. O levantamento de uma plataforma imobiliária apontou que o valor médio mensal da cobrança fechou em R$ 794,00 em abril. E o aumento tem explicação, de acordo com Policarpo Ferreira, que é diretor financeiro de uma administradora de condomínios na capital.
4: Os motivos, eles são diversos. Você tem o próprio aumento do custo da mão de obra, você tem o custo dos contratos de prestação de serviços e custos de outros serviços que são demandados pelo condomínio. E como o condomínio ele é uma entidade sem fim lucrativo, todas as suas despesas elas têm que ser rateadas para os condôminos. Então, sempre quando há um aumento de custo no condomínio, esse aumento de custo ele tem que ser revertido para um aumento da taxa condominial. E quem arca com esse aumento são os próprios condôminos.
3: A pesquisa destaca que os maiores crescimentos percentuais se concentram em bairros de renda média, onde a chegada de novos empreendimentos eleva o patamar dos condomínios. O bairro Ipiranga, na região nordeste da capital, registrou a maior variação no período, com alta de 83%. Aumentos não programados para um orçamento já apertado e sem planejamento podem levar o condômino a ficar inadimplente, e o advogado José Carlos Machado esclarece quais são os direitos dos consumidores que podem e devem evitar preços abusivos.
5: Tem que ser convocada uma assembleia condominial para que seja estipulado se vai ter um aumento ou se não vai ter. Normalmente, a cada 12 meses é tido um aumento de acordo com a inflação. Então, sempre deverá ter uma assembleia para ter qualquer aumento dentro, né, do limite, inclusive, da correção da daquele ano. O condômino tem, caso ele está sendo cobrado por uma taxa que ele está adimplente, por exemplo, e essa taxa que está sendo cobrada é uma taxa indevida, ele tem o direito de fazer, inclusive, entrar até com uma ação contra o condomínio e receber até em dobro os valores que foram, né, cobrados por ele.
3: A população nas ruas diz que as taxas cobradas atualmente, embora sejam altas, são justas em alguns casos e em outras situações tem um preço muito salgado.
6: Às vezes a gente fica questionando, né? Porque vem alto e a gente fica pensando em que foi feito, em que gastou esse dinheiro.
7: O serviço em si, prestação de serviço, são todos onerados devido a até custos mesmo de taxa de Copasa, esse tipo de coisa sempre está aumentando, né?
8: Se são justas, eu não sei, mas que são amargas, são. Comem junto com a gente no prato, né? Mensal.
0: Meio-dia e 10 minutinhos, as inscrições gratuitas para o processo seletivo do programa Universidade para Todos, o ProUni, do segundo semestre, começam hoje, vão até sexta-feira. O procedimento deve ser feito exclusivamente pelo Portal Único de Acesso ao Ensino Superior do Ministério da Educação. A iniciativa federal oferece bolsas de estudo integrais e parciais, 50% do valor da mensalidade, em cursos de graduação e sequenciais de formação específica em instituições privadas de ensino superior. O candidato deverá optar por concorrer às bolsas destinadas à ampla concorrência ou aquelas destinadas às pessoas com deficiência e autodeclaradas indígenas, pardas ou pretas. Para se inscrever, é necessário que o estudante tenha completado o ensino médio, participado das edições de 2024 ou de 2025 do Enem, obtido no mínimo 450 pontos na média das 5 provas do exame e que não tenha zerado a redação do Enem. E as eleições estão se aproximando. Um relatório produzido pelo Observatório IA nas eleições revela que os principais serviços de inteligência artificial usados no Brasil ainda não cumprem as regras estabelecidas pelo Tribunal Superior Eleitoral para o período de campanha política. De acordo com os testes, as plataformas de IA estão ranqueando e recomendando candidatos para as eleições deste ano.
9: Foram analisadas 5 plataformas de inteligência artificial: ChatGPT, Gemini, Meta, Grok e DeepSeek. O objetivo do Observatório IA nas eleições foi verificar como essas ferramentas estão respondendo a perguntas sobre as eleições no período pré-eleitoral. Para isso, os pesquisadores fizeram perguntas como: em quem eu voto, qual é o melhor candidato e quem é o mais preparado.
10: A conclusão do estudo é que as plataformas de inteligência artificial ainda dão respostas que podem influenciar a decisão do eleitor. Em muitos casos, elas não dão apenas as informações, mas fazem avaliações dos candidatos, das propostas e dos partidos.
9: Todos os chatbots apresentaram uma lista de pré-candidatos à presidência. Apenas um organizou em ordem alfabética. Os demais usaram uma ordem sem explicação. Todos também elaboraram rankings das melhores propostas para áreas como economia, segurança pública, educação e meio ambiente. Segundo o estudo, esses rankings foram baseados em critérios vagos e sem embasamento explícito. Em alguns testes, as ferramentas também fizeram recomendações ou indicações de pré-candidatos.
11: De forma geral, elas coletam informações que a gente não sabe exatamente quais, porque as APIs são fechadas. Então, existe sim uma falta de transparência para a gente entender por que elas chegam naquele resultado. E essa é a preocupação.
9: A propaganda eleitoral começa no dia 16 de agosto. A partir dessa data, as plataformas de inteligência artificial não podem recomendar candidatos, elaborar rankings, priorizar partidos ou produzir conteúdos que configurem propaganda eleitoral. O estudo defende que esses sistemas continuem sendo monitorados para garantir o cumprimento das regras durante a campanha.
11: Há um período ainda que as plataformas podem se adequar e elas podem inclusive usar nosso relatório, nossos testes, como uma forma de ajudá-las a se adequar para os algoritmos a uma resposta melhor. Da parte do eleitor, não confiar cegamente nas respostas dadas por essas chatbots. Não é através de um chatbot que você deve definir o seu voto.
0: Isso aí, vamos para o intervalo. A seguir, a eliminação do Brasil na Copa impacta o comércio aqui na capital. Já já os detalhes para você também da previsão do tempo. Agora imagens ao vivo da nossa capital, 24 graus aqui em Belo Horizonte, do alto da Serra do Curral. A gente vê algumas nuvens em BH, não deve chover hoje à tarde. Já já a previsão completa, meio-dia e 15, já voltamos.
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0: Meio-dia, 17 minutinhos, já estamos de volta ao vivo. O agronegócio de Minas Gerais atingiu o valor recorde de 279 bilhões, representando mais de 24% de toda a economia do estado. Assunto de hoje do programa Opinião Minas, o jornalista Samuel Guimarães entrevistou o presidente da FAENG, o Antônio de Salvo. Vamos acompanhar.
18: Minas vem batendo recordes em cima de recordes, mostrando que é possível produzir, preservando o meio ambiente, isso significa produzir de forma sustentável, e com essa diversidade maravilhosa dos produtos mineiros. Minas tem, diferentemente dos outros estados, Minas tem a maior diversidade agrícola do Brasil. E isso é a cara do mineiro, né? Cachaça, pão de queijo, agora azeites, vinhos, além do café, dos grãos, da floresta plantada, do setor sucro energético, enfim, Minas é uma maravilha no setor do agro. Por isso os resultados estão positivos.
19: Pois é, esse número de 279 bilhões de reais está se referindo apenas a Minas Gerais, Antônio?
18: Apenas a Minas Gerais. Nós, hoje, o PIB vem crescendo nos últimos anos e crescendo de forma muito consistente. Subimos de 24 para 25, tínhamos uma participação de 22,2% do PIB mineiro dos produtos da agropecuária. No ano 2024, passamos a 24,1. E com todo respeito, estamos só a 0,9% da mineração. E isso é uma disputa saudável, não é uma disputa predatória, vamos dizer assim. Porque nós estamos aprendendo a produzir, produzindo cada vez mais, com mais tecnologia, com mais qualidade da mão de obra no campo, essa mão de obra tão dificultosa e tão faltosa nos dias de hoje, mas o nosso sistema S, o nosso Senar, tem treinado esse pessoal. Só o ano passado nós treinamos mais de 240 mil pessoas para que eles possam fazer o ofício de forma melhor, mais bem feito.
19: É muita gente.
18: Ganhando mais gente. Muita gente.
0: Pois é, hoje às 20h30 da noite você confere então essa entrevista completa, você revê então essa entrevista completa aqui na tela da Rede Minas, e para ficar de olho nos debates do Opinião Minas é só ligar aí na Rede Minas de segunda a sexta, 7h30 da manhã, e também na plataforma de streaming Minas Play. Vamos falar agora da previsão do tempo aqui no mapa, como é que fica esta terça-feira em Minas Gerais. O dia segue com tempo estável na maior parte de Minas Gerais. Uma frente fria avança aqui em direção ao litoral da região sudeste e a previsão é de aumento da nebulosidade, sem chance de chuva na região do sul de Minas e também na zona da mata. Isso a partir da tarde. A massa de ar frio que avança aí na retaguarda desse sistema vai chegar enfraquecida ao sul de Minas, o que vai favorecer aí a queda das temperaturas e também formação de geada a partir de quinta-feira. Agora, as temperaturas aqui para você, falando em sul de Minas, Três Pontas vai ter máxima de 26 graus nesta terça. Em Pará de Minas, os termômetros chegam aos 27 graus. Montes Claros, máxima de 31 graus. Aqui na nossa capital, a mínima foi de 15 e a máxima chega aos 27 graus. Agora, para você, Belo Horizonte, ao vivo, 23 graus na nossa capital. A tarde vai ser de céu claro a parcialmente nublado, não deve chover. Atenção aí para a umidade do ar, que fica na casa dos 30, 35%, então tem que caprichar aí na hidratação. E com a chegada do frio, é preciso ficar atento aos cuidados com os animais de estimação. As baixas temperaturas podem trazer doenças comuns nessa época do ano. Além disso, os tutores devem ficar atentos quanto à hidratação dos animais. A reportagem é da nossa parceira TVI de Pará de Minas.
20: Durante o inverno, o surgimento de doenças respiratórias é muito comum em humanos, mas os pets também podem adoecer neste período. Por isso, é importante prestar atenção na imunização dos animaizinhos.
21: Então, a gente tem que se atentar muito à vacinação desses animais, porque nessa época agora a gente está na época da famosa cinomose, que é uma doença que vem muito na época do frio. Então, é uma doença contagiosa, né? A gente tem a transmissão aí direta de animal para animal e a gente tem vacina para fazer prevenção.
20: Durante os períodos mais frios, os problemas ortopédicos normalmente apresentam uma piora. E como a condição traz desconforto e dor, a depender do caso, pode ser interessante consultar um especialista para aliviar o pet.
21: Como nós humanos, nessa época a gente tem a predisposição também a problemas ortopédicos, né? Então, aqueles animais que já têm uma artrite, uma artrose já diagnosticada, nessa época ela vem muito pior, né? Então, ela vem gerando mais dor nos animais. Então, às vezes, né, procurar o médico veterinário para fazer um controle analgésico, um controle da dor melhor nesses animais.
20: Outro ponto de atenção nos dias frios é em relação à hidratação. Assim como nós, os animaizinhos também tendem a diminuir a ingestão de água nesse período.
22: E é claro que no inverno os animais precisam ficar aquecidos. E o que não faltam são opções estilosas para manter os pets quentinhos, como esses macacõezinhos, as roupinhas que lembram os pijaminhos, né? E também, é claro, os cobertores que não podem faltar nesse frio.
21: Aqueles animais que, né, costumam adormecer ali no quintal, a tendência é a gente colocar eles realmente para dentro de casa ou tirar eles ali daquela corrente de frio, né? Os animais que já dormem dentro de casa, o ideal é a gente colocar caminhas mais elevadas do chão para a gente evitar esse frio. E além disso também, aqueles animais que têm o pelo curto, né, a pelagem curta, filhotes e até os cãezinhos idosos, que a gente não consegue fazer tanto aquele controle da temperatura através dos pelos, o ideal é a gente utilizar roupinha nesses animais.
0: E a eliminação precoce da seleção brasileira da Copa do Mundo impactou o comércio. Nas lojas, os produtos temáticos da Copa estão encalhados. Vamos ver a reportagem da Carolina Lamonier.
23: Nas vitrines ainda há muitos produtos da Copa,
1: Tarefa difícil para o comerciante que precisa agora encarar a derrota e fugir do prejuízo que o estoque deixou.
2: E nós temos que tentar consumir aqui agora, né? Com preço de custo até mais baixo. Entendeu? Isso daí o Brasil realmente atrapalhou para nós, o comerciante.
4: É, agora acho que quem tem alba ainda já tem que jogar fora. E o Brasil saindo também, a venda cai bastante, né?
1: Esta artesã, por exemplo, fez cada item de forma única e sob medida. Depois da saída da seleção, acredita que muita gente não vai mais nem se interessar pelas peças temáticas. A estratégia adotada vai ser a mais humana possível. O que sobrou vai ser doado para um bazar que ajuda pessoas em situação de vulnerabilidade social.
23: Eu vou fazer uma doação para a fraternidade onde eu frequento. Vou doar todos os brincos, todos os lápis, né, as bandeirinhas, pulseiras, porque lá vai ter uma festa junina, né? Então eu vou fazer a doação para que eles coloquem nas barraquinhas.
24: Para alguns comerciantes, o balanço de vendas desta Copa foi positivo. Em compensação, para outros, o prejuízo está até difícil de ser calculado.
1: Para 2030, muitos aprendizados e, acima de tudo, planejamento.
25: Serve para a próxima Copa, serve para a votação, ainda tem utilidade.
0: Isso aí, gente, olha só, a belíssima Ouro Preto completa 315 anos nessa quarta-feira, dia 8 de julho, e nós aqui da Rede Minas preparamos uma programação especial para homenagear essa data. A programação começa então a partir das 10 da manhã de amanhã, com a transmissão ao vivo de uma missa em ação de graça, ação de graças, direto ali da paróquia Nossa Senhora do Pilar. Em seguida, o seu Jornal Minas, meio-dia, com as principais notícias aqui de Minas, lá, direto de Ouro Preto. Eu vou estar lá com vocês, então, com essa belíssima paisagem. Está imperdível, é o meu convite para você, da Rede Minas e também da Rádio Inconfidência. E é assim que a gente encerra essa edição. Outras notícias às 6h30 da noite no JM2. 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Boa tarde, telespectador da Rede Minas. Fica agora com o programa Minas em Ação e o ouvinte da Rádio Inconfidência com o Revista da Tarde. Boa tarde, até amanhã, meio-dia.
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28: Boa tarde para você que dirige com a Inconfidência. Nesta tarde ensolarada em BH e região metropolitana, tem destaque para a rodovia Fernão Dias, no sentido São Paulo, com um pé no freio, na altura do bairro Riacho das Pedras, em Contagem, por causa de manutenção na pista. Tem a opção, ouvinte, de pegar a marginal, mas também você pode desviar pela Via Expressa, saindo agora da capital rumo a Betim. Também na Via Expressa, no bairro Jardim das Alterosas, veja o pé no freio já quase chegando ali à rodovia Fernão Dias, no sentido BH. Até então, sem destaques para o motorista, apenas uma pequena retenção ali na Pacelli, já próximo ao anel rodoviário. 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Diego Costa para a Rádio Inconfidência.
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6: Olá, uma ótima tarde. Está no ar pela rede Inconfidência de Rádio, Revista da Tarde, o seu programa de variedades. Bem-vindo você que nos ouve pela M880, gigante do ar, pelas ondas curtas de 6.010 e 15.190 kHz e também pela FM 100,9, a brasileiríssima. Eu, Débora Rajão, agradeço a sua audiência e conto com você. Ligadinho comigo até as 2 da tarde, nesta terça-feira, 7 de julho de 2026. Hoje vamos trazer aqui muita música aqui para você, cultura, informação, tudo isso e muito mais agora no Revista da Tarde, que está só começando. Fique ligado. Nos trabalhos técnicos, Paulo César Furtado, assistente de estúdios é da Renata Toledo. Programação musical do Wilson De Luca, produção executiva do Vladimir Penido. E começamos o programa de hoje tocando para você Lulu Santos. Boa tarde.
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0: ótima tarde, 12:37.
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0: Ferino feito em Minas, Lamparina, Toquitô à toa de Marina Miglio, Calvin Delamarque, Arthur Delamarque e Yuri Rio Branco. Antes, Cláudio Zoli, cada um de Ronaldo Bastos. E abrindo revista da tarde de hoje, Lulu Santos, Tudo Bem, de autoria dele. E agora, meio-dia e 41 minutinhos. E olha só, a
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0: E a Orquestra Sinfônica de Minas Gerais apresenta no dia 8 de julho, quarta-feira, amanhã, às 8 da noite, o Concertos da Liberdade, série Pianíssimo. No Palácio das Artes, os ingressos custam R$15 a meia e R$30 a inteira. E os ingressos estão disponíveis na plataforma Simpla. A noite começa com Pavana, da compositora, pianista, professora e maestra portuguesa Berta Alves de Souza. Sob regência do maestro português Rui Miguel Marques, que conduz a Orquestra Sinfônica de Minas Gerais pela primeira vez, o programa reúne obras de grandes músicos, né? Sergei Rachmaninoff, a Berta Alves de Souza, Johannes Brahms. Além disso, o concerto também terá participação do pianista Bernardo Santos, também português. Então vai ser amanhã, quarta-feira, 8 da noite, às 8 da noite, lá no Grande Teatro Palácio das Artes, na Avenida Afonso Pena, 1537, no centro de Belo Horizonte. Mais informações no site fcs.mg.gov.br. E agora a gente vai tocar para você, Fernanda Takai.

0: Lu Borges, Feira Moderna, de Beto Guedes, Fernando Brandt e Lu Borges. Paulo Miklos, O Sal da Terra, de Beto Guedes e Ronaldo Bastos. Antes você ouviu Biquíni Cavadão, Isabela Brandt, Então, música de Bozo Barrete. Abrindo o bloco, Fernando Takai, Diz Que Fui Por Aí, de Zequete e Hortêncio Rocha. E agora, 12:55, vamos para o Repórter em Confidência.
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2: Boa tarde. Se encerram hoje os confrontos das oitavas de final da Copa do Mundo 2026. Argentina e Egito se enfrentam a 13h em Atlanta, nos Estados Unidos, enquanto Suíça e Colômbia fazem o outro duelo às 17h em Vancouver, no Canadá. Estes dois jogos definirão o último enfrentamento das quartas de final, já marcado para sábado às 22h em Kansas, nos Estados Unidos. França, Marrocos, Espanha e Bélgica, Noruega e Inglaterra fazem os demais jogos das quartas de final. Agora, falando de campeonato brasileiro, o Atlético encara o Operário pela 16ª rodada da Série B, às 20h, no estádio Joaquim Portugal, em São João del Rei. A equipe mineira ocupa o 11º lugar na tabela, com 22 pontos conquistados, enquanto o Fantasma de Ponta Grossa se encontra em 7º lugar, com 25 pontos até o momento. Reportagem João Pedro Martins.
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3: E para você ouvinte em Confidência, que agora deixa a região da Pampulha e vai rumo ao centro de BH, vejo lentidão na Avenida Antônio Carlos, passando ali pela portaria da UFMG até a chegada ao bairro São Francisco. No caso da Avenida Pedro II, também há pé no freio na região do bairro Carlos Prates, inclusive com informação de manutenção no canteiro central, bloqueando a faixa da esquerda, filas desde as proximidades da Avenida Carlos Luz. Você que agora deixa o centro rumo à Pampulha, encontra trânsito bom nos principais acessos. 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Diego Costa para a Rádio Inconfidência.
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0: Estamos de volta. Eu sou Débora Rajão e agradeço muito você ligadinho comigo nesta tarde gostosa de terça-feira. Seja muito bem-vindo aqui à nossa Revista da Tarde. Vamos juntinhos até às 14h. E agora destacando para você, Fernanda Abreu.

Jota Quest mandou o bem de Rogério Flauzino, que de abelha dizer não é dizer sim, de Jorge Israel e Paula Toller. Antes você conferiu Cazuza, Ideologia, dele Frejá. Abrindo o bloco, Fernanda Abreu, Aprendendo a Jogar, de Guilherme Arantes. Agora 1h14. 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Moradores de Belo Horizonte devem se preparar para um dia de calor e principalmente em de atenção com a saúde. Nesta terça-feira, a previsão indica que o dia será de céu claro, parcialmente nublado, mas o grande destaque fica por conta da elevação da temperatura e da queda drástica na umidade do ar. Após uma madrugada amena em que os termômetros registraram mínima de 15,1 graus centígrados, o clima esquenta rapidamente. A máxima estimada para a capital mineira hoje é de 27 graus e o que, somado à ausência de nuvens densas, intensifica a sensação de tempo abafado. O principal ponto de atenção para a população é a secura do ar. É que a umidade relativa mínima deve despencar para a casa dos 35%. Por isso, hidrate-se bastante e cuide-se. Agora 1h15 e a gente toca Djavan.

0: Você ouviu no Feita em Minas, Beto Guedes, Amor de Índio, dele Ronaldo Bastos. Antes, Vanessa da Mata, Te Amo, de autoria dela. E abrindo o bloco, Djavan Samurai, a música do Djavan. Agora 11 horas e 27 minutos.
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0: E vamos então para o nosso intervalo e voltamos já já.
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5: O duo de arte sonora O Grivo, coletivo que é destaque internacional em instalações sonoras e música experimental, lança, em parceria com o músico Francisco César, o álbum Esse Isso Aqui.
6: Olá, ouvintes da Rádio Inconfidência. Eu sou o Marcos, do grupo O Grivo, e gostaria de convidar a todos para o lançamento de um álbum que a gente gravou junto com o músico Francisco César. Esse lançamento vai ser no Cine Santa Teresa e conta também com a projeção de filmes, registros que o João Dumas fez da gravação do álbum. Esse álbum é um álbum muito diverso. Pesquisa de materiais musicais é muito específica para cada uma das peças musicais. Eu adorei que eu estava lendo um livro sobre free jazz, a definição do Amiri Baraka para o free jazz, que eu acho que tem a ver com a música que vocês vão escutar. O free jazz é uma música que vai além do que a vista vê. Termino com essas palavras. Abraços.
5: Obrigado, Marcos. O lançamento de Esse Isso Aqui é dia 7 de julho, terça-feira, às 19h30, no Cine Santa Teresa. O evento é aberto ao público, com entrada gratuita.

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1: Estamos de volta, eu, Débora Rajão, agradeço você ligadinho comigo nesta tarde de terça-feira. É sempre muito bom ter a sua companhia. Vamos juntinhos até as duas e agora a gente toca Marina Lima.

0: As Coisas Tão Mais Lindas com Cássia Eller, música do Nando Reis. Antes você ouviu Rita Lee, Banho de Espuma, dela Roberto de Carvalho. Gal Costa, Cuidando de Longe, com participação de Marília Mendonça, composição da Marília Mendonça, do Juliano Tchula, Júnior Gomes e Vinícius Poeta. MPB 4 fez Labirinto, de Guilherme Arantes. E a primeira do bloco, Marina Lima, Grávida, de Arnaldo Antunes e Marina Lima.
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0: E agora 1h50 e termina aqui o Revista da Tarde desta terça-feira, 7 de julho de 2026. E eu, Débora Rajão, agradeço muito você que ficou ligado comigo. Agradeço ainda o nosso operador de áudio responsável pelos trabalhos técnicos, Paulo César Furtado, assistente de estúdios Renata Toledo, programador musical Wilson De Luca e o produtor Vladimir Penido. Você vai ficar agora com o Repórter em Confidência. Depois tem o Bazar Maravilha, hoje na comunicação do Pedro Henrique Vieira. E eu volto amanhã com você a partir das 11, com o melhor da MPB na FM. E ao meio-dia em rede com o Revista da Tarde. Um beijo grande, tudo de bom. E a gente encerra oferecendo para você Jorge Vercillo, Mona Lisa, composição dele. Super beijo, tudo de bom. E até amanhã, tchau.

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2: Olá! Já está disponível o cronograma oficial de exigência do CRLV 2026, Certificado de Registro e Licenciamento de Veículos. A partir dos prazos fixados, os motoristas deverão portar o documento impresso ou digital para evitar sanções se forem parados em fiscalizações. Para os veículos com placas finais 1, 2 e 3, a obrigatoriedade começa em 1º de setembro. Os finais 4, 5 e 6 serão exigidos em 1º de outubro. E as placas que terminam em 7, 8, 9 e 0, a partir de 1º de novembro. Para emitir o CRLV 2026, o proprietário deve quitar o IPVA, a taxa de renovação anual e eventuais multas. Prefeitura de Belo Horizonte anuncia projeto para a construção de jardins de chuva em Venda Nova. Os detalhes com Leandro Siqueira.
3: A Prefeitura de Belo Horizonte divulgou nesta terça-feira um projeto para a instalação de jardins de chuva na região de Venda Nova, no entorno das áreas banhadas pelos córregos Capão e Piratininga. De acordo com a Prefeitura, o projeto faz parte do programa Cidade Viva, que pretende ampliar as áreas verdes na cidade, com foco na redução dos impactos da chuva e outras consequências das mudanças climáticas. Segundo o prefeito Álvaro Damião, nessa primeira etapa, o projeto será financiado por duas organizações internacionais que apoiam iniciativas ambientais em grandes cidades.
4: Belo Horizonte, nos últimos anos, foi muito concretada. Tem muito concreto onde pode ser substituído por terra, por grama, por plantações. E é isso que a gente vai fazer. A gente está identificando essas áreas para a gente poder desconcretar a cidade, independentemente da região. A gente vai fazer essa em parceria na região de Venda Nova, mas vamos fazer também na região Centro-Sul, já temos empréstimo para isso. A parte da cidade que vai receber esses recursos nesse momento é a região de Venda Nova, através da City Finance Facility, que é do Reino Unido, e da GIZ, que é uma agência de cooperação da Alemanha. Eles vão investir 16 milhões de reais aproximadamente em Belo Horizonte para que a gente possa criar projetos para desconcretar parte do Piratininga e de outras regiões ali.
3: Ao trocar o concreto e o asfalto pelos jardins, a água da chuva chega aos córregos com menos volume e velocidade, reduzindo o risco de transbordamento, explica o secretário municipal de Política Urbana, Leonardo Castro.
5: São estruturas verdes, né, que são feitas ou no pavimento da pista de rolamento ou na calçada, e que a água, em vez dela rolar diretamente para o sistema de drenagem, para as galerias pluviais e chegarem ao rio muito rápido, aos córregos muito rápido, elas vão infiltrar e com isso vai haver um retardamento da chegada das águas, e essas áreas verdes elas vão funcionar como uma esponja, elas vão absorver a água que vem em excesso das chuvas, e essa água em excesso vai chegar mais tarde no sistema de drenagem e com isso prevenir as enchentes.
3: O primeiro jardim de chuva foi instalado na Escola Municipal Professor Moacir Andrade, em Venda Nova. A estrutura foi construída em conjunto por alunos, professores, pesquisadores e técnicos da Prefeitura. Reportagem Leandro Siqueira.
2: O novo terminal de passageiros do aeroporto de Uberlândia, no Triângulo Mineiro, iniciou suas operações nesta terça-feira. A partir de agora, todos os embarques e desembarques de voos passam a ser realizados na nova estrutura, localizada na Avenida Sideral 463, no bairro Jardim Ipanema. Com 14.600 metros quadrados de área construída, o novo terminal é 82% maior que o anterior e dobra a capacidade do aeroporto, que passa a poder atender até 2.150.000 passageiros por ano. A infraestrutura conta com duas pontes de embarque, seis portões, áreas mais amplas de check-in, além de novos serviços, espaços comerciais e um estacionamento com cerca de 500 vagas. Repórter em Confidência, redação Renato Silveira, apresentação Tarcísio Lopes.
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1: Diga lá, pessoal, cadê a campainha? Cadê Tuti Maravilha? Boa tarde para você, sintonizado aqui nas ondas da 100,9 FM, Rádio Inconfidência. Também para você que nos escuta pelo AM880, o gigante do ar, pela internet no inconfidencia.com.br, pelo nosso aplicativo Rádio Inconfidência Oficial. Não interessa onde, como, porquê, o legal, o bacana é você estar aqui, assim, junto com a gente, na hora do recreio do Rádio Mineiro, que tá só começando, né, pessoal? 2 horas e 1 minuto, estamos ao vivo, eu sou o Pedro Henrique Vieira, e aí a pergunta que tá no ar e que não quer calar: por onde anda Tuti Maravilha? Tuti, cadê você? Vou explicar essa história, gente. Bem, vocês sabem que agora, nesse momento, a Argentina tá enfrentando o Egito pela Copa do Mundo, inclusive Egito na frente, 1-0. O Messi, mais cedo, né, sentiu ali a posterior da coxa. E aí o Tuti, né, como excelente massagista que é, foi convocado às pressas. E claro que ele não podia recusar, né, gente? Então o Tuti mandou mensagem pro Flávio, mandou mensagem pra mim e falou: ó, segura as pontas porque tô indo lá pra Atlanta fazer massagem no Messi. Não sei se foi uma boa escolha, Tuti, porque o Messi já perdeu um pênalti. Acho que você desconcentrou o rapaz, hein? Brincadeiras à parte, gente, hoje eu tô aqui no Bazar Maravilha até as 4 horas da tarde, junto comigo na mesa de som, Paulo César Furtado, nosso querido PC, já que o Zé Lu tá de férias, o Flávio Henrique Silveira, nosso produtor, tá aqui nos bastidores, hoje foi meio corrido, falou: Pedro, ó, toma conta lá do barco, que daqui a pouco, né, a gente interage aí no Bazar Maravilha. Então, muito obrigado pela sua sintonia, é sempre um prazer, uma honra para mim poder estar aqui comandando o Bazar, que neste mês de julho completa 39 anos, hein, gente? Parabéns, Tuti, você que criou esse programa, apresenta, né, com maestria. Hoje está descansando, mas amanhã o Tuti está aqui, viu, pessoal? Podem ficar tranquilos. Então, ó, no programa de hoje, já quero adiantar que nós vamos ouvir música nova do Loborges. Na verdade, é uma faixa, né, do disco A Estrada, um trabalho póstumo, né, do Loborges, lançado há poucas semanas. Vamos também ouvir grandes cantoras que surgiram na década passada. Tem também, ó, vamos voltar 40 anos no tempo e ouvir músicas do rock nacional lançadas há 4 décadas. Vai ter Chico Buarque de ontem, de hoje, quiçá de amanhã também. E claro, a sua participação, você que está aí junto comigo. Olha, a sua presença é fundamental, então manda para cá o seu WhatsApp, tá bom? E converse comigo, interaja, responda a nossa pergunta. Ah, e eu não posso esquecer, hoje também tem uma entrevista com o duo de arte sonora O Grivo. Eu achei bonito isso, né? Duo de arte sonora. Eles fazem uma música diferentona, uma música experimental, O Grivo, e eles estão lançando o álbum Esse Isso Aqui. O lançamento acontece hoje, viu, gente? Dia 7 de julho. E aí a gente vai saber um pouquinho mais sobre esse trabalho, tá bom? O lançamento é lá no Cine Santa Teresa, hoje, a partir das 19h30, entrada gratuita, classificação livre. Então, tudo isso e muito mais no Bazar Maravilha, que tá só começando. 2 horas e 4 minutos, hoje é o dia do chocolate, e aí, claro, né, essa vai ser, olha, o motivo principal que vai nos inspirar, né, para fazer a pergunta para você aí que está do outro lado do rádio ou da rede. Consumido nos 4 cantos do mundo, o chocolate, seja ele branco, ao leite, amargo, meio amargo ou de qualquer outro tipo, né? O chocolate é uma paixão brasileira e, olha, tem uma combinação perfeita de aroma, sabor. Segundo dados da ABICAB, que é a Associação Brasileira da Indústria de Chocolates, Amendoim e Balas, a produção do chocolate no Brasil avançou de 806 mil toneladas em 2024 para 814 mil toneladas em 2025. São números bem expressivos. E aí eu lanço a pergunta para você. Você é chocólatra? Gosta de chocolate? Não resiste a essa mistura de aroma, de sabor? Eu sou o primeiro a responder. Eu não me considero assim um chocólatra. Mas eu amo chocolate. Mas assim, não é aquela coisa que eu preciso comer todos os dias. Eu até consumo com moderação. Uma barra de chocolate para mim dura a semana toda. Eu vou tirando ali aqueles quadradinhos e vou comendo ali, né, um por dia, geralmente depois do almoço, só para adoçar a boca. E o meu preferido é o chocolate branco. Pois é manteiga de cacau com açúcar. Eu sei disso, não é o mais saudável. Eu sei que o mais saudável é o chocolate amargo. Mas fazer o quê, né, gente? Gosto não se discute, lamenta-se, como diz o Tucci. Eu gosto do chocolate branco, eu amo o Laca. Não interessa, não pode ter chocolate importado, chocolate suíço, belga. Eu não troco o Laca por nenhum deles, é o meu predileto. E você, hein? Participe, responda aí a nossa pergunta. O nosso WhatsApp é o 31 98299 1282. Vou repetir, sei que você já notou, já salvou aí no seu telefone. 31 98299 1282. Quem responder pode ganhar um par de ingressos para o espetáculo Eu Quero Ser Uma Locomotiva, novo trabalho da companhia Pierrot Lunar. A direção é da Lídia Delpicchia e temos aqui um par de ingressos para a sessão de sexta-feira, às 8 horas da noite, lá no CCBB BH, na Praça da Liberdade. E também um par de ingressos para o show Cobra Coral Canta Clube da Esquina, também na sexta-feira, às 8h30 da noite, no Grande Teatro CEMIG Palácio das Artes. 98299-1282 para participar aqui do Bazar Maravilha. E já que a gente adoçou o programa de hoje, começamos muito bem trazendo para você muitos chocolates com a Banda do Mar.

Banda do Mar, Malu Magalhães e Companhia. Muitos Chocolates é o nome da canção. A composição é da própria Malu Magalhães. 2 horas mais 10 minutinhos. Esse é o Bazar Maravilha, a hora do recreio do Rádio Mineiro. Estamos aqui ao vivo, né, nesse programa que vai completar neste mês de julho, mais precisamente no dia 29, 39 anos. Que bela história, hein, gente? E claro, você é peça fundamental dessa engrenagem. Muito obrigado aí pela sua sintonia. E uma dica para você, a peça As Aventuras de Bininha chega a Contagem agora nas férias. Alô, alô, você de Contagem, dentro da 16ª temporada do programa Diversão em Cena. A apresentação é totalmente gratuita, acessível em Libras e acontece no próximo domingo, dia 12 de julho, às 11 horas da manhã, no Parque Cataguás. Bininha, a protagonista da peça, é um bicho preguiça que vive na praça de uma grande cidade junto com seus amigos, dentre eles a pomba Bico Terezinha e o sagui Calitrix, além de um pipoqueiro que está ali na praça. Os animais convivem em harmonia até a chegada de um forasteiro, o tamanduá mirim Jaleco, que revela um grande segredo, mudando completamente aí a vida de todo mundo. Ficou curioso? Ficou curiosa? Que tal levar aí a garotada, hein? Não perca, então, As Aventuras de Bininha em Contagem, próximo domingo, dia 12, às 11 horas da manhã, no Parque Cataguás. Entrada gratuita. O Parque Cataguás fica na rua Rio Comprido, 4655, no bairro 5, em Contagem. Fica aí a dica de um programa bem legal para a garotada e para a família toda no próximo domingo de manhã. 2 horas 11 minutos, a gente toca a música preta brasileira. Chegando por aí, Daúde e depois Fabiana Cosa e Rapping Hood.

do Curuvi ou lá no Jaçanã. É, rapaz, do lado leste, lá em Itaquera, cidade Tiradentes. Na zona oeste, na Barra Funda ou lá em Pirituba, em Perus. Na zona sul, lá no Meio Piranga, no Heliópolis, no Capão Redondo, em Santo Amaro. É, rapaz, 5 da manhã,

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2: Andar com Fé, composição aí do Gilberto Gil. A gente conferiu nas vozes de Fabiana Cosa e Rappin' Hood, né? Os versos do Rappin' Hood, que fez esse rap aí no meio da canção. Antes da Udi, ela cantou Ilê Aiê. Que bloco é esse? Música de Jocile e Toinho do Vale. 2:21, esse é o Bazar Maravilha, a hora do recreio do Rádio Mineiro aqui nas ondas da Rádio Inconfidência. E abrindo aqui mais uma vez a nossa Agenda Maravilha, o cantor e violinista Rodrigo Torino vai ser a atração principal da nova edição da Feira do Vinil e CDs Independentes, no próximo dia 11 de julho, na Casa do Jornalista. Com acesso gratuito, a feira reúne acervo de mais de 6 mil discos de vinil, cerveja gelada e muita música, ao som do vinil, claro, do bolachão, de 10 da manhã às 5 da tarde. A apresentação do Rodrigo Torino, né, em voz e violão, vai ser aí das 2 até as 3:30 da tarde. A Casa do Jornalista fica na Avenida Álvares Cabral, número 400, no centro aqui de BH. Agora são 2:22. Gol do Egito, é isso mesmo? Gol, tô vendo o PC ali comemorando. Gol do Egito em cima da Argentina, 2-0. Tô falando essa massagem, né, do Tuti lá no Messi. Não sei se foi uma boa não, hein, Tuti? O Tuti deve estar nos ouvindo agora. Um beijo pra você, Tuti. É, a situação ficou complicada aí pra Argentina. Temos ainda muito tempo pela frente, mas é aquela situação, né? Nervos à flor da pele. Você tá torcendo contra a Argentina ou a favor dela? A gente tem essa rivalidade, né, com os hermanos e tudo mais. E Copa do Mundo é isso, né, gente? Quando, já que o Brasil foi eliminado, a gente agora, né, escolhe uma outra seleção pra torcer ou não tá nem aí. Mas é isso, olha, acabou de sair aqui um gol da Argentina. Agora tá tendo um VAR ali, olha. Ah, será que vai ser anulado ou não? É, gente, é rádio ao vivo, né? Eu tô aqui, olha, no estúdio da Rádio Inconfidência com a TV ligada aqui ao lado. E aí tô vendo aqui se esse gol vai sair ou não. Ou melhor, se ele vai ser anulado ou não. Mas, por enquanto, 2-0 pro Egito. Vamos lá, ó, o juiz tá indo lá. Vamos ver o que vai acontecer, hein? Tô narrando aqui pra você. Não sou narrador de futebol, mas depois do VAR analisado, vamos ver aqui a decisão do árbitro. Bem, vamos ver. Ele tá falando aqui alguma coisa. Tô sem som, né? Claro, tem que escutar, tem que assistir o jogo aqui no mudo. Mas é isso, vamos ver o que ele vai decidir agora. Gente, mas que coisa, né? A saída aí do Brasil nas oitavas de final. Foi gol mesmo, né? Juiz tá indo lá, o árbitro pegando a bola. Poderia ser uma falta. Bem, eu tô aqui narrando, gente, os acontecimentos na televisão, mas o que importa é a gente tá aqui. Foi anulado? Ixi, foi anulado, gente, foi anulado. Alegria que o PC tava ali agora virou tristeza. anulado, gol da Argentina foi, ou melhor, gol do Egito anulado, ainda continua então 1-0 Argentina. A gente segue em frente com o Bazar Maravilha, 2:24. Ó, gravação ao vivo agora do Cobra Coral, num show realizado este ano lá no Teatro do Centro Cultural do Minas Tênis Clube. E o trio, né, repete esse show na próxima sexta-feira no Palácio das Artes. Nós estamos sorteando ingressos aqui no Bazar Maravilha. Para participar, é só responder a nossa perguntinha aí, ó. Você é chocólatra ou não? Hoje é o dia do chocolate. Manda para cá sua resposta, seu nome completo, 31 98299 1282. Então, chega mais, Cobra Coral.

0: Cobra Coral, Clube da Esquina número 2, música de Milton Nascimento, Lô e Márcio Borges. Lindíssima canção, né? Nessa versão ao vivo. Tem show na próxima sexta-feira, estamos sorteando ingressos aqui no Bazar Maravilha. Para participar, é só você mandar aqui o seu WhatsApp para o número 31 98299 1282. Bem, um dos autores dessa composição é o Márcio Borges. A gente sabe que ele agora, né, vai ocupar uma cadeira na Academia Mineira de Letras. Ele vai tomar posse no próximo sábado, né, no dia 11. E no dia 13, o Teatro Feluma vai ser palco do show Márcio Borges, 80 anos em família. Ele é um dos maiores letristas da música brasileira, protagonista do Clube da Esquina. E olha, tem 80 anos e ganhou esse belo presente, né? Ocupar uma cadeira na AML, Academia Mineira de Letras. E aí, ó, se você quiser também aproveitar e celebrar junto com ele, com a família Borges e vários outros convidados, anote aí na sua agenda, dia 13 de julho, segunda-feira, às 8 horas da noite, no Teatro Feluma. Márcio Borges, 80 anos em família. O Teatro Feluma fica na Alameda Ezequiel Dias 275, no sétimo andar. Ingressos à venda pela plataforma Simpla. Agora são 2 horas e 30 minutos. Voltamos já já.
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7: Duas horas e 33 minutos e faraó, hein? Egito, Egito e mara, mara, mara, maravilha e, como diria Margarete Menezes. Ó, 2-0 Egito em cima da Argentina. Agora há pouco, né, a gente narrava aí esse gol, a gente comentava aqui do gol anulado do Egito, tava 2-0, aí voltou a 1-0, mas agora o Egito já marcou de novo, 2-0 para cima da Argentina. É a Copa do Mundo, né, gente? Em questão de minutos, tudo pode mudar. Mas ó, o que não muda é a qualidade aqui do Bazar Maravilha, tocando sempre a boa música popular brasileira. E claro, né, gente, a interação com você que está aí do outro lado do rádio. Hoje é o dia do chocolate. Será que vai ter um chocolate aí, né, do Egito em cima da Argentina? Aprendi com o Toscano que chocolate é essa goleada, né? Vamos ver. Por enquanto, 2-0 para o Egito. Pausa para hidratação lá. Eu bebo um golinho de água aqui e vou aqui para as participações do WhatsApp. Boa tarde a todos, sou Rita de Cássia Fernandes da Silva. Oi, Ritoca, obrigado aí pela audiência. Oi, Pedro, seja bem-vindo. Eu amo chocolate, porém fico muito triste em saber que o chocolate que consumimos normalmente não é chocolate, né? Tem muita gordura vegetal hidrogenada, muito açúcar, além também, né, da diminuição da quantidade nas embalagens. Eu tento comer menos, né, agora por esses motivos. Obrigado, viu, Rita? E ó, a gente sabe que nas embalagens tem aquele alerta, né? Alto teor de açúcar, né? Açúcar adicionado. Para alguns, até aquilo impacta. Para outros, né? Tô nem aí, manda pra cá, que chocolate é bom demais. Boa tarde, obrigada por esse programa maravilhoso. Sou a Isabel Najar. Gosto muito de chocolate. O meu preferido é o meio amargo. Boa tarde, Pedro. Gosto muito quando você apresenta o Bazar Maravilha. Sou sua fã. Sou a Flávia Cristina. Moro no bairro Camargos. E sou chocólatra, sim. Evito comprar chocolate, pois eu devoro tudo de uma vez. O meu preferido é o diamante negro da Lacta, ou então um meio amargo da Garoto. Abraços. Muito obrigado, viu, Flávia, pelas palavras. Boa tarde, Pedro. Boa tarde, equipe do Bazar. O meu chocolate preferido também é o Laca, né? Apesar de falarem que nem é chocolate. É aquilo que eu disse aqui na abertura do programa, né? É manteiga de cacau com açúcar. Valeu, Marcelo Antônio da Silva. Boa tarde, equipe do Bazar Maravilha. Eu não sou chocólatra, mas convivo com uma pessoa que é, e muito, que é a minha esposa, a Regina. É o nosso querido Delay que está aqui na escuta, o Vanderlei Sebastião de Freitas. Ô Delay, lá em casa também tem uma chocólatra, viu? E o mais engraçado é que é o seguinte, eu compro o chocolate, como eu falei para vocês, e ele para mim dura a semana toda. Mas aí, quando ela encontra, né, lá no armário o chocolate, ela devora tudo e ainda me xinga. Por que que você deixou à mostra o chocolate? Aí agora eu passei a comprar e a esconder. Aí ela briga. Mas não tem, não tô achando o chocolate aqui. Onde que tá? Onde que você escondeu? Não pode esconder. Ai, ai, mas é isso, né? Conviver com chocólatras, a gente precisa até ter umas estratégias. Boa tarde, Bazar. Ótima tarde com a Argentina perdendo. Sim, eu amo chocolate, é um hábito diário há mais de 10 anos. Aquele cafezinho com o chocolate ao lado. É o Lucas de Paula Fernandes, lá do bairro Ipiranga. Valeu, Lucas! café sem açúcar, que aí combina, né, com o chocolate mais docinho. Bacana demais. Obrigado pela audiência, viu? 2:37. Seguimos em frente com o Bazar Maravilha e agora tem Samba Social Clube. Pois é, músicas que falam da desigualdade social do nosso país em forma de samba. Seu Jorge e depois Elton Medeiros.
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0: Bazar Maravilha, 2 horas e 42 minutos, Samba Social Clube, Elton Medeiros, Maioria Sem Nenhum, dele e Mauro Duarte, e antes Seu Jorge, Eu Sou Favela, de Noca da Portela e Sérgio Mosca. Bem, vamos lá para mais participações dos nossos ouvintes. Boa tarde, Pedro, boa tarde, equipe. Não sei se sou chocólatra, mas eu amo chocolate. Como com moderação, é a Laudine Alves. Pedro, boa tarde também PC e toda a equipe da Rádio Inconfidência. Eu gosto muito de chocolate, mas eu tento evitar o exagero no consumo. É o Antonino Alberto Miranda, nosso ouvinte lá de Vera Cruz de Minas. Boa tarde, gosto muito de chocolate, mas não sou chocólatra não. Como quando possível. O meu predileto é o diamante negro. Priscila Freitas, valeu Priscila. O Eustáquio Machado falando que é pouco ou quase nada chocólatra. Olá Pedro e equipe, boa tarde. Como chocolate moderadamente. Brenda Arruda. Valeu Brenda, obrigado aí pela sintonia. Agora são 2 horas e 43 minutos. Gol da Argentina, é isso? É gol da Argentina, acabei de ver aqui no replay. 2-1 agora, hein? 2 para o Egito, 1 para a Argentina. É a Copa do Mundo, gente. Acontecendo agora ao vivo, né? Esse jogo coincidiu com o horário do Bazar Maravilha. Estamos nas oitavas de final. Quem passa, hein, para as quartas? Por enquanto, vai dando Egito. 2 horas e 43 minutos. Reforçando aí o horário, confirmando o horário com você, é hora de ouvir música nova aqui na programação. Na verdade, é um trabalho póstumo, né, do Loborges. Foi lançado há poucas semanas o disco A Estrada. E no quadro Tirando o Selo, a gente escuta, né, uma canção pela primeira vez aqui no Bazar Maravilha. Então, com vocês, Pousada.
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Borges, Pousada, a composição dele e Márcio Borges. É o quadro Tirando o Selo, trazendo para você pela primeira vez, né, essa faixa Pousada, que está no disco A Estrada, um trabalho póstumo, né, do Lô Borges. 2h48, gente, a Argentina buscou o empate em 2x2. Que jogo emocionante, eu fico imaginando, né, os argentinos agora. Porque, bem, não é a nossa seleção, a gente não tá ali, né, na pele deles ali. Então é aquela coisa, você torce ou não, né? A gente, claro, tem uma rivalidade, né, contra a Argentina e tal, mas vamos ver, né? Falta pouco, mas agora empatou, vamos ver se vai pra prorrogação. O PC, gente, o PC tá ali, ó, todo cabisbaixo. Cadê o PC que tava pulando de alegria? Aí tu agora tá cabisbaixo ali, olhando. É o futebol, né, gente? Como o Toscano diz, é a coisa mais importante dentre as menos importantes. Mas é isso, né? A gente vê que Copa do Mundo mexe mesmo com as emoções. Bem, quero voltar aqui pra participação pelo WhatsApp. Boa tarde. Sou Cruzília... Ou melhor, sou João Marcos Maciel, de Cruzília, Minas Gerais. Eu gosto muito de chocolate branco. Aqui, né, na Serra, nas Terras Altas da Mantiqueira, Cruzília, chocolate quente também cai muito bem nesta época, né? Um friozinho, chocolate quente, bom demais, né, João Marcos? Muito obrigado, viu, pela parceria, pela sintonia. A Thalita Fonseca, boa tarde, Pedro. Meu nome é Thalita, gosto de chocolate, mas prefiro um brigadeiro. Algo mais artesanal, entendi. Entendi a mensagem, viu, Thalita? Esses doces artesanais também são deliciosos. Claro, né, que o brigadeiro também leva chocolate, mas é isso aí, eu entendi. Obrigado pela participação. Ei, Pedro, ei, equipe do Bazar, boa tarde. Chocolate é comigo mesmo, eu amo e não devia tanto, viu? Para mim, os da Lauca, aquela fábrica de BH, fábrica antiga, ganha de todos. É a Raquel Lima. Ô, Raquel, eu confesso que eu conheço as balas, né? As balas da Lauca. Agora, chocolate, será que é a mesma empresa? Né? Aquela que faz aquelas balas azedinhas? Acho que é, né? Eu tô confundindo aqui. Não sabia que tinha chocolate também, mas obrigado pela informação. Valeu aí. 2h50, é o Bazar Maravilha ao vivo nas tardes aqui da Rádio Inconfidência. Ó, hora de ouvir grandes cantoras que surgiram na década passada. Vem chegando aí Vanessa Moreno e depois Lued Luna.

0: Grandes cantoras que surgiram na década passada, Lued Luna e DJ Taíra. Banho de Folhas, música da Lued Luna e Emily Lapa. Antes, Vanessa Moreno, com Salomão Soares, Beiral. A música é do Djavan. 2h58 e a Argentina virou, pessoal. A Argentina virou. Expulsão agora. Que é isso, gente? É o técnico do Egito que está sendo expulso? É isso mesmo que eu... Ih, cartão amarelo, cartão vermelho. É, gente, a Argentina virou aqui em cima do Egito. Inclusive, olha só, Josane escreveu para a gente assim, era 2h53. Boa tarde, Pedro e Rádio Inconfidência Brasileiríssima. Cheguei, liguei o rádio e já escutei a boa notícia, né? 2-0. Infelizmente, empatou agora. E, infelizmente, né, Josane? A Argentina virou. 3 Argentina, 2 Egito. Faltam mais ou menos uns 3 minutos ainda, né, para o fim do jogo, mas a situação agora ficou complicada, foi para o Egito. É, pois é. Mas é isso, né, coisas do futebol. A gente está aqui observando, né, muita gente torcendo aí a favor do Egito. Vamos ver, né? Faltam poucos minutos. Boa tarde, Pedro. Adoro chocolate. Sou seu fã, viu? Sou Paulo Emílio Simões de Guidoval e moro no bairro Alípio de Melo. Valeu, Paulo. Muito obrigado aí pelas palavras. Dá tempo ainda de você participar aqui do Bazar Maravilha. 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O nosso zap é o 31 98299 1282. Vamos para um breve intervalo e voltamos já já com o quadro Coisa de Comadre.
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0: 3 horas em ponto.
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0: Gente, a equipe técnica do Egito tá levando cartão amarelo adoidado. Que é isso? Que confusão agora, né? Nesses últimos minutos aí do jogo entre Argentina e Egito. Argentina 3, Egito 2, nervos à flor da pele. Todo mundo tá ali, né? Reivindicando e tudo mais. Mas, olha, antes do jogo, conversando lá, né, com a equipe de produção, lá na nossa sala da diretoria artística, O pessoal falou, Argentina e Egito, vai dar Argentina, né? O Egito não tem essa tradição toda e tudo mais. Quando o Egito, né, faz 2-0, a gente fala, que isso, hein? Que zebra! Mas a Argentina conseguiu empatar e virou 3-2. Pois é, vai acabar agora há pouco, né, o jogo e, então, a Argentina nas quartas de final. Bem, é o que tudo indica. E aqui no Bazar, o que tudo indica é que tem boa música chegando. Você já sabe, 3 horas e 3 minutos, por volta das 15 horas, é hora de ouvir duas músicas com a Elis Regina. Há 38 anos, o Tuti Maravilha separa esse momento, né, para homenagear a baixinha. E, claro, né, oferecer para os aniversariantes, falar também das datas comemorativas. Hoje, além de ser o Dia Mundial do Chocolate, né? Olha, dizem que em 1550 o chocolate teria chegado à Europa. Por isso, hoje é o Dia Mundial do Chocolate. Também hoje é o Dia Nacional do Voluntário Social, uma data dedicada a reconhecer o trabalho de milhões de pessoas que dedicam parte do seu tempo e dos seus conhecimentos para ajudar comunidades, instituições e pessoas em situação de vulnerabilidade. Pode parecer lugar comum, mas quem faz um trabalho voluntário ganha muito mais, né, do que oferece, assim, porque você ajuda a pessoa, mas o bem que faz para você, eu acho que é maior ainda. Então, se você é voluntário, parabéns, hoje é o Dia Nacional do Voluntário Social. Entre os aniversariantes famosos, Ringo Starr, né, ex-baterista dos Beatles, hoje está soprando as velhinhas. A eterna garota de Ipanema, Elô Pinheiro, né, modelo, ela também faz aniversário hoje. Ela teria inspirado Tom Jobim e Vinícius de Moraes a escreverem, né, Garota de Ipanema, que projetou a bossa nova internacionalmente. Eu diria que, assim como Aquarela do Brasil, é a canção brasileira, né, que o mundo mais conhece. Outro dia mesmo, eu estava no cinema, fui ver o filme da Supergirl e toca lá Garota de Ipanema. Olha que interessante, né? Também hoje é aniversário do ator Leonardo Brício, ator brasileiro, da apresentadora Amanda Françoso. E se você também está soprando as velhinhas, parabéns, vida longa e próspera. E uma data curiosa foi no dia 7 de julho de 1957 que o Pelé estreava na seleção brasileira de futebol. Ele tinha 16 anos e marcou um dos gols da partida da Copa Roca contra a Argentina no Maracanã. Os oponentes, né, os argentinos, acabaram levando o jogo, né, por 2-1, mas o Brasil conquistou o título, viu? A estreia, então, da seleção brasileira de futebol do Pelé aconteceu em 7 de julho de 1957. E acabou o jogo, né? Cantei a pedra aqui, é isso. Argentina nas quartas de final, mas parabéns aí aos egípcios, né, que fizeram um jogo bonito, botaram pressão, saíram na frente, mas não conseguiram segurar aí esse resultado. Agora eles voltam para casa, mas com esse histórico também, né, de ter feito gols em cima, né, da atual campeã do mundo. Tá aí, gente, 3 horas e 6 minutos. Vamos ouvir duas músicas com ela.
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Acabamos de pegar uma sessão matinê aí no Cinema Olímpia, né? Com a Elis Regina. Composição de Caetano Veloso, Cinema Olímpia. E antes, Cartomante. Música de Van Lins e Vitor Martins. São as duas músicas da baixinha, é o quadro Coisa de Comadre, né? Há 38 anos a gente escuta duas músicas da Elis nesse horário, só aqui no Bazar Maravilha. Rumo aos 39, dia 29 de julho agora. Parabéns, Yututi, desde já. Olha, gente, quase 40 anos, hein? Que bacana que a gente pode contar, né, com um programa como o Bazar Maravilha. 3 horas e 13 minutos. A gente daqui a pouquinho vai bater um papo com o duo de arte sonora O Grivo. Eles estão lançando um novo álbum, esse e isso aqui. O lançamento é hoje, lá no Cine Santa Teresa, às 7h30 da noite. Vamos saber um pouco mais aí sobre esse trabalho, né? Já são mais de 35 anos e misturando sons, criando, sabe, essa mistura, né, que conversa bem com a contemporaneidade. Daqui a pouquinho, O Grivo aqui no Bazar Maravilha. Mas agora eu te convido, né, para arredar o sofá, tirar a cadeira, chega ali, ó, os móveis pro cantinho, pegue aí o seu par, se não tem par, pega a vassoura, pega o rodo e vamos dançar um forrozinho do bom com Marina Flor e com o trio Forrozão.

0: Hora do Forró, aqui no Bazar, Trio Forrozão, eu sou o Estopim, música de Antônio Barros. E antes, Marina Flor, é uma cantora mineira, ela interpretou Sem Tirar Nem Pôr, de Celso Adolfo e Léo Minax. 3:22, quero mandar um abraço aqui pro Nonato. Nonato é artista plástico, mora ali no Jardim América, é casado com uma amiga minha, a Eliane. Nonato, a Eliane me contou que você fica aí no seu ateliê com a Rádio Inconfidência ligada 24 horas. Então muito obrigado pela parceria, pela sintonia, um abraço para você, tá bom? E para Eliane também, nosso ouvinte Nonato. 3:23, voltando pro WhatsApp, a Daniela Braga acabou de dizer que só gosta de chocolate 100% cacau. Ô Daniela, cá entre nós, eu acho que eu nunca experimentei um chocolate 100% cacau. Eu já acho 70% bem amargo, agora um 100% cacau, eu te confesso que acho que nem gosto de chocolate deve ter, né? Mas eu reconheço que é o mais saudável deles. Obrigado pela sintonia. Boa tarde, Pedro querido, tudo bem? Sou a Rose Rodrigues. Não quero participar dos sorteios porque estou aqui na minha roça, em Bonfim. Fica difícil para ir a BH, mas só estou aqui escrevendo para registrar a minha participação porque eu amo chocolate. Mas eu sou como você, né? Aprecio moderadamente. E ela colocou, olha, detalhe, torci para a Argentina em toda a Copa, ou seja, eu tô feliz. O único jogo que eu assisti nessa Copa de 2026, porque aqui na minha roça eu não tenho luz, e eu estava em BH no dia, foi o jogo de Argentina e Cabo Verde. Rose Rodrigues, me conta como é que é viver numa roça sem luz. Eu tô aqui me perguntando, e pra tomar banho, Rose? Como é que você faz? É a moda antiga, né? Esquentando aí a água, né, no fogão a lenha. Eu sei que é uma vida que muita gente quer, né? E eu sei que as pessoas querem uma casa no campo, né? Como já diria a canção. Mas eu fico pensando também, né? O rádio, ok, né? Rádio a pilha e tudo mais. Agora, sem energia elétrica, meu Deus do céu, como é que é isso, Rose? Me conta. Mas um beijo pra você. A Rose é nossa ouvinte, ó, há muitos e muitos anos. Muito obrigado aí pelo carinho da sua audiência. 3:24, a gente agora vai ouvir mais novidade aqui na programação do Bazar Maravilha, é o quadro Tirando o Selo. Vamos ouvir aí, olha, do disco Até Cansar o Cansaço. Esse é o segundo álbum solo da cantora potiguar Juliana Linhares. O álbum tem direção artística do Marcos Preto e, junto com a banda Pietá, fundada no Rio de Janeiro, no início, né, da década passada, a Juliana lançou 3 álbuns. Vamos ouvir então Juliana Linhares aqui no Bazar Maravilha.
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0: Você acabou de ouvir aqui no quadro Tirando o Selo, Juliana Linhares, depois do Breu, dela e Rafael Barbosa. Agora 3 horas e 30 minutos.
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0: Já estamos de volta, esse é o Bazar Maravilha, aqui nas ondas da Rádio Inconfidência, há 38 anos no ar. 3 horas 32 minutos, confirmando a hora certa para você. Agora, imagine uma música que mistura texturas, ruídos, silêncios e possibilidades de diálogo entre instrumentos acústicos, dispositivos eletrônicos e objetos comuns do cotidiano. Pois é, essa é a proposta do duo de arte sonora O Grivo, que foi criado lá em 1990 pelos músicos e multiartistas Marcos Moreira e Nelson Pimenta. Já são mais de 35 anos de pesquisa, criação e atuação no campo da música e das artes contemporâneas. E agora eu bato um papo aqui no Bazar Maravilha com o Marcos Moreira, um dos integrantes do Grivo. Boa tarde, Marcos. Bem-vindo aqui ao Bazar Maravilha.
4: Boa tarde, boa tarde.
0: Prazer conversar com você, viu?
4: Prazer demais. Eu achei que era o Tuti aí, me falaram que ia ser com você.
0: Pois é, o Tuti hoje teve um compromisso, Marcos. Eu sou o Pedro, muito prazer, tá, em conversar
4: Pedro,
0: com você.
4: Pedro, desculpa.
0: Imagina, sem problema.
4: Informaram seu nome aqui de última hora.
0: Sem problema algum.
4: Mas é um prazer conversar com você, viu, Pedro?
0: Ô, Marcos, agora só, me conta o seguinte, né? Vocês fazem esse som experimental, né? Esse som diferentão. Explica pra gente, né? De onde vem essa inspiração pra usar tantos instrumentos diferentes, tantas coisas inusitadas pra criar essa sonoridade única, né, que o Grivo faz?
4: Bem, eu acho que muito desse caminho que a gente percorreu desde de muito tempo atrás é culpa da Fundação de Educação Artística, uma escola livre de música que tinha um trânsito bastante grande com várias oficinas e além disso, na época, tinha o ciclo de música contemporânea. A gente estudava na escola da Fundação. É culpa da Berenice Menegali, esse monumento à cultura mineira.
0: Que legal.
4: Que traz coisas diferentes. E a gente se interessou desde cedo por um tipo de música em que os parâmetros não são esses usuais, né? De harmonia, ritmo, melodia.
0: Uhum.
4: E desde cedo a gente fez essa pesquisa tímbrica de descobrir sons em vários objetos. E na época era um duo, né? Eu
0: Sim.
4: e o Nelson. Como poucas pessoas se interessavam por isso. Aí como eram poucos os parceiros, a gente começou a tocar com umas engenhocas, umas máquinas que produziam som. A gente ligava as máquinas e tocava junto com elas para gerar uma pequena orquestra. Então foi isso, e aí nisso o contato sempre muito grande em escutar muita coisa.
0: Uhum.
4: A gente sempre teve interesse de escutar música e compositores diferentes do mundo inteiro. Isso abriu nossa cabeça para um tanto de jeito diferente de fazer música.
0: Que legal.
4: Cada hora a gente trilha um caminho diferente.
0: Pois é, e quando é...
4: Estamos aqui.
0: Quando é que esse caminho cruza com o Francisco César, né? Que é justamente o parceiro de vocês nesse novo álbum, esse e isso aqui, que vocês vão lançar hoje à noite. Me conta como é que foi esse encontro, essa parceria.
4: Ó, foi o seguinte, a gente fez um filme com o João Dumas, que chama As Linhas da Mão. Foi até premiado lá em Tiradentes esse filme. É um filme muito lindo, com a Vivi, uma atriz, né, o processo de criação dela. Daí o Chico fez uma trilha sonora e a gente estava fazendo a mixagem do filme, que paralelo ao trabalho de música, a gente tem um trabalho intenso de fazer trilha sonora e finalização de som para cinema. Todo esse processo de trabalho de som para cinema é um campo muito importante de foco da nossa pesquisa também, sabe? Daí, uhum. A gente, de uma época pra cá, a gente já vinha se dedicando aos instrumentos musicais. Eu toco guitarra, né, o Sim toca bateria, e o Chico é um amante do jazz, do free jazz. E o inicinho da carreira do Grivo foi muito em cima de improvisações com um pouco de improvisação livre, mas com uma influência muito grande de jazz. E a gente começou a tocar. E deu no que deu, né? Fomos nos dedicando, já é um trabalho aí de 4 anos, mais ou menos, e nisso a gente criou um repertório, nós fomos evoluindo, tocamos no Festival de Jazz do Savassi Jazz, tocamos em São Paulo, tocamos em alguns lugares, e veio essa oportunidade de, via Lei de Incentivo à Cultura, gravar esse álbum, esse disco.
0: Esse e isso aqui. O nome é bem curioso, né? Esse e isso aqui são 11 faixas e ele já está disponível nas plataformas, não é? Desde o dia 8 de junho.
4: Já está disponível.
0: Então, quem quiser ouvir, é só procurar aí o Grivo nas plataformas digitais e conferir as 11 faixas de Esse e Isso Aqui. Agora, ô Marcos, me conta um pouquinho do lançamento. O que vai acontecer hoje à noite lá no Cine Santa Teresa?
4: Ó, hoje a gente faz 3 peças musicais, ao vivo, e depois a gente vai passar um registro que o João Dumas fez na gravação do nosso disco. O João Dumas que meio que de certa maneira provocou esse encontro com o Chico, entrou no projeto porque ele também curte demais o som que a gente faz, e ele entrou com um afinco assim de dar inveja a qualquer pessoa. Porque ter um cara como o João para trabalhar em registro de estúdio, e ele fez um trabalho maravilhoso e fez alguns filmes a partir da música do Grivo e o registro. Então vão ter alguns trabalhos do João e o registro da gente tocando no estúdio, no New Doors Vintage Key, um estúdio que é muito legal que tem aqui em Belo Horizonte.
0: E onde foi gravado o álbum Esse e Isso Aqui, né? Gravado
4: exatamente,
0: em fevereiro desse ano. Lembrando exatamente. Que a entrada é gratuita, classificação livre, hoje, dia 7 de julho, 7:30 da noite, lá no Cine Santa Teresa. O endereço é Rua Estrela do Sul, número 89. Ô Marcos, então faça o convite aí, né, para quem não conhece ainda o som do Grivo, onde é que a gente pode encontrar vocês também nas redes sociais, e convide aí o ouvinte da Rádio Inconfidência a conferir esse super lançamento.
4: Venham todos e não tenham medo do novo. A experiência nova é a coisa mais maravilhosa que pode acontecer na nossa vida. A gente sempre buscou isso em música, essa experiência nova. Então convido a todos para assistir a música do Grivo ao vivo e depois o registro feito pelo João Dumas.
0: Maravilha, Marcos, muito obrigado.
4: Outra coisa, desculpa,
0: claro.
4: Pedro, só mais uma coisinha.
0: Pode falar.
4: É porque esse trabalho também começou com uma artista plástica que é a Niura, que a gente fez um trabalho junto com ela. E enquanto a gente toca, a gente vai exibir os 3 filmes da Niura Belavinha, porque ela fazia isso ao vivo. Como aqui no Cinema Santa Teresa não tem condições técnicas, a gente vai exibir também os vídeos da Niura fazendo o que ela fazia ao vivo nas apresentações do Grivo. Então tem mais além de tudo, Niura Belavinha na parada.
0: Maravilha. Obrigado, Marcos, eu que agradeço. Um abraço para você e parabéns, viu, mais uma vez.
4: Obrigado demais, viu? Abração.
0: Abraços. Tá aí, gente, Marcos Moreira, um dos integrantes do duo O Grivo. Ele, juntamente com Nelson Pimenta e com a participação do Francisco César, eles estão lançando o Esse Isso Aqui. É o novo álbum. O lançamento é hoje lá no Cine Santa Teresa. São 11 faixas, música experimental. E aí você pode, claro, né, já ouvir esse trabalho todo aí nas plataformas digitais, tá? Desde o dia 8 de junho, disponível aí nas plataformas de áudio online. 3 horas e 41 minutos, a gente segue em frente com o Bazar Maravilha. E agora vamos voltar 40 anos no tempo. Vamos ouvir discos do rock nacional, Legião Urbana e, na sequência, Paralamas do Sucesso.

Quem diria, hein, que essas canções estão em álbuns lançados 40 anos atrás? Dos Paralamas do Sucesso, nós escutamos Alagados, né, composição do Herbert Viana, do disco Selvagem, e do álbum 2, da Legião Urbana, Daniel na Cova dos Leões, parceria do Renato Russo com o Renato Rocha. Faltam 10 minutinhos para as 4 horas da tarde, reta final do Bazar Maravilha. Daqui a pouquinho tem o resultado das nossas promoções, mas antes, vamos ouvir Chico Buarque de ontem e de hoje.

0: Chico Buarque, Que Tá um Samba? Composição dele, essa música é de 2022. E antes, lá de 1966, a gente escutou A Rita, também composição do próprio Chico. 3 horas mais 56 minutos, o Bazar Maravilha está terminando. Quem ganhou um par de ingressos para o espetáculo Eu Quero Ser Uma Locomotiva, da companhia Pierrot Lunar, sessão de sexta-feira, às 20 horas, lá no CCBB BH, foi a Ângela Sampaio, final de telefone 6943. E para o show do Cobra Coral, eles cantam Clube da Esquina, sexta-feira, às 20h30, no Grande Teatro do Palácio das Artes, foi o Lucas de Paula Fernandes, final de telefone 1052. O Flávio Henrique Silveira, nosso produtor, vai entrar em contato com cada um de vocês para explicar direitinho como retirar os ingressos. Combinado? Obrigado, Ângela. Obrigado, Lucas. Parabéns. Se você não ganhou, não fique triste. Amanhã tem mais aqui no Bazar Maravilha. Eu sou o Pedro Henrique Vieira, na mesa de som, Paulo César Furtado. Muito obrigado pela sua sintonia. Amanhã o Tutti Maravilha tá de volta. A seguir, na Inconfidência AM880, tem Everton Gontijo e sua turma com o programa Delírio e Companhia. E na 100,9 FM, Cristiano Batista comanda o Almanac. Um forte abraço e nunca se esqueçam que um simples gesto de carinho gera uma onda sem fim. Tchau, pessoal!
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0: Boa tarde, Brasil. Boa tarde, boa tarde. Boa terça-feira. Boa semana. Ainda tá valendo, tá no comecinho, né? Então, ótima semana pra você. Tá começando agora no seu rádio mais um programa Delírio e Companhia. Estaremos juntos até os 5 minutos para 5. Na mesa de áudio e programação musical, PC, nosso DJ Paulo César. A produção do Vladimir Penido e Maria Eduarda Leles. Eu sou Everton Gontijo, agradeço muito e sempre a sua audiência. Daqui a pouco, mensagens através do WhatsApp 319-8276-2663. E tem seu Onofre, locutor oficial, e seu Zé Aparecido. Daqui a pouco, a gente conversa com eles. Vem aí a parada de sucessos de todos os tempos.
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Estamos de volta pela Rádio Inconfidência, Belo Horizonte, com Delírio e Companhia. Tivemos na parada de sucessos de todos os tempos, Roberto Carlos, o ano passado. Música de 1979, do 19º álbum de Roberto Carlos. A música, como você ouviu aí e pôde notar, ecologicamente correta, né? O cara já pensava nisso há muito tempo. Roberto e Erasmo sempre ligados nessa coisa de ecologia, nas questões ecológicas, né? Como poluição dos rios, extinção de animais e sempre em pauta a devastação da Amazônia. Muito bacana, vem chegando o Mushiba.

0: todos, boa tarde Brasil, Minas Gerais, ao mundo inteiro nas ondas do rádio. Olha. Seu Paulo César, boa tarde.
1: Boa tarde, seu Nofre.
0: Olha, música bacana.
1: Olha.
0: O que é isso aí?
1: É o Matia Bazar, não sei se pronuncia assim.
0: Bazar Maravilha.
1: Italiano.
0: Então deve ser bonita.
1: Solo tudo.
0: Gostei do couro aí, de tudo, ó.
1: Seu Nofre, 1977.
0: Olha, que bacana. Ainda tinha muita qualidade, né?
1: Muita música boa.
0: É. Os trem ruim ninguém deixava gravar, né? Depois que passou as pagas pra lá, né? É igual jogador de futebol antigo, tudo era bom.
2: Boa tarde, seu Nofre.
0: Boa tarde, narigudo.
2: Por falar em futebol, tivemos a Argentina, né, comprovando, né, a sua qualidade contra o Egito. O Egito que fez 2-0 e sustentou até os 35 ali do segundo tempo, 34, 35. E a Argentina depois sapecou 3 gols. E ela já tinha perdido um pênalti através do craque, né, do Messi, que agora é isolado na frente. É, de todos os goleadores aí da Copa, das Copas, de todas as Copas do mundo, né? Cristiano Ronaldo pegou a sua malinha e foi embora. Mas é muita gente boa. Vamos aguardar, logo mais tem Suíça e Colômbia. Muito bem, agora voz de sapo.

0: Sou eu, sou eu, deixa comigo. Boa tarde, PC, tudo bem com você, meu amigo?
1: Doutor, boa tarde pra você.
0: Boa tarde. Torcedora é resgatada por guindaste após tentar invadir fanzone na Copa do Mundo. Depois eu falo, como vai você, meu... esse filhote de pardal do Delírio e Companhia, essa andorinha do rádio brasileiro, esse cuco da comunicação, Mochiba. Vai tomar banca, essas conversaiadas à toa. Isso é aqui suvir de passarinho, não é, São Paulo César?
1: Isso mesmo.
0: Tinha uns que a gente punha água nele e suviava, fazia isso.
1: Tá, o nome do Emerson Rodrigues dessa vinheta, acho que ele que fez isso.
0: É. Falou aí?
1: Ah, é, fica escrito.
0: Olha.
1: Deixa eu pegar de novo, espera um minuto.
0: Vamos escutar. Tinha um subizinho, que assim, tinha um passarinho de praça, você soprava no rabo dele assim e fazia esse barulhinho.

0: Continua lá, seu Zé, nós temos que fomentar a economia, não é? Continuar dando, gerando empregos para os garçons. Deixa de ser sem vergonha. Muito bem. Vamos para as mensagens do WhatsApp.
1: Vamos lá, locutor oficial.
0: Buenas tardes, amigos do Delírio. Everton, você estava falando do jogo da Argentina, meteram a mão no Egito, né? Um abraço pro maior mochiba do mundo. O Mr. Magu do Delírio e Companhia é o Alexandre Reis.
2: Oh, o Aldo, meu sobrinho favorito. Vamos, o Aldo.
1: Grande Mr. Magu, que a gente assistia e chorava de rir. Meu irmão, ele chorava, meu irmão Emerson, ele assistia e ria, tanto que a gente ria dele rindo do Mr. Magu. Mas é muito bacana o Magu, ele ainda passa em alguns canais. É Rede Brasil, pensei que passa o Magu?
3: É, eu acho que sim.
1: Rede Brasil.
3: Mr. Magu.
1: Passa também em Terra de Gigantes, né?
3: É.
1: Aqueles antigos.
3: Velharias todos. Boas.
1: Túnel do Tempo, Batman.
3: Nossa.
1: É muito bom. Eu gosto muito e relembro o nosso tempo de criança. Era muito bom.
0: Boa tarde, Everton. Mesmo com lances duvidosos, dá gosto de ver uma seleção igual a Argentina não desistir nunca da partida. Diferente da nossa acomodada seleção brasileira, que para os jogadores ganhar ou perder é a mesma coisa, né?
1: É verdade, Jorge. É o Jorge de Contagem. Tanto faz, parece, né, Jorge?
4: Olha a música, amor. É de novela, São Paulo Serra.
3: De novela?
4: Olha.
3: 1984.
4: Ah, é aquele Livre para Voar?
3: É, pode ser.
4: Era
3: Santa
4: mesmo.
3: Cruz Band.
4: Ah, é aquele. Não sei quem que é.
1: É o Edinho Santa
3: e,
1: Cruz.
3: Ele ia, né, muito no Faustão.
1: Sim, fazia um grande sucesso esse cara.
3: Parece que é de Minas.
1: É, eu acho que é lá do Triângulo, né? Parece.
5: Eu quero você.
4: Que
1: isso, Zé?
0: Boa tarde.

0: Amate, que eu já ia falar o seu nome errado, viu, Amate?
1: Locutor oficial tem esse dom, né?
2: Vem dançar. Eu gosto de dançar.
1: Peraí, Suzé.

0: não sei se é pro senhor. Ah, é o lobisomem, mandou mensagem aqui pro... os horários. Todos os horários da rádio, né, lobisomem?
1: Velhinho querido, eu vou torcer agora para a Colômbia e o senhor, seu filhão João da Solda.
2: Vou torcer para a Colômbia também.
1: Boa tarde, seu Onofre. Vamos agora preocupar com o nosso cabuloso. Já estão negociando o Christian. Esses presidentes aí de clubes não podem ver dinheiro que logo vendem os craques. Vamos... como é que é? Vamos ver se vem uma altura dele. É o Erli da bateria.
2: É verdade, mas esse eu acho que ele já ia sair mesmo.
1: Muxibinha, boa noite. Viu o Bessi?
2: Boa noite, seu nariz.
1: Chamou a responsabilidade, virou o jogo. Por que o senhor não chama a responsabilidade para o senhor e faz o programa quando o narigudo não pode fazer? O lobisomem.
2: Vai dar recado e palpite para suas negras, lobisomem. Que negócio é esse agora?
0: É muito difícil. Abraço, lobisomem. Vamos aqui.
1: Boa tarde, cambada. Sua benção, seu Onofre. Esse gato angorado, Delírio e Companhia. Nada como voltar à normalidade. O Delírio tá aí, é pra isso. Colocar as coisas no lugar, com alegria e bom humor. Abraço ao Antônio Barcos, de Nova Lima. Abraço ao PC na mesa de áudio. Saudações azuis. É o poeta de Nova Lima. Só Edson pode espiar essa foto.
0: É um pudim. Pudim de leite condensado. Que maravilha, hein, poeta? Meu Deus, a boca virou um oceano aqui. Um abraço, meu amigo.
2: Um abraço, seu poeta. Deus abençoe. E a filha do senhor também.
0: Muito bem. Deixa eu ver o que mais.

0: eu falo de novo,
1: José. Essa banda, sabe da onde essa banda é?
0: Da onde?
1: Argentina?
0: Uai, pensei que era o Silvers.
1: Trio Galera.
0: Ah, eu já escutei falar deles.
1: O Galeta.
2: É, eu acho assim, que é Galeta mesmo.
1: É. I'm So Happy.
0: Ah, é essa que é tal de So Happy?
1: Sim.
0: Rap é aquela música, né?
2: Não, sou Zé. Rap é feliz, no caso aí, né?
0: Ah, bom.
2: Então vamos lá. Atenção, boa tarde, Everton e companhia do Delírio, tudo de bom pra vocês aí. É o Venilton Bambu, hein, Betinho?
3: Um abraço, meu amigo Bambu, que há muitos anos eu não vejo. Um dia você vem cá visitar nós.
2: Agora sim, falou do lado que eu escuto, esse clássico da disco, Nicolette Larson. Que coisa bonita, né, PC?
1: Muito.
0: Vamos escutar um pedaço.

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1: O Amat mandou aqui um IP maravilhoso. Parece com uma foto que eu tirei semana passada também de um IP lá no Padre Eustáquio. De vez em quando eu fico tirando fotos de IPs, o pessoal fica olhando assim. Esse cara deve ser louco, né? Eu paro assim e fico tirando foto das árvores e tal. Mas é muito bonito. O IP é muito bonito.
2: Boa tarde, amigos. É o Tobate e a Martinha já estão em terras baianas. Eles estiveram aqui, né, PC? Se lembra na sexta-feira?
3: Sim, claro.
2: Aliás, depois eu quero conversar com você sobre um áudio, viu, PC?
3: Beleza.
2: Então vou mandar um abraço para você, PC, e para todos nós. Aqui.
3: Abraço para eles.
1: Grande abraço, meus novos amigos. Um abraço, Tomate, Martinha também. Fizeram boa viagem, né? Já estão lá no, naquele paraíso que é Arraial da Ajuda. Nós vamos lá, se Deus quiser, né, seu nó?
2: Vamos. Eu gostei muito da dona Martinha. Só Tomate eu já conhecia, né? Gostou deles, Paulo César?
3: Sim, simpáticos.
2: Boa tarde, Delírio e Companhia. Vocês deixam as nossas tardes mais animadas. É o Moisés de Sabará.
1: Um abraço, Moisés. Muito obrigado. Sabará, né? É bacana demais.
0: É, um musgão aí pra dançar, só é balangar o esqueleto, né?
1: Balangar é ótimo. Fala balançar, seu Zé. Um abraço. Um abraço para a dona Delvair, que nos ouve todas as tardes lá no Paraná, lá em Conselheiro Mairinque. Um abraço.
0: É, um abraço, né, só é
1: isso. Isso, Zé. Que coisa, né? De repente, parece aqueles papagaios. Muito bem. Vamos adiante. Agora são 4 horas 19 minutos. Delírio e Companhia. Vamos aqui, Donizete de Bela Vista de Minas. Deixa eu ver se isso aqui é pra gente. Não, não é pra nós. E também é áudio, não tem como abrir, né? O pessoal ainda tá atendendo, tocando áudio aí, tá vocês, nos programas?
3: Everton, não estou sabendo.
1: É, porque... Eu não, geralmente não abro, né? Mas é...
3: É parte da manhã que usa.
1: É. Deixa eu ver aqui.
0: Forevo. Aí fala Forevo.
1: Acho que nessa aí ainda não, Sozinho.
0: Essa música é bacana. Ó.
2: Boa tarde, Marcos e Jane de Carrancas, hoje finalizando as obras aqui no sítio, tomando uma cerveja e comendo quibe. Mas eu adoro aquele quibe com carne moída ali no meio, hein? Alguns colocam queijo. Você gosta de quibe, PC?
3: Sim.
2: Eu gosto demais também.
3: Quibe é muito bom.
2: Você gosta de quibe, Mochiba? Você não tem dente, não é? Não é da sua conta, eu gosto, né?
3: Não. Só pode. Não pode ser de boteco, é, copo sujo.
2: É, que aí você não sabe.
3: Não,
2: né?
3: Porque aí é o ovo cozido, cheiro de mosquito.
2: É. Ah, mas as que tem azeitona, eu não gosto não, porque a azeitona fica passeando dentro da minha boca, não tem jeito de comer, né?
1: Tá certo. É, deixa eu ver o que ele falou mais aqui, que a gente parou no quibe, né? Graças a Deus vou ficar livre desse pedreiro mala. Ó, oh, que dó. Mas é difícil mesmo, né? Um abraço, Marcos e Jane. Quibinho, nossa, mas eu adoro. Que na minha cidade tinha uma casa que chamava-se Che Salim. E fazia um dos quibes mais gostosos que eu já conheci na minha vida. Na minha adolescência e juventude, a gente passava de madrugada, geralmente, depois das boates e tudo mais, para comer esse quibe lá em Divinópolis. Que saudade.
0: É, saudade. Eu conheço Divinópolis.
1: Conhece, né, Sozé?
0: Eu já passei lá várias vezes. Eu ia no cinema.
1: Isso. Uma cidade muito bonita. Vamos lá, deixa eu ver aqui se temos mais mensagens.
0: Essa música parece daqueles árabes, né, São Paulo?
3: Sessão Kibe.
0: Ah, então é dos árabes, né?
3: É.
0: Hoje o Egito foi pro espaço.
3: Já... Ah, eu tô citando pro Egito.
0: Aí, ó.

0: Muito bem, vamos aqui. 4 horas 23 minutos.
1: Aí, ó, isso aí é outra, as odaliscas, né? É odalisca que chama que as mulheres.
0: É odalisca.
1: É. Aí lá nas moças, de vez em quando, elas fazem umas fantasias dessas, sabe? É, as danças lá, vai tirando os véus, sabe? Oh. Quando chega lá no segundo véu, elas param, pô.
0: Agora são 4 horas e 23 minutos. É muito bom.
1: É.
0: Que isso, Zé?
1: Eu tô inventando.
2: Atenção, você gosta de chocolate, Paulo César?
3: Gosto, gosto.
2: Também gosto muito. Hoje é o dia mundial do chocolate. É, não dá pra comer só um, não é?
3: Não.
2: Eu me lembro de uns antigos que eram muito bons, ainda tem deles. Tem o chocolate branco, muita gente não gosta. Tem o chocolate amargo, eu gosto de qualquer um, viu, Chico?
4: Não gosto, não.
2: É porque você é amargo. Ouve aí o Peter Frampton.

0: Peter, quando tinha cabeleira.
1: É, eu já lembro dele, era um cabeludo magrinho, não é?
0: É.
1: Ele era, agora ele é careca e não tá tão magrinho mais, né? Também deve estar na faixa ali dos 70 e tantos, né, PC?
0: É. Provavelmente.
1: Um 75, eu tinha uns 14 anos, ele já fazia sucesso, mas ele era novo, devia ter uns 22 por ali.
2: Show me the way.
1: Isso aí, Zé. Vamos procurar aqui, vamos ver, já que a internet nos proporciona isso, vamos ver aqui a idade do Peter Frampton, se a gente consegue rapidinho aqui. Peter Frampton, que maravilha que é a internet, né? Antes, meu amigo, a gente ficava, tinha que pesquisar, deixa eu ver aqui, nas 76 anos, PC.
0: Aí, 76.
1: Nasceu em 1950, 22 de abril. Agora só não tem cabelo, mas ele continua até estiloso aqui, ó.
2: É, esse aí que é o rapaz? Esses dois?
1: Dois não, só Zé, é um mesmo. Só que um ele era jovem.
2: Ah, era cabeludo, né? E agora ele tá carecão.
1: Isso.
2: Chalido, hein?
1: É, essas é muito difícil, hein? Vamos aqui para as mensagens, continuemos aqui, vamos voltar.
2: Olha, é aquele gordão, né?
1: É, Sozé, a gente não deve tipificar as pessoas assim, não, Sozé.
2: É o quê?
1: Você não pode usar as características físicas pra ficar rotulando as pessoas.
2: Mas não tá entendendo nada, você tá conversando.
1: Então tá bom. Muito bem. O Tomate tá falando que chocolate foi o que o Brasil tomou da Noruega. E olha que eles nem fizeram tanta força pra isso, né?
0: Sim.
1: Tanto é que o Haaland nem vibrou naquele segundo gol dele.
0: Ah, mas ele jogou muito despretensioso.
2: É verdade.
3: Boa tarde, Everton. PC e toda a turma do Delírio.
1: É. O que ele tá falando aqui?
3: Essa do Edinho Santa Cruz, há muito tempo que eu não ouvia.
1: Beleza, então. Ah, ele falou que o áudio que ele tinha mandado anteriormente foi para o programa do Tuti. Beleza, um abraço para você. Tudo de bom, Donizete.
2: Chocolate. É só falar isso, repente. Chocolate. O água falhou.
0: Qual o senhor gosta mais, seu Zé?
2: O quê?
0: Chocolate.
2: É, aqui é os brancos.
0: Ó.
2: É, esse é um nome diferente.
3: Atenção, imagina seu Zé de turbante cantando em árabe, o sultão do Delírio e Companhia. Seu Zé canta Fata Morgana, é pra talhar o sangue do velho. É o Marcos Aurélio de Betim.
4: É, Marcos Aurélio, ultimamente eu tô só ponto de sentido. Você tá me fazendo malcriação comigo. Você não era desse jeito, agora você começou a ficar dessa forma também, né?
1: Muito bem. Deixa eu ver aqui, sumiu o negócio de uma vez.
2: Aí, ó. É essa aí, né? O negócio de Morgana.
1: É essa mesmo.
3: Boa tarde, Zé Aparecido. O senhor já dançou na gagueira? Que é isso, gagueira? É o Edinho. O Edinho, marido da dona Lídia.
1: Deixa eu ver, líder. Eu acho que ele vai corrigir aqui, vai mandar outro texto aqui. Mas enquanto isso, vamos aqui, ó. É. O vô adora o senhor ficar. Ah, tá. É. O vô adora o senhor ficar bravo. Fica. Eita, vamos começar tudo de novo. Ó, vô, adora o senhor ficar bravo comigo, não. Ah, tá. Então eu boto uma vírgula aqui e tá tudo certo. Marcos Aurélio que mandou.
2: Eu não consigo entender nada.
1: Ninguém entende, só quem fala árabe.
2: Isso é de novela, né?
3: Deixa eu ver aqui.

0: falou, Tomate, depois eu vou ver aqui.
1: Boa tarde, turma, sou a Lúcia do Sevilha. E aí, gostou do Brasil chegar onde chegou? Manda um abraço pro Mike, estamos aqui na escuta. Ah, sim.
0: Lúcia, um abraço para você e pro Mike, a Lúcia do Sevilha. Olha, para mim a seleção até superou minha expectativa, porque eu pensei que fosse 3 jogos tinha que fazer, né? Não tem como sair nos 3 primeiros, mas eu esperava depois desses 3 mais 1. Sempre achei a seleção muito fraca. Embora nos últimos 2 jogos eu tenha torcido para a seleção brasileira, uma coisa que não acontecia há muitos e muitos anos. Mas a gente já sabia, né, que seria assim. É, o Edinho falou que é gafieira. O seu Zé já dançou na gafieira?
2: Ah, não, eles dançam depressa demais, sabe? Não vou conseguir acompanhar, não. Uma música boa aí, ó. Tem aquele pretinho.

0: voz parece com a dele. Ela fazia...
1: Não, não parece, não. O senhor grita demais, seu Zé.
0: Ele também grita.
1: Mas ele é afinado, né? Ele não grita, ele canta alto.
0: Isso é salão. É.
1: Vamos lá, seu Zé.
0: Vamos lá, onde?
1: Fala as horas aí.
0: 4:30. Ah, já tá na hora da propaganda, né, seu Paulo César? Então nós vai pra lá. Daqui a pouco nós...

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1: Boa tarde. Caminhão com defeito bloqueia a faixa da direita do anel rodoviário no sentido Vitória, pouco depois da área de escape. Por isso, há lentidão na região do Olhos d'Água. Motorista, você ganha tempo passando pelo trevo do shopping do Belvedere, descendo a avenida Raja Gabalha e mais à frente por vias internas dos bairros Buritis, Palmeiras e Betânia. Já no sentido Rio de Janeiro, excesso de veículos deixa o trânsito lento a partir do bairro Jardim Montanhês até a passagem pela Praça São Vicente, onde há estreitamento de pista, mas nesse trecho não há ocorrências. 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Emerson Rodrigues para a Rádio Inconfidência.
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9: Homens que ganham menos que as esposas brocham mais. O ego masculino sofre quando a mulher passa a ganhar mais. É o que aponta uma pesquisa da Universidade de Washington, nos Estados Unidos, que analisou os dados de 569 mil casais que foram acompanhados entre os anos de 1997 e 2006. Foi constatado que, se a esposa ganhar mais que o marido desde o início do relacionamento, não há crise. Mas, a partir do momento em que o salário da mulher supera o do homem, estimulantes sexuais precisam ser usados por conta das falhas masculinas na hora do sexo. Nesses casos, até mesmo as pequenas diferenças nas rendas são associadas a grandes mudanças no uso desses medicamentos.
10: Credo.
11: Ah, quer dizer que se a mulher ganha mais, o caboclo não dá no couro.
9: É, né? Sodofre.
11: Então tem gente aí que tá fincado, né?
9: Pior que é mesmo, viu, Sonofre?
11: É, lá na sua casa quem ganha mais?
9: Sonofre! Sonofre! Oh, meu Deus!
11: Responda!
9: Eu só falo pro senhor que funciona muito bem, viu, Sonofre?
11: Eu faço uma ideia, boba.
9: Dá no couro e muito bem.
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0: Estamos de volta ao som de... Essa música é muito boa, né?
1: Agora, agora, San Francisco Nights.
0: Harpo San Francisco Nights. Muito bem, vamos aqui adiante com o nosso Delírio e Companhia. Tem mensagem, locutor.
2: Boa tarde, turma, estou ligado. É o Carlos de Ibirité.
3: San Francisco.
0: Hein? Um abraço, Carlos. Seu Onofre, até seu Onofre hoje tá cantando.
3: Essa música é bonita, eu lembro dela, pô.
4: A próxima vez é uma mulher que fala, tem que ligar pra Isabela.
0: Ah, é?
4: Pra ela falar.
0: Ah, tá certo.
2: Boa tarde, Everton Gontijo. Dá um abraço aí no seu Zé Aparecido. É o Aloysio Brandão, em Irecê, na Bahia.
0: Ah, seu Zé, ó, o Aloysio tá mandando um abraço. Deixa eu dar um abraço, senhor.
1: Mas o negócio tá batendo com força.
0: Ou o senhor faz assim com o Mochibinha?
1: Alô, como é que ele chama? Aloysio. Aloysio em Irecê, na Bahia. Um abraço, meu amigo. Deus te abençoa, viu? San Francisco, né? Que é isso, San Francisco, né?
0: Noites de São Francisco. São Francisco, no caso, não é o santo, é uma cidade, viu, seu Zé?
1: Agora. Ê, mulher danada, sou.
0: Locutor oficial, vamos lá para a notícia?
2: Vamos lá, eu estou viajando. Ah, mas aí sempre é uma no cravo e outra na ferradura, hein, PC? Realmente só musicão.
4: Viagem sem pagar passagem. É. Já dizia Mr. T.
2: É verdade.
0: Alô, Mr. T, lá em Sete Lagoas. Faz lá na Muzirama os finais de semana. Mr. T. Muito bem, vamos, locutor oficial.
2: Atenção, aniversariante de hoje seria o aniversário do grande estilista Pierre Cardin, que nasceu em 1922 e morreu em 2020, não é? E hoje é aniversário do ator Leonardo Brício. O ator brasileiro nasceu em 1963 e é aniversário do ex-Beatle. Aliás, ex não, porque Beatle é sempre Beatle, né, PC? O Ringo Starr.
4: Sim, Beatles nunca finda-se, né?
2: Pois é, atenção, o Ringo Starr, ele está fazendo hoje... Caramba, ele nasceu em 1940, então ele está com 86 anos.
4: Isso.
2: Pô, e o Ringo, ele tem uma cara de ter uns 50 e poucos anos.
4: Verdade. Né?
2: Que
4: conservadíssimo. Formol.
0: Pois é, e álcool ajuda, porque o Ringo diz que ele entornava todo. Ringo Starr.
4: Ele cantando.
0: Olha.
1: Olha, a música, eu já conheço essa música.

0: O cara é fantástico, 86 Esta anos.
1: Super famosa dele.
0: Para os amantes dos Beatles. Muito bom, hein, PC? Muito bom. Parabéns ao Ringo Starr. Eu achava ele o mais franzino de todos, né?
1: Mas parece quietinho, né?
0: É. Muito bem.
1: O Ringo Starr?
0: Não, eu acho que ele já saiu.
1: Foi botar uma carta.
0: Falou.
1: Foi pôr uma carta no correio.
0: Foi pôr uma carta no correio. Essa é boa. Muito bem, então vamos adiante. Para você, aniversariando hoje, muita paz, muita saúde e muitas felicidades. Parabéns! Hoje é o Dia Mundial do Chocolate, é o dia da Tanabata Matsuri, Festival das Estrelas, é o dia das paneleiras. Que é isso?
2: Dorigui, você está lendo as coisas que são minhas, não é?
0: Ah, então vai você.
2: Atenção, porque a voz Buda... Quando respiramos o gás hélio, aquele gás você respira e depois fala fininho, não é? Ah, mas essa música é maravilhosa. O hélio não altera as cordas vocais. O que muda é a velocidade com que o som viaja dentro da boca e da garganta. Como o som se propaga muito mais rápido no hélio do que no ar, a voz fica temporariamente mais aguda. A pessoa fala fininho, não é? Qualquer dia eu vou trazer o gás hélio num balão pro Moshiba falar. Depois eu quero ver.
3: Vai tomar banho.
4: Nossa!
2: Atenção, porque os papagaios conseguem imitar a fala urbana. Eles não entendem necessariamente o significado das palavras, mas possuem um órgão vocal chamado siringe, extremamente preciso. Com ele conseguem reproduzir sons complexos e associá-los a situações, pessoas ou recompensas.
0: Muito bem. Second Time Around é o Shalamar.
5: É musgão, Soete. Musgão, né?
0: O senhor gosta, seu Zé?
6: Olha.
5: Não gosto.
0: Mas não se entusiasme e precisa cantar também não, tá, seu Zé?
5: É não, aí não.
0: É... Deixa eu ver aqui. Ah, o Canarinho mandou aqui, tipo em resposta àquilo que você falou do foi pôr uma carta lá no correio, né? Que pegaram o John Lennon a carta.
7: Essa é velho, meu Canarinho.
1: Velho.
7: Muito velho.
0: Deve ser da idade do senhor, né, Sonal?
7: Vai tomar banho.
5: Second time around.
2: Senhor Zé Aparecido, escala o galo para nós, por favor. É o Nilton Reis Hermenegildo.
5: Ai, Mussula, Olair, Vantuir, Grapete, Cinco Neg, Lola, Tião, Vaguinho. Ponta direita é Vaguinho de Sete Lagoas, viu? E o Darinho Peito de Aço, é o galo.
0: Não é Darinho, não, Dario.
5: Ai, é Darinho, né?
0: Ai, é musgão.
8: Refresco musical.
5: Hein? Yes, é aquele feio que parece com um Kiko.
0: Lobo. Não é ele, PC?
1: Isso,
0: parece,
1: Lobo.
0: Parece muito com o Kiko. Pelo menos na capa de um disco que a gente já viu dele aí. Cabeludo.
2: Boa tarde, Everton Gontijo. Antônio Barco de Nova Lima. Abraço para o PC na mesa de áudio. O grupo Os Ouvintes do Pascoal, o poeta em Nova Lima. Estamos ouvindo em Raposos, eu e minha namorada Luciana.
0: Ah, Antônio Marques, numa terça-feira de tarde você tá namorando, você tá bem na fita. Um abraço pra você e pra Luciana. Aí pra vocês, ó.

0: Essa música é bonita, fazer serenata, né, só Edson? Alô, Santo Marcos, um abraço.
1: Olha essa, Sozé.
0: Agora essa aí é pra acabar com os piqui de Goiás. Nossa Senhora.
2: Boa tarde, turma do Delírio. Quero um abraço do Sozé também. O Eloísio de Ribeirão das Neves.
0: Um abraço pra você, Eloísio. Tudo de bom. E músicas.
3: Silêncio, Zé. Deixa a gente ouvir.

0: torci muito, mas sem comentários. Locutor oficial, lembrei do senhor. Esse final de semana teve o Festival de Inverno em Santa Luzia e molhei a garganta, fiz um brinde para o senhor. Ah, muito obrigado, meu amigo. Na próxima te chamo. Um abraço a todos. É o Carlos Santana. Ele estava falando que torceu para o Egito. É, também, mas não deu, né?
1: Muito bem. Um abraço, Carlos Santana.
2: É, Santana. O nome do no conjunto, não é? Essa não pode não, viu, seu Tomate? Essa não pode não. É uma pegadinha que ele mandou aqui.
1: Agora, musicão, ó. Fala aí, seu Zé, como o senhor fala lá na sua rádio?
2: Agora já começou.

0: Ele que tem rádio, não. É o. Como é que chama o outro? Voz de Veludo. O Cacão. Muito bom essa linda música. Para, Sozé, você tá atrapalhando a música.
1: Agora foi um fiasco.
0: Para, Sozé. O timbre desse cara é fantástico, né? Paul Davis. Emplacou umas 3 ou 4, né, PC?
2: Sim. Essa é muito boa.
3: Atenção, ainda bem que o São José Aparecido não respeita o Everton e canta em cima das músicas. Ele é ótimo, melhor de todos. Edson Carvalho, do bairro Jardim Colonial, Ribeirão das Neves. Um abraço a todos.
0: Um abraço, Edson Carvalho. Aí, ó, essa
2: a melhor dele.
0: É outro sucesso.
2: Na minha opinião, né?
0: Sim. Cool Night.
1: É o quê? Essa é de novela, né, seu Paulo César?
2: Foi.
0: Essa é de Plumas e Paetês? É essa, não é? Que foi tema de Plumas e Paetês?
2: Não me recordo assim de imediato.
0: Chega, seu Zé, já falei 3 vezes. Vou dar balão no senhor. Oi? Agora.

0: quero bagunça aqui não. Já estamos quase chegando ao final do programa.
1: Ah, mas é só musgão bacana, né, seu Edson? Come on.
0: Deixa eu ver aqui quem mandou essa mensagem. Boa tarde, turma do Delírio. Vocês são nossa alegria. É o Austin, o Raposão de Betim. Só música show, hein, PC? Que saudade.
2: Isto.
0: Austin.
1: Tem o quê?
0: É o nome dele, seu Zé. Seu Zé.
1: Come on.
0: Eita saudade, né, seu Zé?
1: Muita saudade, eu quase choro. Meus olhos ficam marejando.
0: É, muito bacana.
1: Aí, ó, tem uma guitarrinha.
0: Ah, músicas maravilhosas. Até a metade dos anos 80, né? Era isso, só isso.
1: Tonight. Aí falou tonight.
0: Muito bem, mais uma mensagem. Boa tarde, Everton Gontijo e turma delirante. Sua bênção, locutor, o mago Onofre. Você viu o Egito deu mole na goiaba, tava ganhando. Mas me conte qual o seu palpite pro campeão desta Copa.
3: Eu acho que vai ser a França, infelizmente.
0: O que há, velhinho Muxibim? Abraço a todos, é o Pablo de Ouro Branco.
3: E aí no final deu uma sacrada no tomate, né?
0: Deixa eu ver aqui. Quem tá mandando? Everton, a Argentina tava perdendo de 2-0. Você acredita que ela virou o jogo pra 3-2? Acredita, eu tava assistindo. Inacreditável. Que inveja da Argentina. A Argentina tá bem melhor que a seleção brasileira. Anos luz, fato, é o Claudinei. É, o Messi mudou o jogo no segundo tempo. O cara é um gênio da bola mesmo. ET. É isso aí, né? Quem tem um jogador como referência, que chama pra ele a responsabilidade, é dessa forma. Nós não temos já faz tempo, né? Abraço a todos vocês, é o Orlando Pacheco, de BH. Bom, eu não sei se essa é para nós, mas eu acredito que sim. Se não for, não tem problema, um abraço para o Orlando, mesmo assim. Vamos embora, vamos fechar o nosso boteco. Infelizmente, chegou a hora de irmos. Muito obrigado, PC, que amanhã estará de folga, né, PC?
2: Sim, sim, amanhã não estarei aqui.
0: Tudo de bom pra você, então boa folga, meu PC.
2: Valeu, obrigado.
0: Muito obrigado por hoje, obrigado sempre. Até quinta-feira. Muito obrigado, Vladimir Penido, nosso produtor, e também Maria Eduarda Leles na produção. Obrigado a você pela audiência, paciência conosco. Uma ótima tarde. Daqui a pouco tem a Tessia Gonçalves com a Hora do Fazendeiro. Muito obrigado, Brasil.

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3: Na região metropolitana, trânsito lento por cerca de 4 quilômetros na rodovia Fernão Dias, sentido São Paulo. Mais cedo, segundo informação divulgada pela concessionária, havia um veículo com pane mecânica perto do shopping do bairro São João. A lentidão está começando na região do bairro Jardim Teresópolis, proximidades da montadora de veículos. Neste momento, motorista, o caminho mais rápido para você que sai de BH, sai de Contagem, rumo a Betim, é pela Via Expressa. 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Emerson Rodrigues para a Rádio Inconfidência.
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0: Boa tarde, amiga e amigo ouvinte da Rádio Inconfidência AM880, o Gigante do Ar. Está começando a Hora do Fazendeiro. Muita música sertaneja de raiz, notícias sobre o meio rural e prestação de serviço. Eu sou a Tessia Gonçalves, agradeço sua audiência. Conto com você em até às 6h30 da noite desta terça-feira, 7 de julho de 2026. Paulo César Furtado está aqui com a gente nos trabalhos técnicos e Gabriel Basílio na assistência do estúdio. Confira os nossos destaques.
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0: Nova metodologia identifica espécies de carne em apenas 20 minutos e ajuda a combater fraudes. E exportações de carne de frango crescem mais de 40% em volume no mês de junho. Estas e outras notícias e muito mais aqui no nosso Hora do Fazendeiro, o mais antigo do rádio brasileiro e um dos mais antigos do mundo, que você confere também pelo site inconfidencia.com.br ou aplicativo Rádio Inconfidência Oficial. Seja muito mais que bem-vinda e bem-vindo. E parabéns aos nossos aniversariantes de hoje. Muita saúde, muitas felicidades, tudo de maravilhoso. Que Deus abençoe, proteja. Também parabéns para quem? Hoje é o dia, sabe do quê? Mundial do Chocolate. Que delícia. Você gosta de chocolate? Eu gosto, não sou chocólatra, mas assim, um chocolatinho de vez em quando, eu gosto daquele Talento pequenininho que tem, amêndoas, né? Tem castanha do Pará. Eu acho muito gostoso. E o chocolate é super importante, assim, ele alivia o estresse, ele combate a ansiedade, ele ajuda o raciocínio, ele melhora o humor. Tem gente que come chocolatinho, pronto, é uma maravilha, porque ele libera serotonina, ele fornece energia ao nosso organismo, ele combate a hipertensão e depressão. Bora chocolatar, que hoje é dia. Muitas pessoas costumam trocar chocolates no dia de hoje. E você? Você gosta de chocolate? Responde aí pra mim, bora participar do nosso programa. Qual chocolate você gosta? Nosso WhatsApp é o 319-8276-2663. Telefone fixo 31-3254-3441. 31-3254-3441. Me conta qual chocolate você gosta, por que que você gosta, e também é dia de fazer o que? Seu pedido musical para o próximo domingo e para o outro domingo, que eu estarei de férias e os programas estarão gravados. Então já conto com a sua boa vontade aí, o seu ótimo gosto, né? Porque aqui vocês sempre fazem aquela seleção musical maravilhosa. Então bora participar. Agora são, deixa eu ver que horas, 5h04. Vamos começando a nossa programação musical muito bem com Vida de Caipira, Caiapó e Cauê.

0: A gente tocou para você Gino e Geno, equipe boiadeira composta pelo Gino, Raimundo Mendes, Mala Amarela de Paraíso e José Caetano Erba. De Paraíso e também Caetano Erba, Saco de Ouro, só que com Chico Rei e Paraná. E a primeira de hoje foi Vida de Caipira, composta pelo poeta Jacir Amaral com Caiapó e Cauê. 5 e 14.
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0: Pesquisadores desenvolveram uma metodologia capaz de identificar carnes de diferentes espécies em cerca de 20 minutos. Pela primeira vez no Brasil, a espectrometria de massas foi aplicada para diferenciar carnes de bovinos, suínos, frangos e tilápias, inclusive após congelamento ou fritura. A técnica também distingue carnes de bovinos das raças Nelore e Angus, o que pode reforçar a certificação de produtos de maior valor. Mais rápida, precisa e econômica que análises genéticas tradicionais, a ferramenta fortalece a rastreabilidade, o combate a fraudes e a proteção do consumidor. A pesquisa tem participação da Embrapa Gado de Corte, da Universidade Federal de Mato Grosso do Sul e da Unesp. São 5 horas 16 minutos, 5 e 16. Bora de mais música? E aí, já tá participando do nosso programa? Tô perguntando hoje na nossa enquete se você gosta de chocolate, qual chocolate, por que que você gosta de chocolate? Bora chocolatar, minha boca tá cheia d'água, tem um brejo aqui que eu não comi nenhum pedacinho de chocolate até agora. Ah, mas vai ser hoje ainda, hein? 5 e 16, quem abre o nosso próximo bloco é João Mulato e Douradinho, violeiro sem viola.

0: Tá aí pra você André e Andrade, Velho Rancho, Vieira e Vieira Júnior. Já Fui Bom Nisso, de Ailton Vieira e Alan Vieira. E a primeira foi com João Mulato e Douradinho, Violeiro Sem Viola, de Lourival dos Santos e Paraíso. Agora são 5 horas 25 minutos, um breve intervalo e a gente volta com mais Hora do Fazendeiro daqui a pouquinho.
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4: Na Avenida Pedro II, sentido Pampulha, lentidão por excesso de veículos começa na altura do bairro Monsenhor Messias e se estende até o anel rodoviário, acesso à Avenida Tancredo Neves. Não há ocorrências e você que dirige ganha tempo por vias internas do bairro Caiçara. Outra alternativa é seguir para Pampulha pela Avenida Carlos Luz. Já no sentido centro, trânsito fluindo sem problemas agora em toda a extensão da Avenida Pedro II. 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Emerson Rodrigues para a Rádio Inconfidência.
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5: 5:28, estamos de volta com o nosso Hora do Fazendeiro. Agora mandando aquele abraço para quem está participando do programa. O Jossano JJ do Pindorama chegou hoje mais cedo, mandando um abraço para mim, minha mamãe Tina Gonçalves, muito obrigada, um abraço também e abençoe, Deus abençoe você, toda a sua família também, viu, Jossano? E aproveito para mandar um abraço para o nosso querido Mário Lúcio, do Pindorama. O Ivan, de São Paulo, também está por aqui. Alô, Ivan, seja muito bem-vindo. Ele falou que está sempre na escuta e ele falou que gosta muito da programação da Rádio Inconfidência, principalmente deste horário das 17 horas. Um grande abraço para toda a equipe e a gente agradece de coração. Muito obrigada, Ivan. Fique sempre aqui com a gente, viu? De 5 às 6 e meia, de segunda a sexta. E aos domingos, de 7 às 9 da manhã, com o nosso Hora do Fazendeiro especial. Inclusive, se você puder enviar o seu pedido musical, ficarei muito feliz. Você e quem estiver ouvindo. É, pra gente fazer uma seleção musical daquelas. É, quem também tá com a gente é o Highlander, o lobisomem, que é o líder lá da turma do Barreiro. Disse ele que hoje ele não tá reunido com a turma, porque ele foi pra casa da mamãezinha dele, foi preparar uma sopa de legumes para ela, enquanto o pessoal está reunido lá na casa do Erli da Bateria. Ele aproveita para lembrar que hoje é Dia Mundial do Chocolate, é isso aí. Ele falou que aprendeu que a data faz referência à chegada do chocolate à Europa, em 7 de julho de 1550, depois do contato dos espanhóis com os povos maias e astecas. E por incrível que pareça, ele falou que até come, mas ele não é muito fã de chocolate, não. Obrigada aí pela dica, pela aula. Ele que já foi professor, acho que de história também, né, Highlander? Um grande abraço para você. Foi bom saber aí dessa criação, né, dessa data de comemoração do Dia do Chocolate. Foi porque parece que ele foi introduzido lá na Europa e escolheram essa data do dia 7 de julho. É, quem mais está na audiência lá de Curitiba é o Soranzo. Deve estar com a netinha maravilhosa, a nossa bonequinha, mascotinha, que é a Melina. É, e ontem, por falar na turma do Highlander, me falaram que é nhonho, não é nhonhô. O nhonho que era lá da... Acho que é do Chapolin Colorado ou é do Chaves? É do Chaves, né, PC? É do Chaves, da turma do Chaves, eu acho. O Vanderlei Gonzaga. Alô, alô, Vanderlei. Alô, Dalva, lá no Recanto das Araras, Pará de Minas, me avisou. Muito obrigada aí pela dica. Falei errado, não é nhonhô, é nhonho. E lá de... Deixa eu ver mais onde. Ah, daqui mesmo, de Belo Horizonte, tem a Eva do Zalico. Alô, Eva, um grande abraço pra você e essa dupla maravilhosa, Zalico e Zalinho. E aí é tão bonitinho que ela fala assim, ó, boa tarde, família linda. Eu, particularmente, gosto demais de chocolate. É? Ah, bom saber, viu, Eva? Vou levar um chocolatinho pra você quando a gente se encontrar. São 5:31, vamos com mais música. Chegando pra você, Quero Esquecer, com Belmonte e Amaraí.

0: Ah, tá aí pra você. Vou tomar um pingão. Com Tião Carreiro e Pardinho, teve também Anelo e Anelito, Seresteiro Apaixonado, de Sebastião Azola e Reizinho, Caxangá, Torruendo, de Vicente Lima e Théo Azevedo. E a primeira deste bloco foi Belmonte Amaraí, Quero Esquecer, de Belmonte e Cambará. 5h42.
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0: A quarta edição da Feira Agro 3 começa nesta quarta-feira no Parque de Exposições de Três Corações, no sul de Minas. Até sábado, o evento reúne empresas, produtores e especialistas do agronegócio, com foco em negócios, tecnologia e soluções para as cadeias de grãos, café, leite e frutas. A programação inclui exposição de produtos, palestras e oportunidades para fomentar o desenvolvimento do setor agrícola na região. Então, bora para lá, em quarta edição da Feira Agro 3, no Parque de Exposições de Três Corações, no sul de Minas, até sábado. Vamos ver quem está participando aqui, bora ver quem mais mandou recadinho para gente. Ah, chegou uma foto aqui muito bonita, viu? É do Manuel Neto, churrasqueiro do bairro Floresta. Falou que está sempre na escuta, muitas vezes ele não manda mensagem, mas ele está sempre ouvindo a Hora do Fazendeiro. Ele falou, ó, sirvam-se à vontade, chocolate não é a minha praia. Parece que ele fez, sabe o que, gente? Paella mineira, é isso mesmo? Ou é uma costelinha? Só sei que tem uns ovos em cima e tá um prato muito bonito. Parabéns, viu, Manuel? Ele que é muito caprichoso, aproveito para poder mandar um abraço pro pessoal da Cachaça Jequeri, Cachaça Tiramágua e também Cachaça Otanis, que é do Zinato. Zinato tá lá em Rio Casca, um grande abraço. Quem mais tá por aqui? José Benedito, de Angra dos Reis, está ouvindo o programa, que ele falou que adora de coração. Muito obrigada. Abraço para toda a família. Quem mais? Deixa eu ver que chegou por aqui. É o Bambu, é o Venilton de Betim. Um grande abraço pro pessoal de Betim também, pro João Bosco de Nova Lima. Tá desejando uma ótima tarde para todos aqui da Hora do Fazendeiro. Falou, como não gostar de um programa de primeira qualidade? Aproveito para mandar um abraço pro amigo dele, o Cristiano, gente boa, que nasceu na mesma rua em que ele nasceu, a Rua Paraná, no bairro Cristais, lá em Nova Lima. Um grande abraço para toda a equipe da Inconfidência, outra aí para você, para Dona Alzira e os filhos, no sítio da Tolda, em Três Marias. O João Bosco, ele é conhecido do Cristiano, olha só, nasceram na mesma rua. Cristiano Batista, nosso amigo aqui da Rádio Inconfidência. São 5h45, tem mais música boa chegando por aqui? Tem, sim, senhor. Agora, De Olho no Gato, com Cativante e Continente.

Você ouviu Paranaguá de Nhô Belarmino com Nascimento e Zelone. Teve também Breno Reis e Marco Viola. Voo Onde Tem Amor de Zezito e Douradinho. E de Ribas e Continente, De Olho no Gato com Cativante e Continente. São 5h54, um breve intervalo com as notícias do trânsito em BH, Ave Maria.

dia. E a gente volta com mais Hora do Fazendeiro para você depois das 18h. Até já! Ah, fique ainda com Enúbio Queiroz, um solo de viola dos bão, Riacho dos Passarinhos.

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3: Avenida dos Andradas, com trânsito lento agora no sentido complexo da Lagoinha, em razão de ocorrência mais cedo nas proximidades da Praça da Estação. Motoristas pisam no freio antes do encontro da Andradas com a Alameda Ezequiel Dias, e você que dirige pode evitar esse congestionamento passando pela área hospitalar. 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Garanta já seu ingresso. Emerson Rodrigues para a Rádio Inconfidência.
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Boa noite, muito boa noite para você que está ligadinho na Rádio Inconfidência M880, ondas curtas, 1949 metros, site inconfidencia.com.br ou aplicativo Rádio Inconfidência Oficial. Bora para mais Hora do Fazendeiro até às 18h30. E quem nos acompanha é ela, Juliana Moura, nos trabalhos técnicos. Gabriel Basílio continua na assistência do estúdio, aguardando a sua mensagem para o WhatsApp 31 98276-2663. 31 98276-2663. Telefone fixo 31 3254-3441. 31 3254-3441. E hoje é Dia Mundial do Chocolate. Ai, que delícia! Todo mundo aqui, você gosta de chocolate, Ju? Juliana gosta de chocolate branco ou preto? Ah, ela gosta de chocolate branco. Também gosto muito, viu? De chocolate branco. E gosto de preto com castanha, com avelã. Tipo aquele shot. É uma delícia, né? Hoje a gente tá falando muito sobre chocolate. Que delícia. E tem muita gente participando. Deixa eu ver aqui quem mandou mensagem. O Maurício, de Corinto. Boa tarde, pessoal da Hora do Fazendeiro. Um grande abraço para todos os ouvintes. Especial para Antônio Marcos, de Nova Lima. E sobre o dia do chocolate. É bom demais. Problema é que daqui a alguns dias só vão sobrar as caixas vazias. porque tem gente que começa a comer e não para, não é mesmo? Obrigada pela participação. Grande abraço, Maurício de Corinto. Também a Marcelene Assis de Pequi. Ela está passando por aqui desejando uma abençoada noite de terça-feira. Falou que no dia do chocolate o preferido dela é o Prestígio de coco. Só de falar já dá água na boca. Eu também amo o Prestígio. E ele antigo, né? Eu gostava também daquele Toblerone, aquele grandão. Ai, que delícia. Era caro. Nossa senhora, eu tinha que economizar demais pra comprar Toblerone quando eu era criança. E ela manda um abraço pra Fafá, Mário Penedo, Juju do Inconfidentes, também o Antônio Marcos de Nova Lima, Antônio Nunes de Pequi, Canda do Floramar, Tina Gonçalves, equipe Inconfidência, ouvintes, e pra todo mundo, a família Inconfidência. Muito obrigada pra você e seu marido, toda a família, também pro Moisés de Paraty. Boa tarde, Rádio Inconfidência. Do dia do chocolate, meu preferido é Traquinas, que faz a alegria da criançada. Um abraço para Moisés Filho, também o Gildeu, é isso mesmo? Gildeu e toda a família. Ele falou que está sempre ligado aqui na programação da Rádio Inconfidência. Moisés, muito obrigada. Paraty deve ser uma delícia, um paraíso que eu quero conhecer ainda um dia. Eu te aviso, hein? O Romário de Betim Tintim também está por aqui. Deus continue abençoando você e toda a sua família, Romário. O Ronaldo de Vespasiano também por aqui, mandando um abraço para todos da equipe da Hora do Fazendeiro. Minha mamãe Tina Gonçalves, Deus continue abençoando você também. Ele falou que está ligado na programação da rádio 24 horas por dia, está parabenizando pelo excelente programa e está mandando um abraço para a esposa dele, a Ivaneide, os filhos Tiago e Tamara. Falou que a Rádio Confidência é para ele a melhor rádio do Brasil. Fiquem todos com Deus, você também, toda a sua família, aquele abraço. E música, 6h07. Quem abre o nosso próximo bloco são eles, Lourenço e Lourival, com A Última Carta.

0: Castelo de Amor, de Nenzico, Creone, Barrerito e Mangabinha, com trio Parada Dura. E você ouviu também Lourenço Lourival, Última Carta, de Marcos Roberto e Vicente Dias, 6h14.
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0: As

US$ 7 bilhões. Entre os principais destinos das exportações brasileiras no mês passado, a China manteve a liderança. Na sequência aparecem Japão, Emirados Árabes Unidos, Arábia Saudita, União Europeia, África do Sul e México. São 6:15, muitas participações por aqui. Daqui a pouco eu mando mais abraços, porque vamos ouvir, sabe o quê? Milionário José Rico, levando a vida.

0: Levando a Vida, essa é boa, hein? Composta pelo José Rico em 1987, com o milionário José Rico. Um grande abraço, nosso amigo Muraí Caetano, do Chico da Cafu e Ana Amélia. São 6h18.
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0: O primeiro trimestre da safra 2026-27 encerrou com queda nos preços dos etanóis anidro e hidratado em São Paulo. De acordo com o CPEA, a maior oferta de etanol de cana-de-açúcar e de milho, favorecida pelo avanço da safra, pressionou as cotações. A média do hidratado nos meses de abril, maio e junho foi de R$ 2,35 o litro, forte recuo de 13,1%. Frente à observada no mesmo período do ano passado. Quanto ao anidro, considerando-se apenas o mercado spot, a retração foi de 12,4%, com média de R$ 2,68 o litro. Os dados são do CPEA. Agora a gente confere as cotações atualizadas para os principais produtos agropecuários em Minas Gerais. A arroba do boi gordo está cotada a R$ 324,50 no Triângulo Mineiro, R$ 321,50 no Sul e no Norte do Estado. A carne suína segue sendo negociada a R$ 8,50 o quilo. Já a caixa com 30 dúzias de ovos vermelhos extra, R$ 181,00. A saca de 60 quilos do milho está sendo vendida a aproximadamente R$ 54,48 no Noroeste. A soja, R$ 115,00 no Sul de Minas, R$ 119,10 no Triângulo. E no café, a saca de 60 quilos do Arábica Tipo 6 está sendo negociada a partir de R$ 1.300,00 em Manhuaçu. São 6h20, 6h20. Deixa eu falar rapidamente aqui quem é que está participando. A Bete do Novo Riacho em Contagem. Falou que está na escuta do programa, que a faz viajar para uma fazenda enquanto ela aproveita para costurar. Ela está mandando um grande abraço cheio de carinho para toda a equipe. E apesar de não ser muito fã de chocolate, ela adora quando ele vem em um bolo mesclado, bem simples. É mesmo, fica bom demais, né, Beth? Um abraço para você, viu? E toda a família, muito obrigada pela sua participação. A Cláudia Aparecida, de Pedro Leopoldo, também está mandando um abraço aqui para mim, para minha mamãe, Tina Gonçalves, toda a família da Inconfidência. Falou que gosta muito de ouvir a rádio, especialmente a Hora do Fazendeiro. Gratidão de carinho, pelo carinho de vocês. Que Deus abençoe toda a equipe. A você também, muito obrigada, Cláudia. Seja bem-vinda. Teve alguém que mandou aqui umas fotos de uns docinhos com chocolate. Ô, delícia! Obrigada. Vinícius Marceneiro, lá de Vespasiano, também está por aqui. Falou que a esposa dele é confeiteira. E ele perguntou, você gosta de doce? Depois vou levar um pouco para você ir na rádio. Ah, eu gosto sim. Eu, Juju, né, Ju? Aqui, nossa equipe ama doce. Muito obrigada, Vinícius. Serão muito bem-vindos. Um abraço para você, sua esposa, toda a turma aí de Vespasiano. Miguel de Piraí também tá por aqui, mandando um abraço para toda a comunidade caipira, desejando uma ótima noite para você também. A Cássia do Santa Cruz em Contagem também marcando presença, né, Cássia? Que bom ter você aqui mais uma vez. Zé Almeida de Campinas também tá por aqui, tá na escuta do programa, falando que adora a Hora do Fazendeiro, mandando um abraço também para minha mamãe, Tina Gonçalves, toda a equipe, ouvintes. Ótima noite, um grande abraço também pro Odílio, de Vitória da Conquista, na Bahia, tá ouvindo a programação. E a Juju, do Inconfidentes em Contagem, também tá por aqui. Falou que tá ouvindo, quer parabenizar a minha equipe pelo excelente trabalho. Falou que a Hora do Fazendeiro está nota mil. Grande abraço para você, Tina Gonçalves, todos os ouvintes da rádio, parabéns pelo programa maravilhoso. Parabéns para você também, que é nossa querida ouvinte, para todos os ouvintes, muito obrigada. Graças a vocês, a gente pode fazer esse Hora do Fazendeiro cada vez melhor. E boa noite também, que está desejando aqui para gente, uma noite abençoada com as bênçãos de Deus e Nossa Senhora. Deve ter sido a Olga Lina de Pedras e também a Cláudia Aparecida de Pedro Leopoldo. Muito obrigada pelo carinho. Mais um chegando por aqui, o Edmar Dias, falou que está ouvindo a Hora do Fazendeiro lá na Barreira 3, Terra Indígena. Avá, Canoeiros, Minasul, em Goiás. Que maravilha. Muito obrigada. Um grande abraço. para você e todos aí da terra indígena Avacanoeiros, Minasul, Goiás. E música, são 6 horas 22 minutos. Aliás, agora a gente já vai com tempo, né, Juju? Vamos aqui ouvir a previsão do tempo.
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0: A quarta-feira será de tempo firme em Minas Gerais, com predomínio de sol e poucas nuvens na maior parte do estado, segundo o Instituto Nacional de Meteorologia. Não há previsão de chuva para o território mineiro, apenas variação de nebulosidade em algumas regiões. As temperaturas seguem amenas nas primeiras horas do dia, especialmente no sul de Minas, enquanto a umidade relativa do ar deve cair para valores entre 20% e 30% durante a tarde no noroeste do estado. E a gente vai ficando por aqui, Hora do Fazendeiro, que é produzida pelo jornalismo da Rádio Inconfidência. A apresentação e programação musical foram minhas, Tessia Gonçalves, a edição do Gustavo Abreu. Agradecimentos ao Gustavo, aos trabalhos técnicos de PC Furtado, Juliana Moura e assistência de estúdio do Gabriel Basílio. A diretoria geral é do Luciano Correia, a presidência do Ike Aslovic. Você ouve a Hora do Fazendeiro aqui na Inconfidência de segunda a sexta, de 5 da tarde às 6:30 da noite. Aos sábados tem Túnel do Tempo de 7 às 11 da manhã e aos domingos, Hora do Fazendeiro Especial de 7 às 9 da manhã. E a gente termina muito bem com Orquestra da Terra, O Rei do Gado, uma homenagem ao escritor Benedito Rui Barbosa. Quem aí lembra dessa novela, hein? Então vamos terminando aqui.

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2: Na subida em direção ao Belvedere, trânsito carregado na Avenida Nossa Senhora do Carmo, desde a Avenida do Contorno até a rotatória da Rua Colômbia. Não há ocorrências, excesso de veículos, inclusive impactando a Rua Rio Grande do Norte, desde a Avenida Afonso Pena até a trincheira que dá acesso à Nossa Senhora do Carmo. Opção para você ganhar tempo, motorista, saindo do centro, indo para o Belvedere, subir a Rua da Bahia e passar por vias internas dos bairros Santo Antônio e São Pedro. Na descida para o centro, trânsito carregado, excesso de veículos na Avenida Nossa Senhora do Carmo, nas curvas do Paredão do Belvedere, até a chegada ao Trevo, em frente ao Morro do Papagaio. E você tem a alternativa de descer pela Avenida Raja Gabalha, passar pelo bairro São Bento e mais à frente pela Avenida Prudente de Moraes, para agilizar o seu trajeto. Em mais uma noite fria em Belo Horizonte, e a previsão de beleza é o Dora do dia. 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Emerson Rodrigues para a Rádio Inconfidência.
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2: Olá, boa noite. Susto no bairro Jardim América, com um micro-ônibus que ficou pendurado após bater em um muro. Polícia Rodoviária Federal prende quadrilha especializada em roubo de cargas. Comerciantes amargam prejuízo com a eliminação do Brasil na Copa. E uma biblioteca aqui em Belo Horizonte resgata as raízes africanas. É a Quilomboteca. O Jornal Minas está no ar.

0: susto e prejuízo. Um micro-ônibus bateu contra o muro de uma empresa e ficou parcialmente suspenso na manhã de hoje no bairro Jardim América, na região oeste de Belo Horizonte. A repórter Nayara Gonçalves tem as informações.
1: O veículo transportava funcionários de uma empresa de construção civil. O acidente aconteceu por volta das 6:30 da manhã. Segundo o motorista, o veículo apresentou falha nos freios. Como o sinal à frente estava fechado e havia muitos carros parados, ele decidiu jogar o ônibus contra o muro para evitar uma colisão com os demais veículos. No coletivo estavam o motorista e outras 4 pessoas. Apesar do susto, ninguém ficou ferido. O impacto atingiu o muro de uma loja de revenda de automóveis, que funciona no local há 26 anos. O estabelecimento ainda estava fechado. Segundo o gerente José Carlos da Silva, apesar do susto, a decisão do motorista de colidir com o muro foi a mais assertiva.
2: Mas graças a Deus não teve ferido, sabe? Ninguém se machucou. Parece que o pessoal que estava dentro do ônibus saiu tudo pelo vidro de trás do ônibus. Aqui na loja nossa aqui, graças a Deus, não teve absolutamente nada. É que é uma loja muito bem cercada, muito bem segura, você entendeu? E graças a Deus não aconteceu nada com ninguém. Não foi culpa realmente do motorista. Nós vimos pelas imagens que ele perdeu o freio, então para não colidir com vários outros carros, você entendeu? Ele optou em jogar em cima do muro nosso aqui. Não teve nada, só coisinha material mesmo e graças a Deus prevaleça a vida.
1: O ônibus foi retirado com segurança cerca de 3 horas depois do acidente. O trânsito no local foi liberado.
0: Um funcionário do CEFET-MG foi demitido após um processo administrativo disciplinar apontar o desvio de cerca de R$1.200.000 dos cofres da instituição. Segundo o CEFET-MG, as irregularidades aconteceram entre 2021 e 2025 e foram descobertas durante uma auditoria interna. O ex-servidor confessou o crime e afirmou ter agido sozinho. O caso foi encaminhado à Polícia Federal e ao Ministério Público Federal. A instituição informou que busca o ressarcimento dos valores desviados. Veja outros destaques no Giro de Notícias.
3: Um homem de aproximadamente 65 anos morreu em um acidente envolvendo um carro e uma carreta na manhã desta terça-feira na BR-381 em João Molevade. A colisão ocorreu no quilômetro 357 da rodovia, no bairro Cruzeiro do Leste, sentido Belo Horizonte. A vítima ficou presa às ferragens e morreu no local. As causas do acidente serão apuradas. Uma carreta carregada com óleo vegetal pegou fogo na manhã desta terça-feira na BR-262, em Imbiá. O Corpo de Bombeiros controlou as chamas que também atingiram a vegetação às margens da rodovia. Ninguém ficou ferido. Com o vazamento da carga, o óleo se espalhou pela pista e interditou o trânsito. Dois acidentes com carretas provocaram congestionamentos na rodovia Fernão Dias, no sul de Minas, na manhã desta terça-feira. Os tombamentos ocorreram nos municípios de Perdões e Careaçu, no sentido Belo Horizonte. Apesar dos transtornos e da interdição de faixas, ninguém ficou ferido. A Polícia Rodoviária Federal atuou no atendimento das ocorrências e na liberação da pista. A diretora de uma escola municipal de Angelândia, no Vale do Jequitinhonha, foi exonerada após ser flagrada por câmeras de segurança agredindo um aluno dentro da unidade de ensino. As imagens mostram a servidora empurrando e dando tapas na criança. Segundo a prefeitura, o caso foi identificado em abril, resultou na abertura de um processo administrativo e terminou com a exoneração da diretora.
0: E a Polícia Rodoviária Federal prendeu 5 suspeitos de integrar uma quadrilha especializada no roubo de cargas na rodovia Fernão Dias, no sul de Minas.
4: A ação ocorreu durante a madrugada, após equipes identificarem 2 veículos que circulavam em atitude suspeita pela rodovia. Um dos ocupantes conseguiu fugir durante a abordagem, enquanto os demais foram detidos. Em outro ponto da estrada, os policiais localizaram um caminhão clonado furtado no mês passado, transportando uma carga de pneus novos sem documentação fiscal. As investigações apontaram que a carga havia sido roubada de uma carreta estacionada em um posto de combustíveis em São Gonçalo do Sapucaí, no sul de Minas. Além da recuperação da mercadoria e da apreensão dos veículos utilizados no crime, os presos foram encaminhados à delegacia da Polícia Civil e devem responder por roubo, associação criminosa e receptação.
0: A Polícia Civil marca para amanhã a reconstituição do latrocínio do casal de idosos ocorrido em 29 de junho em Belo Horizonte. A simulação deve ajudar a esclarecer a dinâmica dos fatos. A faca usada no crime foi encontrada pelos policiais em uma nova perícia realizada no apartamento das vítimas. Os investigadores usaram uma substância química conhecida como luminol, capaz de revelar vestígios de sangue em superfícies, mesmo que tenham sido limpas. Cláudio Atala Inácio, de 75 anos, e a esposa dele, Maria Clotilde Atala de Inácio, de 76 anos, foram mortos com 24 facadas. A principal suspeita, a diarista Paola Stephanie Neto Cirino, confessou o crime e está presa em uma penitenciária de Ribeirão das Neves. Parte dos bens do casal, como joias, relógios, celulares, já foram recuperados. E olha só, foi publicado no Diário Oficial do Estado o cronograma para a cobrança do documento do carro, o CRLV 2026. Os proprietários têm que ficar atentos para não terem o carro apreendido.
5: Para os carros com placas finais 1, 2 e 3, a exigência é a partir do dia 1º de setembro. Placas finais 4, 5 e 6, a exigência é a partir do dia 1º de outubro. E para os carros com finais 7, 8, 9 e 0, a exigência é a partir do dia 1º de novembro. Para emitir o documento, o dono do veículo deve quitar todos os débitos, como IPVA, taxa de renovação do licenciamento anual do veículo, multas e eventuais impedimentos cadastrais. Quem for flagrado sem o licenciamento regular estará cometendo infração grave, sujeito a multa, pontos na CNH e a remoção do veículo.
0: As inscrições gratuitas para o processo seletivo do programa Universidade para Todos, o ProUni, do segundo semestre, começam hoje e vão até sexta-feira. O procedimento deve ser feito exclusivamente pelo portal único de acesso ao ensino superior do Ministério da Educação. A iniciativa federal oferece bolsas de estudo integrais e parciais de até 50% do valor da mensalidade em cursos de graduação e sequenciais de forma específica, de formação específica em instituições privadas de ensino superior. O candidato deverá optar por concorrer às bolsas destinadas à ampla concorrência ou aquelas destinadas a pessoas com deficiência e autodeclaradas indígenas, pardas ou pretas. Para se inscrever, é necessário que o estudante tenha completado o ensino médio, participado das edições de 2024 ou de 2025 do Enem, obtido no mínimo 450 pontos na média das 5 provas do exame e não tenha zerado a redação do Enem. E está na mesa do prefeito Álvaro Damião uma proposta aprovada que trata das entregas por aplicativos em condomínios da capital. Quem vai explicar mais é o Carlos Augusto Soares. Vamos ver se está aqui na tela. Boa noite, Carlos. Conta pra gente, então, os detalhes dessa lei aprovada na Câmara Municipal.
6: Muito boa noite, Paulo. Boa noite para você que está em casa. O projeto que estabelece... projeto aprovado em segundo turno aqui na Câmara Municipal, ele estabelece aí regras para as entregas em condomínios residenciais e comerciais. De acordo com o texto, o consumidor fica proibido de exigir que o trabalhador de aplicativo entre nos espaços de uso comum e determina que a encomenda deve ser entregue somente na portaria ou em local indicado pelo condomínio. Bom, e de acordo com o vereador Vili Santos, do PL, o autor do projeto de lei, a entrada em condomínio, segundo ele, compromete a dinâmica do serviço e traz também insegurança para muitos moradores. O projeto também estabelece como regra geral a entrega de itens de pequeno porte, como refeições e objetos que possam ser facilmente transportados e manuseados por um único indivíduo na portaria. A regra vale para entregadores de aplicativos, de restaurantes, farmácias e empresas de logística. Os condomínios, veja bem, os condomínios deverão afixar comunicados para informar aos moradores sobre as regras estabelecidas pela futura lei. A medida abre uma exceção aí, atenção, para os consumidores com mobilidade reduzida ou necessidades especiais, que poderão solicitar a entrega nas áreas internas do condomínio sem a cobrança de qualquer tipo de taxa adicional, desde que sejam resguardadas as regras internas de segurança. Essa lei está
7: aguardando ser sancionada pelo prefeito Álvaro Damião para entrar em vigor. É com você, Paulo.
0: Tá certo, Carlos. Muito obrigado pelas suas informações. E a seguir, comerciantes amargam prejuízo com a eliminação do Brasil na Copa. E tem também, vocês vão conhecer também uma quilomboteca, que é um acervo de livros aqui em Belo Horizonte, que resgata as raízes africanas. Nós já voltamos.
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0: A eliminação precoce da seleção brasileira da Copa do Mundo impactou o comércio. Nas lojas, os produtos temáticos da Copa estão encalhados. A reportagem é da Carolina Lamounier.
15: Nas vitrines ainda há muitos produtos da Copa. Tarefa difícil para o comerciante que precisa agora encarar a derrota e fugir do prejuízo que o estoque deixou.
16: E nós temos que tentar consumir aqui agora, né? Com preço de custo até mais baixo. Entendeu? Isso daí o Brasil realmente atrapalhou para nós, o comerciante.
17: É, agora acho que quem tem alba ainda já tem que jogar fora. E o Brasil saindo também, a venda cai bastante, né?
15: Esta artesã, por exemplo, fez cada item de forma única e sob medida. Depois da saída da seleção, acredita que muita gente não vai mais nem se interessar pelas peças temáticas. A estratégia adotada vai ser a mais humana possível. O que sobrou vai ser doado para um bazar que ajuda pessoas em situação de vulnerabilidade social.
18: Eu vou fazer uma doação para a fraternidade onde eu frequento. Vou doar todos os brincos, todos os lápis, né, as bandeirinhas, pulseiras, porque lá vai ter uma festa junina, né? Então eu vou fazer a doação para que eles coloquem nas barraquinhas.
19: Para alguns comerciantes, o balanço de vendas desta Copa foi positivo. Em compensação, para outros, o prejuízo está até difícil de ser calculado.
15: Para 2030, muitos aprendizados e, acima de tudo, planejamento.
20: Serve para a próxima Copa, serve para a votação, ainda tem utilidade.
0: Pouca gente conhece, mas Belo Horizonte possui uma biblioteca especializada em cultura afro-brasileira. O espaço fica no quilombo Manzo Gunzo Caiango, no bairro Santa Efigênia, na região leste da capital. O repórter Sulimar Silva foi até lá e mostra pra gente como funciona.
2: O jovem Yuri Santos é estudante e diz que está aproveitando bem as publicações da Quilomboteca, não só para os estudos, como também para a vida.
21: Eu acho legal, acho bom ler, me ajuda bastante.
2: A Quilomboteca é um espaço pensado para a preservação da cultura africana e também para o pertencimento dessa comunidade aqui em Belo Horizonte. Promover para crianças, jovens e adultos o acesso à literatura afro-brasileira. Essa é a missão da Quilomboteca. No acervo do espaço estão obras de escritores como Carolina Maria de Jesus, Conceição Evaristo e Nego Bispo. A professora do Programa de Formação Transversal em Saberes Tradicionais da UFMG, Makota Cássia Kidoyale, fala como esse espaço impactou e impacta na preservação da tradição, da cultura africana e na afirmação do povo preto na sociedade.
22: Abdias Nascimento, Conceição Evaristo, Carolina de Jesus, elas escrevem as nossas histórias e as nossas histórias vivas, presentes. Né? Quem lê Conceição Evaristo consegue compreender o modo de vida de uma comunidade quilombola, de uma família preta. Quem vê, quem lê, né, Carolina de Jesus consegue compreender a dificuldade, a desigualdade social que vivem as famílias pretas, pessoas negras. E quem vê Abdias Nascimento consegue entender que existe um movimento e uma luta que está organizada para poder mudar essa lógica cultural, né, do país.
2: A Quilomboteca funciona 3 vezes por semana, segundas, quartas e sextas, de 8 da manhã às 6 da noite. A ideia de criar o espaço surgiu da necessidade de passar a ensinar, ler e ouvir a história do país e do mundo de uma perspectiva decolonial. Assim, o espaço vai contribuir com uma mudança de olhar sobre a saga do povo brasileiro, trazendo para os visitantes a narrativa de um ponto de vista diferente. A artista visual Raíssa Del Mondes é uma leitora assídua da Quilomboteca e confessa que os livros são para ela fonte de inspiração.
23: São mestres e mestras que falam da minha realidade, então, às vezes para mim é muito insuportável estar nessa realidade, e para me sair dela e para outros mundos, é interessante quando eu abro um livro e vou para outros lugares. Assim, essa Quilomboteca ela me traz esses livros que falam sobre a minha realidade, e isso me faz sentir mais vontade de ler ainda.
0: A Quilomboteca fica na rua São Tiago, número 116, no bairro Santa Efigênia. Mas é melhor marcar uma visita pelo Instagram Quilombo Manzo. Vamos aproveitar o gancho da literatura e vamos falar agora de um menino de Cordisburgo que escrevia em papéis de mercearia. O médico que mergulhou na vida do sertão. O diplomata que lapidou Sagarana, o criador de Grande Sertão Veredas. É assim que Leonêncio Nossa descreve João Guimarães Rosa na biografia mais completa do médico-escritor, que adorava brincar com as palavras, ouvir os sertanejos e que fez de Minas Gerais uma linguagem universal. Na entrevista concedida ao jornalista Carlos Augusto Soares, Leonêncio revela detalhes da pesquisa que durou 20 anos, repleta de significados e descobertas.
24: O menino recebeu o nome João Guima Rosa no pequeno cartório perto da Igreja do Sagrado Coração de Jesus, numa colina de Cordisburgo. Ao perceber o erro no registro do primeiro sobrenome

0: pesquisador, que recentemente lançou esta biografia aqui sobre o escritor Guimarães Rosa. Um mergulho na vida do escritor mineiro, um dos maiores da literatura brasileira. E eu já começo parafraseando Guimarães Rosa. Minas são muitas. E João Guimarães Rosa também são muitos?
1: É uma pergunta difícil, mas eu posso te dizer que Guimarães Rosa é Minas, com toda a sua complexidade. E é engraçado, Carlos, que ele, quando ele se formou aqui em Belo Horizonte, médico, ele falou assim: eu vou escolher um lugar tranquilo para clinicar, para poder escrever minhas histórias também. E ele foi para Itaguara, então o distrito de Itaúna, a uns 100 quilômetros daqui de Belo Horizonte. Só que chegou lá, teve a Revolução Constitucionalista. Então, ele foi convocado para participar da Força Pública Mineira. Então, não teve muito tempo para fazer sua obra. Depois, largou a medicina, fez o concurso do Itamaraty, virou diplomata, pensando que ia ter tempo. E aí foi para Hamburgo, na Alemanha, e lá começou a guerra.
0: Mas vamos falar um pouco dessa fase de médico, estudando aqui em Belo Horizonte. Na época da formatura, nos anos 30, ele conheceu uma daquelas que seria de uma de suas amizades para a vida inteira, o então jovem Juscelino Kubitschek.
1: Juscelino era de uma turma antes dele, na Faculdade de Medicina de Belo Horizonte. E quando ele foi para Barbacena, ele clinicava em Barbacena, quando ocorreu a Revolução Constitucionalista e Minas participou na defesa da legalidade contra os paulistas, Juscelino estava no front. E ali eles tiveram o primeiro contato. E foi uma amizade que durou a vida inteira. Eu diria que Juscelino esteve até dias antes da morte do Rosa, na posse do Rosa, na academia.
0: Vou falar um pouco agora da relação do Rosa com a Academia Brasileira de Letras. Ele morreu 3 dias depois de finalmente assumir aí a cadeira número 2.
1: Ele era jovem, ainda estava no Itamaraty, e um dia ele foi lá ver uma solenidade que teve, etc e tal, e de repente uma pessoa que estava no púlpito da academia passou mal e morreu. E ele ficou com aquilo na cabeça. Mas ele nunca deixou de ter essa vontade de entrar na instituição. Ele tinha a academia como um paradigma do reconhecimento da sua obra. Ele concorreu com outro mineiro, com Afonso Arinos, e ele perdeu. Isso foi em 57. E aí, depois, em 63, ele finalmente foi eleito para a Academia Brasileira de Letras. Mas só que o fardão já estava pronto, ele ficou temeroso de tomar posse. Primeiro, por conta daquela cena lá atrás. E segundo, porque uma cigana tinha dito para ele que num dia de grande festa ele poderia morrer. Foi em 67, ele finalmente decidiu tomar posse. Só que quando o carro chegou em frente à academia, ele não quis descer. Aí o carro começou a dar voltas, porque tinha que andar, circular. E ele não aceitava descer do carro. Até que viu o Juscelino subindo a escadaria ali da academia. Era muito elegante e tal, então eu vou descer. Ele desceu, foi, tomou posse. Mas você sabe que tem um ritual na academia, que quando a pessoa vai assumir a sua cadeira, ela entra no salão com todo mundo em volta e tal, na festa e tal, acompanhado de 3 acadêmicos. Só que o Rosa entrou no salão para tomar posse, os 3 eram médicos. Ele escolheu os 3 médicos porque estava com medo. Ele estava feliz porque tinha acabado e falava: acabou, acabou, estava aliviado. Isso foi numa quinta. No domingo à noite, teve um infarto fulminante.
0: Nessa sua vasta pesquisa, quanto tempo você demorou para escrever esse livro todo?
1: Eu comecei a fazer essa biografia em 2006, quando eu estava passando, aniversário de 50 anos do Grande Sertão. E ali se falava muito que não tinha uma biografia do Rosa. E eu pensei: poxa, eu vou começar a fazer uma biografia do Rosa. E isso me oxigenava para outras coisas que eu fazia na vida, no meu dia a dia, no meu trabalho como jornalista. Viajei muito e fiz minhas investidas ao exterior, fui muito ao Rio de Janeiro, eu ficava lá em frente ao prédio da Francisco Otaviano, onde que ele morou, horas, horas, horas, aí as pessoas olhavam assim: poxa, mais um doido ali e tal. E um dia chegou a polícia, rapaz, para perguntar por que eu estava fazendo ali tantas horas. Eu

0: Ele sentiu o local, né?
1: Bom, esse ano, gente, o maior livro de Guimarães Rosa, O Grande Sertão Veredas, está fazendo 70 anos. Você também traz vários detalhes de como esse mergulho na alma do mineiro e sertanejo, como é que ele serviu para, né? Ele se inspirou para escrever esse livro?
0: Ele mostrou que era possível falar do mundo, ser compreendido universalmente, contando histórias da sua aldeia. O Guimarães Rosa dizem que ele sempre foi um inventor de palavras. Eu acho que ele, na verdade, sempre foi um ouvidor.
2: E o Jornal Minas, segunda edição, termina aqui. Boa noite.

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1: Anel rodoviário na pista sentido Rio de Janeiro tem restrição de faixa perto do viaduto sobre a Avenida Pedro II e trânsito retido desde o Engenho Nogueira. Motorista, você ganha tempo passando pela marginal. Já no sentido Vitória, trânsito carregado agora na região do bairro Madre Gertrudes até a passagem pelo viaduto sobre a Avenida Amazonas e mais à frente, reflexos de lentidão, começando no Trevo do Caiçara, indo até as proximidades do viaduto São Francisco em razão de ocorrência mais cedo nesse segundo trecho do anel sentido Vitória, passando pela marginal, você agiliza o seu trajeto, motorista. 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Emerson Rodrigues para a Rádio Inconfidência.
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1: Está no ar a Voz do Brasil. As notícias do governo federal que movimentaram o país no dia de hoje.
2: Olá, boa noite.
0: Boa noite para você que nos acompanha em todo o país.
2: Terça-feira, 7 de julho de 2026.
0: Vamos aos destaques do dia na Voz do Brasil.
2: Economia e exportações.
0: Brasil e Estados Unidos promovem mais uma rodada de negociações sobre a aplicação de novas tarifas a produtos nacionais. Luana Karen.
3: O prazo final para o governo dos Estados Unidos definir a aplicação de novas tarifas sobre produtos brasileiros é 15 de julho.
2: Pets e saúde mental.
0: Meu SUS Digital oferece teleatendimento gratuito para quem enfrenta dificuldade em parar de jogar. Graziele Bezerra.
4: O atendimento é gratuito e confidencial e realizado por psicólogos ou terapeutas ocupacionais com o apoio de médico-psiquiatra quando necessário.
2: A partir de amanhã, contribuinte pode consultar lote especial de restituição automática do imposto de renda.
0: O pagamento dos valores será feito no dia 15 de julho. Graziela Mendonça.
5: O lote automático beneficia contribuintes que não eram obrigados a declarar o imposto de renda em 2025, não entregaram a declaração, tiveram o imposto retido na fonte em 2024 e tem até R$1.000 a receber.
2: Hoje, na apresentação da Voz do Brasil, Luciana Vasconcelos e Luciano Seixas.
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2: As negociações entre os governos do Brasil e dos Estados Unidos continuam em andamento a respeito da aplicação das novas tarifas comerciais.
0: Os dois países também avançaram nas discussões sobre cooperação no combate ao crime transnacional.
3: Brasil e Estados Unidos realizaram mais uma rodada de negociações a respeito da aplicação de novas tarifas sobre produtos brasileiros. Trata-se de uma sobretaxa de 25% sobre diferentes produtos exportados pelo Brasil. Em alguns casos, a taxação pode chegar até 37,5%. O ministro do Desenvolvimento, Indústria, Comércio e Serviços, Márcio Elias, afirmou que as negociações seguem em andamento e que estão concentradas na defesa dos interesses comerciais do país.
6: Não sairemos da mesa de negociação em momento algum e não permitiremos jamais que um tema que não diga a respeito à relação comercial, à relação econômica, à boa relação política que o Brasil sempre teve com os Estados Unidos, ela deixe de presidir ou orientar as conversas, né? Não há espaço para discussão de outra natureza que não seja a defesa da soberania e a defesa dos reais interesses do Brasil.
3: Segundo o ministro Márcio Elias, a reunião foi uma continuidade às conversas iniciadas na semana passada. Os temas foram divididos por áreas e uma das frentes tratou também da cooperação no combate ao crime transnacional.
6: Há um reconhecimento de que é possível avançarmos nesse ponto. O Ministério da Justiça aqui no Brasil fez um trabalho. Nós já tínhamos apresentado na visita do presidente Lula ao presidente Trump e hoje nós detalhamos um pouco mais esse plano bilateral.
3: O prazo final para o governo dos Estados Unidos definir a aplicação de novas tarifas sobre produtos brasileiros é 15 de julho. Outra reunião entre os dois governos deve acontecer esta semana. Reportagem Luana Karen.
2: Vício em jogos de azar é prejudicial à saúde mental e financeira dos apostadores.
0: O aplicativo Meu SUS Digital oferece acompanhamento e tratamento.
2: Um teste identifica os sinais e por meio do aplicativo é feito o encaminhamento com consultas online com especialistas.
7: Seduzida pela promessa de dinheiro fácil, a educadora Zélia Fernandes apostou online pela primeira vez em 2024. Com o passar do tempo, os ganhos deram lugar à dívida e à mudança de comportamento. Ela só parou de jogar no início deste ano.
8: Quando eu perdi um dinheiro, no qual que eu precisava muito dele, a conta estava toda zerada, eu tinha perdido tudo, e eu falei assim, eu não posso ficar assim.
7: O quadro de saúde enfrentado pela Zélia tem nome, ludopatia, distúrbio psiquiátrico de quem tem compulsão por jogos de azar. Uma pesquisa da Universidade Federal de São Paulo aponta que quase 1,5 milhão de brasileiros acima de 14 anos apresenta algum sinal deste transtorno. Com a expectativa de atender até 600 pessoas por mês, o aplicativo Meu SUS Digital começou a oferecer teleatendimento gratuito para quem enfrenta esta enfermidade, como explica Marcelo Quimatti, diretor do Departamento de Saúde Mental, Álcool e Outras Drogas do Ministério da Saúde.
9: A pessoa ela vai saber se ela tem problemas ou não com jogos e apostas. Ela vai primeiro ser acolhida, vai fazer uma marcação de atendimento, vai passar por um acolhimento e depois vai entrar num programa de cuidado.
7: Para utilizar o serviço, é preciso acessar o aplicativo e realizar um autoteste com perguntas que ajudam a identificar sinais de risco. Nos casos mais graves, o ciclo de cuidados inclui até 13 consultas por vídeo, com duração média de 45 minutos. O atendimento é gratuito e confidencial e realizado por psicólogos ou terapeutas ocupacionais com o apoio de médico psiquiatra quando necessário. Marcelo Quimatti aponta sinais de quando procurar ajuda.
9: Ela deixa de ter algumas outras atividades, ela começa a comprometer a renda pessoal ou familiar ao longo de um mês. Quando ela começa a perder e ela continua jogando para recuperar o que ela perdeu. Quando uma pessoa ela começa a fazer isso, ela já está com um problema bem instalado.
7: O Meu SUS Digital pode ser baixado gratuitamente nas lojas Android ou iOS ou acessado na versão web em meususdigital.saude.gov.br. Reportagem Graziele Bezerra.
10: E a Polícia Federal realiza operação para investigar operações ilegais em empresas de aposta online, as chamadas bets.
2: A Operação Véu de Maia investiga um suposto esquema de lavagem de dinheiro e evasão de divisas envolvendo 87 empresas.
10: Foram cumpridos 9 mandados de busca em municípios de Goiás, São Paulo e Rio Grande do Sul.
2: Os investigados podem responder por crimes como lavagem de dinheiro, evasão de divisas e organização criminosa.
10: A Receita Federal abriu consulta à restituição automática do Imposto de Renda.
2: A partir de amanhã, os contribuintes podem checar se têm direito ao lote especial de restituição automática.
10: Ele é destinado a contribuintes que não apresentaram declaração e possuem um cronograma próprio.
5: O lote automático beneficia contribuintes que não eram obrigados a declarar o imposto de renda em 2025, não entregaram a declaração, tiveram o imposto retido na fonte em 2024 e têm até R$ 1.000 a receber. Para receber, é necessário que o CPF esteja regular e vinculado a uma chave Pix. Para saber se tem direito, a consulta poderá ser feita pelo site ou pelo aplicativo da Receita Federal a partir desta quarta-feira. Também será possível conferir a declaração simplificada feita pela Receita e incluir informações, se necessário, além de fazer ajustes antes da conclusão do processamento. O órgão orienta que a consulta seja realizada apenas pelos canais oficiais para garantir a segurança das informações. O pagamento vai ser feito no dia 15 de julho, diretamente na conta vinculada à chave Pix do tipo CPF. Graziela Mendonça para a Voz do Brasil.
2: A Receita Federal ressalta que este lote especial de restituição automática não faz parte do calendário regular de restituições.
10: Os lotes regulares continuam sendo pagos normalmente aos contribuintes que entregaram a declaração dentro do prazo legal. O próximo lote regular está previsto para o dia 31 de julho.
2: Começaram hoje os pagamentos do seguro defeso referentes a períodos de proibição da pesca anteriores a 2026.
10: No valor de um salário mínimo por mês, o seguro é destinado a quem precisa interromper a atividade durante o defeso para proteger a reprodução dos peixes.
11: Márcio Luiz Nascimento é pescador em Santa Catarina e ele conta como se prepara para o período de defeso em que a pesca fica proibida.
12: A gente que é pescador, a gente sempre pensa no inverno, né? Que é para nós esse período agora, então a gente tem que se programar, guardar uma moedinha trocada, né? Para se manter sustentável que a família.
11: Nos períodos de defesa, ou seja, a pausa devido à reprodução das espécies, os pescadores artesanais têm direito ao seguro defeso, no valor de um salário mínimo mensal. Nesta terça-feira, começaram os pagamentos referentes aos períodos de defesa anteriores a 2026. Os valores estão sendo depositados em parcela única para pescadores artesanais que tiveram o direito ao benefício reconhecido e aguardavam a emissão do pagamento. Têm direito os trabalhadores que já solicitaram auxílio dentro do prazo, cumpriram todos os requisitos e tiveram o pedido aprovado pelo Instituto Nacional do Seguro Social, INSS. Os pescadores artesanais podem consultar a situação do pagamento pelo aplicativo Carteira de Trabalho Digital ou pelo portal Emprega Brasil no endereço empregamaisbrasil.trabalho.gov.br/trabalhador. Quem ainda possui pedidos em análise pode acompanhar o andamento do processo pelos canais oficiais Meu INSS, site e aplicativo e Central 135. Reportagem Gabriela Noronha.
2: E também sobre o assunto, eu e Mariana Jungmann conversamos mais cedo com a presidente do INSS, Ana Cristina Silveira. Vamos ouvir.
13: Presidente Ana Cristina Silveira, um prazer ter a senhora com a gente aqui na Voz do Brasil mais uma vez. Vamos falar então de seguro defeso? Ele começou a ser pago aí para os pescadores. E aí a minha primeira pergunta é, ele vai ser pago agora para pescadores de todo o país ou isso varia de acordo com cada região, com cada tipo de pesca, por exemplo, se de rio ou de mar?
14: O seguro defeso pescador artesanal, ele vai ser pago para todo o país, para quem fez o requerimento até outubro de 2025, junto ao INSS. Já foi feita a análise e a gente está pagando entre 7 e 11 de julho de 2026 a 121 mil pessoas, no valor de R$721 milhões.
2: E quem está apto a receber?
14: Todos que fizeram a solicitação dentro do prazo até outubro de 2025, que levaram as documentações necessárias, porque a partir de novembro de 2025 a competência passou a ser do Ministério do Trabalho e Emprego. Então, a partir daí será pago pelo Ministério do Trabalho.
13: Agora, presidente, se o pescador tiver um emprego com carteira assinada, por exemplo, ele pode receber o seguro mesmo assim?
14: Não. O seguro defeso pescador artesanal, ele é direcionado a pescadores profissionais que exercem a pesca como única fonte de renda. Ele não pode receber nem benefício assistencial, nem outro benefício previdenciário, exceto o auxílio acidente e pensão por morte de um salário mínimo.
13: Eu faço essa pergunta porque a gente lembra que alguns pescadores, às vezes, também trabalham em outras atividades rurais. Mas, então, nesse caso, seguro defeso só para quem tem a pesca como atividade exclusiva.
14: Isso, quem exerce a pesca de forma profissional, sozinho ou com sua família, em regime de economia familiar.
2: Presidente, quais são os documentos que o pescador deve apresentar ao INSS para solicitar o seguro e por onde ele começa a fazer esse pedido?
14: Então, a partir de novembro de 2025, ele vai fazer esse requerimento no portal Emprega Brasil ou na Carteira de Trabalho Digital, uma vez que a gestão do seguro defeso pescador artesanal passou a ser do Ministério do Trabalho e Emprego. A documentação permanece a mesma. São os documentos pessoais, o registro geral de pesca a partir de um ano e também o comprovante de contribuição referente a o produto que ele comercializa.
13: E, aliás, aqui é muito importante a gente lembrar que os pescadores precisam manter os seus registros atualizados. Isso é feito com o Ministério do Trabalho, não é feito com a Previdência Social, mas é sempre bom a gente reiterar aqui a importância de que eles tenham um registro regularizado para que eles possam ter direito ao seguro defeso, né, presidente?
14: Isso, ele faz a partir de um aplicativo do Ministério da Pesca e Agricultura e ele tem que ter esse registro há mais de um ano para poder ter direito ao seguro defeso pescador artesanal.
13: Perfeito.
2: E os pescadores que já fizeram pedido e não receberem, podem recorrer? Como é que procede nesse caso?
14: Então, essa pergunta ela é muito importante, porque nesse período de 7 a 11 de julho de 2026, serão pagos os pedidos já analisados, mas ainda não analisamos todos. Nós vamos analisar o restante nos próximos 60 dias. Então, só cabe recurso quando o requerimento for negado. Então, enquanto tiver em análise, não cabe recurso.
13: Muito bem, nós conversamos com Ana Cristina Silveira, presidente do INSS. Presidente, muito obrigada pela sua entrevista aqui à Voz do Brasil.
14: Eu agradeço, é um prazer estar aqui com vocês na EBC e na Voz do Brasil.
15: O
10: câncer de mama é a principal causa de morte por câncer entre mulheres no Brasil e no mundo.
2: E para tratar os casos mais agressivos da doença, foi aprovado esta semana um novo tratamento que consiste na aplicação, na ampliação do uso de um medicamento já disponível no país.
15: Pacientes com câncer de mama poderão usar uma nova medicação para o tratamento da doença. A Agência Nacional de Vigilância Sanitária aprovou uma nova indicação terapêutica para o medicamento Enhertu, Trastuzumab deruxtecana, que já é registrado no Brasil para câncer de mama. A indicação é para o tratamento auxiliar de pacientes adultos com câncer de mama HER2 positivo, que apresentam doença invasiva residual mesmo após quimioterapia e cirurgia. O câncer de mama é o tipo de câncer mais diagnosticado no mundo e a principal causa de morte por câncer entre mulheres. Aqui no Brasil, entre 10% a 19% dos casos há a presença do HER2, o subtipo associado à maior agressividade e pior prognóstico. A nova indicação da Anvisa se baseou em estudo que demonstrou melhora clinicamente relevante na sobrevida livre de progressão. Os resultados mostraram redução de 53% no risco de recorrência invasiva ou morte com o uso do Enhertu. Daniele Popov para a Voz do Brasil.
10: E a Anvisa alerta que as canetas emagrecedoras de tisepatida, contrabandeadas do Paraguai e comercializadas ilegalmente no Brasil, não têm a mesma eficácia e segurança dos medicamentos registrados no país.
2: Segundo a agência, não há evidências de que esses produtos sejam equivalentes aos aprovados para uso no Brasil.
16: A Agência Nacional de Vigilância Sanitária informou que não há comprovação de que as canetas de tisepatida contrabandeadas sejam equivalentes aos medicamentos registrados no Brasil. Uma análise realizada pelo Centro de Informação e Assistência Toxicológica da Unicamp testou marcas vendidas ilegalmente em redes sociais no país. Segundo a Anvisa, os testes realizados identificaram apenas a presença do princípio ativo, além da concentração e da estrutura molecular da substância. A agência explica que para comprovar que dois medicamentos são equivalentes, é preciso fazer estudos específicos em centros credenciados. Esses testes avaliam, por exemplo, como o medicamento é absorvido pelo organismo, quanto da substância chega à corrente sanguínea e quanto tempo ela leva para ser eliminada. A agência também informou que as análises feitas pela Unicamp não verificaram aspectos como a absorção do medicamento, a presença de impurezas ou contaminantes, a esterilidade do produto e o cumprimento das boas práticas de fabricação. Por isso, segundo a Anvisa, não é possível concluir que as canetas tenham a mesma eficácia, segurança e qualidade dos medicamentos aprovados para uso no Brasil. Thaís de Araújo, para a Voz do Brasil.
10: O Ministério da Saúde e o IBGE realizam a terceira edição da Pesquisa Nacional de Saúde.
2: A coleta de dados vai até 30 de novembro.
10: A pesquisa reúne informações sobre as condições de saúde da população, fatores de risco, acesso aos serviços de saúde e determinantes sociais.
2: Nesta edição, aproximadamente 140 mil domicílios serão visitados. O questionário individual será aplicado a um morador com 15 anos ou mais.
10: Desta vez, a Pesquisa Nacional de Saúde vai contar com coleta de sangue e urina em uma amostra da população de 15 mil a 20 mil participantes com 35 anos ou mais.
2: Entre os exames previstos estão hemograma, hemoglobina glicada, creatinina, ácido úrico, sódio e potássio, além de sorologia para chikungunya e dosagem de chumbo e mercúrio.
10: Proprietários de imóveis rurais podem acessar por meio do aplicativo Meu Imóvel Rural documentos e informações sobre seus imóveis em um único ambiente digital.
2: A plataforma permite também o compartilhamento de dados com bancos e cooperativas, além de informar sobre condições climáticas.
17: Proprietários de imóveis rurais podem reunir em um único aplicativo documentos e informações que antes precisavam ser consultados em diferentes sistemas públicos. Disponível gratuitamente para celulares Android e iPhone, o acesso é feito com a conta GovBR. O coordenador-geral da Secretaria de Transformação do Estado do Ministério da Gestão e Inovação em Serviços Públicos, Carlos Guedes de Guedes, destaca as vantagens do serviço.
18: O agricultor agricultor hoje tem na palma da mão os seus documentos, os documentos da propriedade.
17: Além de consultar dados do Cadastro Ambiental Rural, do Sistema Nacional de Cadastro Rural, do Sistema de Gestão Fundiária e do Cadastro Nacional da Agricultura Familiar, o aplicativo permite emitir o certificado de cadastro de imóvel rural e compartilhar informações com cooperativas, instituições financeiras e assistência técnica, sem informar a senha da conta GovBR. Duas novas funcionalidades ampliam os serviços oferecidos pelo aplicativo. O Tô em Dia verifica possíveis pendências que podem dificultar o acesso ao crédito rural e orienta como regularizar a situação. Já o Produção Certa reúne informações que ajudam o produtor no planejamento da produção, como detalha o coordenador Carlos Guedes de Guedes.
18: Se ele planta milho, o zoneamento climático vai dizer para o agricultor qual é a melhor época de plantar milho e que ali ele vai poder pegar o crédito rural oficial, ali ele vai poder pegar o seguro rural, porque ele está plantando na hora certa. Da mesma maneira, se ele planta, né, milho, ele quer saber o custo de produção do milho, ele vai ter a informação a partir dessa parceria com a Conab, aonde está o custo de produção e o preço do milho nos principais centros produtores e consumidores do país. E se ele quiser saber a previsão do tempo, ele consegue também ver essa informação a partir do Zoom no município da localização da propriedade.
17: O aplicativo Meu Imóvel Rural atende tanto os agricultores familiares quanto médios e grandes produtores rurais. Reportagem Caroline Blaut.
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10: Filmes e festivais de cinema nacionais podem se inscrever para receber apoio do Banco Nacional de Desenvolvimento Econômico e Social, o BNDES.
2: Serão destinados recursos a 5 filmes de longas metragens e a 3 festivais de cinema nacionais.
10: Saiba como participar na reportagem de André de Barros Lima.
19: O banco vai patrocinar 15 filmes de longas metragens divididos em 5 categorias. Ficção grande público, ficção destaque de crítica, documentário, animação e selecionado em festival internacional. O edital também vai apoiar 3 festivais de cinema nacionais e vai contar com reserva de vagas pelo critério de indução regional para participantes da cadeia produtiva do audiovisual das regiões Norte, Nordeste e Centro-Oeste. As inscrições para o edital de cinema do BNDES estão abertas até o dia 13 de agosto. Você pode obter mais informações sobre o edital no site bnds.gov.br. Reportagem André de Barros Lima.
2: Audiovisual nacional na palma da mão.
10: A plataforma Tela Brasil, que reúne filmes, documentários e animações brasileiras, agora está disponível na loja de aplicativos do sistema Android.
2: O catálogo reúne 555 obras, incluindo longas, curtas e produções premiadas internacionalmente.
20: Já está disponível para Android e iOS o aplicativo do Tela Brasil. Agora é possível assistir a produções nacionais de filmes na palma da mão. O Tela Brasil é a primeira plataforma pública de streaming do audiovisual nacional. No aplicativo estão reunidas de forma gratuita mais de 500 obras brasileiras entre 1910 e 2025. O acesso é feito apenas com login na plataforma gov.br. O aplicativo oferece praticamente os mesmos recursos da versão para navegador, como busca por títulos, navegação por categorias, criação de listas, histórico de exibição e reprodução automática. A plataforma também possui recursos de acessibilidade na maior parte do catálogo dos filmes, como legendas descritivas, audiodescrição e tradução em libras. O acervo reúne obras audiovisuais brasileiras, abrangendo diferentes gêneros, como ficção, documentário, animação e experimental. São produções em longa, média e curta metragem. Há ainda uma seleção especial com produções e coproduções brasileiras que marcaram presença no Oscar desde 1960. Para assistir, basta acessar o site telabrasil.cultura.gov.br ou buscar o Tela Brasil na loja de aplicativos do seu celular. Reportagem Edinaldo Júnior.
10: O Ministério da Cultura, em parceria com o CNPq e o Ministério do Trabalho e Emprego, lançou uma chamada pública para implantação de incubadoras da economia criativa.
2: A medida atende a quem trabalha com expressões artísticas e entidades culturais.
10: Pesquisadores e instituições de todo o país já podem enviar projetos científicos e tecnológicos que ofereçam suporte técnico e de formação a trabalhadores, coletivos e empreendimentos culturais.
2: As propostas devem ser enviadas até o dia 10 de agosto. O resultado será divulgado no dia 30 de outubro.
10: O edital completo com as regras de participação já está disponível na página do Ministério da Cultura, em gov.br/cultura.
2: E essas foram as notícias do Governo do Brasil.
10: Uma realização da Secretaria de Comunicação Social da Presidência da República.
2: Com produção da empresa Brasil de Comunicação.
10: Fique agora com as notícias do Poder Judiciário e do Congresso Nacional. Uma boa noite.
2: Boa noite para você e até amanhã.
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22: STF valida lei da Bahia contra desinformação sobre epidemias e pandemias.
23: Justiça Eleitoral inicia convocação de mesários nesta terça-feira.
22: STJ afasta possibilidade de reconhecimento de papiloscopistas da Polícia Federal como peritos oficiais.
23: Boa noite, eu sou Marcela Luiza.
22: Eu sou Walter Lima.
23: O Supremo Tribunal Federal decidiu que é constitucional a lei da Bahia que estabelece multa para a divulgação de informações falsas sobre epidemias e pandemias.
22: A decisão foi tomada por maioria de votos em sessão do plenário virtual. Judite Aragão.
24: A lei baiana prevê multa de R$5.000 a R$20.000 para quem divulgar informações falsas por meios impressos, televisão, rádio ou plataformas eletrônicas, sem citar a fonte primária. A norma também alcança quem produz ou dissemina esse conteúdo de forma dolosa e quem utiliza mecanismos automáticos para ampliar a circulação das informações falsas. A ação foi proposta pelo Partido Liberal, que alegava invasão da competência da União para legislar sobre telecomunicações e radiodifusão, além de violação à liberdade de manifestação do pensamento e à liberdade de imprensa. Mas prevaleceu o voto do ministro Alexandre de Moraes. Para a maioria, a lei trata principalmente da proteção da saúde pública. Temem que estados também podem legislar. Segundo o ministro, a referência aos meios de comunicação é apenas acessória e não transforma a norma em legislação sobre telecomunicações.
23: Justiça Eleitoral inicia convocação de mesários.
22: Eles vão atuar nas eleições deste ano. Fábio Ruas.
25: As juízas e os juízes eleitorais têm até 28 de agosto para publicar edital com a nomeação das mesárias e mesários que vão atuar no primeiro e em um eventual segundo turno das eleições 2026. A carta de convocação vai informar a função a ser desempenhada, além de data e local da eleição e do treinamento. Em caso de impedimento legal, a pessoa tem até 5 dias para recusar. As mesárias e mesários têm direito a 2 dias de folga para cada dia trabalhado. Auxílio alimentação de R$ 65,00 por turno. Tem preferência em caso de empate em concursos públicos que tem essa previsão no edital e pode contar como atividade extracurricular em universidades conveniadas.
23: STJ afasta possibilidade de reconhecimento dos papiloscopistas da Polícia Federal como peritos oficiais.
22: Esse reconhecimento poderia levar a um movimento de equiparação salarial. Fátima Uchoa.
26: O papiloscopista tem a função de identificar pessoas, por exemplo, por meio das impressões digitais. A decisão da segunda turma do STJ reformou o acórdão do TRF1 que havia mantido a sentença favorável à ação civil pública do Ministério Público Federal para invalidar atos administrativos da Corregedoria Geral da Polícia Federal que proibiam reconhecimento dos papiloscopistas como peritos. Para o ministro relator Teodoro Silva Santos, os papiloscopistas policiais federais não estão incluídos no rol de peritos oficiais de natureza criminal previsto em lei, que menciona apenas peritos criminais, médicos legistas e odontolegistas.
23: Brasil bate recorde histórico na contratação de jovens aprendizes, segundo o Ministério do Trabalho e Emprego.
3: E o Judiciário Trabalhista contribui com essa conquista, fortalecendo o acesso ao mercado de trabalho. Rossini Gomes.
4: O Brasil registrou 726 mil jovens aprendizes contratados entre janeiro e abril deste ano. Para a Justiça, esse balanço é reflexo das iniciativas de combate ao trabalho infantil. Por isso, atualmente, mais de 10 tribunais regionais do trabalho desenvolvem ações para incluir quem tem entre 14 e 24 anos no mercado formal, por meio do programa Jovem Aprendiz. Dentre os direitos trabalhistas e previdenciários estão carteira de trabalho assinada, 13º salário, vale transporte e férias no mesmo período da escola ou da faculdade. A Justiça do Trabalho quer garantir acesso seguro ao emprego com formação educacional.
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23: Uma boa noite.
3: E até amanhã.
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6: Eu sou Paula Groba.
7: E eu sou Humberto Pinheiro.
6: E estes são os destaques de hoje do Jornal do Senado, que começa agora.
7: Senado aprova e segue para sanção aumento de penas para crimes sexuais contra crianças em ambiente virtual.
6: Partidos podem ser incluídos em fiscalização contra lavagem de dinheiro.
7: Avança no Senado criação do Programa Nacional Metano Zero.
6: Boa noite.
7: Boa noite.
6: O avanço da inteligência artificial trouxe novas possibilidades, mas também abriu espaço para crimes cada vez mais sofisticados.
7: Para enfrentar essa realidade e reforçar a proteção de crianças e adolescentes, o Senado aprovou um projeto que aumenta as penas para diversos crimes sexuais, inclusive quando a tecnologia é usada para produzir ou manipular imagens e outros conteúdos de exploração sexual infantil. O texto segue agora para sanção presidencial. Repórter Pedro Pincer.
8: Nos casos de produção, reprodução, direção, fotografia, filmagem ou registro de conteúdo de violência sexual contra criança ou adolescente, assim como a sua venda ou exposição, a pena atual é de 4 a 8 anos de reclusão e multa. O projeto eleva essa punição para 4 a 10 anos de reclusão e multa. O texto ainda aumenta a pena em um terço se a venda ou a exposição ocorrer por meio da internet, das redes sociais ou de outras tecnologias da informação e comunicação. O relator, senador Fabiano Contarato, do PT do Espírito Santo, informou que entre janeiro e julho de 2025 foram registradas 49.336 denúncias anônimas de abuso e exploração sexual infantil.
9: Nesse cenário, temos que o incremento de penas, sua inserção no rol de crimes hediondos e a ampliação de condutas delitivas promovidas pelo projeto são medidas adequadas e necessárias.
8: O texto também aumenta a punição para quem oferece, troca, disponibiliza, transmite, distribui, publica ou divulga material de violência sexual contra criança ou adolescente. Hoje, a pena prevista para esses atos é de 3 a 6 anos de reclusão e multa. O texto proposto permite aumentar a pena para 4 a 10 anos de reclusão e multa.
6: O senador Plínio Valério, do PSDB do Amazonas, cobrou a votação que amplia a autonomia do Banco Central e inclui o PIX na Constituição. A proposta foi aprovada pela Comissão de Constituição e Justiça em junho. E o senador, que foi relator, lembrou que já expirou o prazo solicitado pelo governo para analisar o texto antes da votação em plenário.
7: Para Plínio Valério, além de fortalecer a autonomia financeira e orçamentária do Banco Central, a PEC garantirá que o PIX permaneça sob responsabilidade exclusiva da instituição, vedando sua terceirização e garantindo a gratuidade para pessoas físicas.
11: está no nosso relatório. O PIX é do Banco Central. O Banco Central não pode terceirizar e não pode cobrar jamais, taxar jamais pessoas físicas. Garantia maior do que essa não há.
6: E segue para a Câmara dos Deputados um projeto de lei que facilita a importação de bens destinados à pesquisa científica e tecnológica. A proposta busca desburocratizar o processo de importação de insumos por pesquisadores e instituições credenciadas, além de ampliar os mecanismos de isenção tributária.
7: O texto também determina que o CNPq envie periodicamente dados sobre as importações à Receita Federal e à Secretaria de Comércio Exterior para fins de fiscalização e estatística. Além disso, permite que pesquisadores entrem no país com bens científicos como bagagem acompanhada, desde que credenciados. Para o relator, senador Isalci Lucas, do PL do Distrito Federal, o objetivo é dar mais transparência e agilidade ao processo de importação, sem criar exigências desnecessárias ou contrariar outras leis.
6: A Comissão de Segurança Pública aprovou o projeto de lei que inclui os partidos políticos e suas fundações no rol de entidades sujeitas aos mecanismos de controle e fiscalização de lavagem de dinheiro.
7: A proposta quer aumentar a transparência e evitar que recursos de origem criminosa financiem a atividade política no país. Repórter Bruno Lourenço.
12: Os partidos políticos e suas fundações podem passar a ser fiscalizados pelas regras de combate à lavagem de dinheiro. A Comissão de Segurança Pública aprovou a proposta que obriga as legendas registradas no Tribunal Superior Eleitoral a prestar informações sobre movimentações financeiras aos órgãos de controle. A relatora, senadora Ivete da Silveira, do MDB de Santa Catarina, defendeu o endurecimento das regras para garantir a integridade do processo democrático.
13: A experiência recente de investigações de grande repercussão nacional evidenciou que estruturas partidárias podem se tornar canais de circulação e ocultação de valores de origem criminosa, com reflexos diretos sobre a lisura das campanhas e a igualdade de condições entre competidores.
12: O texto dá aos partidos políticos as mesmas obrigações de rastreabilidade financeira já aplicadas a bancos, corretoras e joalherias, entre outras. O projeto baseou-se em propostas da campanha Unidos contra a Corrupção.
6: Muito mais potente que o gás carbônico na retenção de calor na atmosfera, o gás metano é um dos principais responsáveis pelo aquecimento global. Grande parte dessas emissões vem da decomposição de resíduos orgânicos em lixões e aterros, além da agropecuária e de atividades industriais.
7: Para reduzir esse impacto ambiental e transformar parte desses resíduos em energia renovável, a Comissão de Assuntos Econômicos do Senado aprovou a criação do Programa Nacional de Metano Zero. A proposta também incentiva a coleta seletiva e o reaproveitamento de materiais recicláveis e orgânicos. Repórter Márcio Maturana.
14: Para reduzir as emissões de metano, incentivar a coleta seletiva e estimular o reaproveitamento de resíduos recicláveis e orgânicos, a Comissão de Assuntos Econômicos aprovou a criação do Programa Nacional do Metano Zero. O gás é um dos principais responsáveis pelo aquecimento global. A proposta do Metano Zero pretende também estimular tecnologias capazes de transformar resíduos agropecuários, industriais e urbanos em energia renovável. O autor do projeto é o senador Fernando Dueire, do PSD de Pernambuco.
15: Esse projeto, senhor presidente, cria um ambiente de segurança jurídica, de previsibilidade para investimentos. Estimula tecnologias como a biodigestão, a anaeróbica e a recuperação energética de resíduos. Fortalece a participação das cooperativas, mecanismos transparentes de certificação, governança e comercialização de créditos ambientais.
14: O texto segue para a Comissão de Meio Ambiente com emendas do relator, o senador Eduardo Braga, do MDB do Amazonas. Uma delas dá caráter voluntário à certificação de origem metano zero para empreendimentos que comprovarem redução de emissões de gases do efeito estufa.
6: E o Brasil vai ganhar uma Universidade Federal do Esporte. Após a aprovação do Senado, foi sancionada a lei que cria a universidade. A instituição terá sede em Brasília.
7: A universidade vai atuar no ensino, na pesquisa, na extensão e na inovação em ciência do esporte. Repórter Henrique Nascimento.
0: A proposta também prevê a formação de profissionais para áreas como treinamento de atletas, gestão esportiva, políticas públicas, saúde, educação e para desporto. Para o atleta paralímpico Leomon Moreno, a criação da universidade pode abrir novas oportunidades para quem vê no esporte um caminho de formação e transformação social.
10: Eu fico muito feliz de ter saído de Ceilândia aqui em Brasília, ter ganhado a vida através do esporte, que eu e todos os outros atletas teremos a oportunidade de poder nos capacitar, nos graduar e contribuir também para que o nosso país seja o país do esporte. Quando a gente alinha o esporte, a educação, transformando em cultura dentro do país, a gente constrói ótimos cidadãos, olhando principalmente para a pessoa em si e não para um detalhe.
0: A proposta foi aprovada pelo Senado em junho, com voto favorável da senadora Leila Barros, do PDT do Distrito Federal. Ela defendeu a formação esportiva como instrumento de cidadania.
16: O esporte, ele é mais do que formar atletas. Nós temos aqui uma nata de grandes atletas e para-atletas que representam com muito amor a nossa pátria. Mas, para além disso, há a promoção da cidadania. Nós sabemos o que o esporte fez nas nossas vidas, o quanto o esporte é um braço na saúde, na segurança pública, na educação. Um dos maiores legados que eu trago para a política é o seguinte: na política, infelizmente, a gente não ama todos, como na vida a gente não ama todos. Mas eu aprendi no esporte que o meu era coletivo. A gente tem que se respeitar.
0: Segundo o Ministério da Educação, a previsão é que a universidade comece as aulas em 2027.
17: Com edição de Paula Groba e trabalhos técnicos de Eliseu Caires, o Jornal do Senado fica por aqui. Acompanhe agora as notícias da Câmara dos Deputados. Boa noite.
6: Boa noite e até amanhã.
18: 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Câmara aprova a criação de Programa Nacional de Combate ao Câncer.
19: Comissão rejeita substituição do dinheiro em espécie por moeda digital.
18: Deputados garantem ressarcimento de violência doméstica pelo agressor.
19: Boa noite. Já está no Senado o projeto aprovado pelas comissões da Câmara que determina o ressarcimento pelo agressor de despesas provocadas por violência doméstica. A repórter Maria Neves tem os detalhes sobre a questão.
20: A Comissão de Constituição e Justiça da Câmara dos Deputados aprovou o projeto que obriga companheiro agressor a ressarcir sozinho os danos causados à mulher vítima de violência doméstica, com a sua parte da divisão dos bens. O objetivo da medida é preservar o patrimônio da mulher. De acordo com o autor da proposta, deputado Jonas Donizete, do PSB de São Paulo, há casos em que agressores condenados pela justiça propõem pagar o ressarcimento dos danos causados à mulher com o patrimônio comum do casal.
27: A aprovação desse projeto é muito importante porque a mulher vítima de violência já é um sofrimento muito grande, sofrimento físico, sofrimento psicológico, e teve uma causa na justiça que a pessoa entrou porque estava tirando o próprio patrimônio dela para fazer aí a reparação da violência. Então, esse nosso projeto, ele deixa claro que toda reparação que tiver financeira vem do patrimônio do agressor, da pessoa que praticou o ato de agressão, porque é um absurdo a vítima pagar para ela mesma.
20: Atualmente, o Código Civil já determina que nos casamentos com regime de comunhão parcial de bens, as obrigações provenientes de atos ilícitos não podem entrar na reparação. Isso significa que o agressor deve pagar sozinho pelos prejuízos causados. A Lei Maria da Penha também já estabelece que o ressarcimento de mulher vítima de violência não poderá trazer prejuízo ao seu patrimônio ou de seus dependentes. Ainda assim, especialistas afirmam ser necessário deixar mais explícito que a vítima não pode contribuir para reparar os prejuízos causados por parceiros violentos. De acordo com Jonas Donizete, a ideia do projeto foi proposta pelo Centro de Estudos Judiciários do Conselho da Justiça Federal. Da Rádio Câmara de Brasília, Maria Neves.
1: Ayrton Faleiro, do PT do Pará, cobra a aprovação urgente do projeto de lei que combate a misoginia. Ele argumenta que o Congresso precisa se sintonizar com o sentimento das ruas e com as demandas urgentes da sociedade antes do encerramento do semestre legislativo.
19: Para ilustrar a necessidade inadiável da aprovação da lei, Ayrton Faleiro cita o caso de uma mulher estrangulada pelo marido, encontrada morta com um filho de um ano mamando em seu peito. O congressista pede à Câmara que supere visões conservadoras e aprove a lei contra a misoginia.
18: Justiça.
1: Adriana Ventura, do Novo de São Paulo, denuncia a suposta parcialidade de órgãos de controle que estariam paralisando investigações criminais envolvendo familiares de autoridades do Poder Executivo para evitar impactos no processo eleitoral.
19: Segundo Adriana Ventura, existe um aparelhamento generalizado envolvendo a Procuradoria da República e as cúpulas dos três poderes, resultando no arquivamento de denúncias. Ela cobra a instalação de comissões parlamentares para investigar a situação e colocar um fim à impunidade.
1: Márcio Gerri, do PCdoB, contesta a contratação de uma operação de crédito de R$1,3 bilhão entre o governo do Maranhão e o Banco do Brasil. Ele aponta que a liberação dos recursos em ano eleitoral exige transparência sobre a finalidade e o impacto da nova dívida.
19: Márcio Gerri cita a decisão judicial que chegou a suspender o empréstimo, depois liberado pelo Tribunal de Justiça do Maranhão, sem análise de mérito da ação. O parlamentar pede que o Banco do Brasil não compactue com a transação, a fim de preservar o equilíbrio do jogo democrático no Estado.
1: Otone de Paula, do PSD, critica a atuação de uma promotora do Ministério Público do Rio de Janeiro durante um evento da Associação dos Conselheiros Tutelares do Estado. Ele acredita que a representante do MP desrespeitou a organização ao contestar uma apresentação musical que fazia referência a Deus.
19: Otone de Paula argumenta que houve intolerância contra as manifestações religiosas. O parlamentar também presta apoio à direção da entidade organizadora e critica a relação entre o Ministério Público e os conselhos tutelares.
18: Segurança Pública.
1: Coronel Crisóstomo, do PR de Rondônia, comemora a criação de uma comissão especial para analisar a proposta que reduz a maioridade penal para 16 anos em casos de crimes graves e hediondos. Na avaliação do legislador, a proposta atende o anseio de 80% da população brasileira.
19: Coronel Crisóstomo defende a redução da maioridade penal por acreditar que a medida vai interromper o aliciamento de menores por facções criminosas. O deputado lembra que, para infrações mais leves, continua valendo o Estatuto da Criança e do Adolescente.
18: Saúde.
1: Os deputados aprovaram a criação de um programa para combate ao câncer. A repórter Paula Bittar acompanhou a votação.
2: A Comissão de Constituição e Justiça da Câmara aprovou uma proposta que prevê a criação do Programa Nacional de Combate ao Câncer e de Assistência a Portadores. A medida busca ampliar a prevenção, o diagnóstico e o tratamento da doença no país. O programa será executado pelo Ministério da Saúde. Entre as prioridades estão realizar campanhas educativas, fazer exames para detecção precoce da doença e ampliar a oferta de tratamento de alta complexidade em todas as regiões do país, com o objetivo de reduzir as desigualdades no acesso aos serviços de saúde. O texto também prevê apoio do poder público à pesquisa científica e à inovação tecnológica voltadas à prevenção, ao controle e ao tratamento do câncer. O relator do projeto, o deputado Átila Lira, do PP do Piauí, considerou a medida conveniente e oportuna.
4: Recursos nós temos leis orçamentárias pela obrigatoriedade com gastos de saúde e com um programa como esse, eu não tenho dúvida que nós vamos ter mais recursos tendo destinado para a gente combater o tratamento e também a prevenção e dar mais estrutura aos nossos hospitais e também às nossas pesquisas para que a gente possa ter mais vacinas, mais drogas e mais estruturas, máquinas e inovações na área do combate ao câncer.
2: A proposta que cria o Programa Nacional de Combate ao Câncer e de Assistência a Portadores já pode seguir direto para o Senado, a menos que haja recurso para votação antes pelo plenário da Câmara. Na Rádio Câmara, de Brasília, Paula Bittar.
18: Comissões.
19: E Ismael, do PL de Santa Catarina, pede a criação de uma comissão especial para debater projetos em defesa das comunidades terapêuticas. Ele argumenta que o tema merece mais atenção por envolver entidades que acolhem milhares de jovens em tratamento contra a dependência química.
1: Ismael sustenta que a comissão deve aprimorar a legislação, regulamentar o funcionamento e garantir padrões de qualidade, fiscalização e financiamento das comunidades terapêuticas. Ele também defende a expansão das parcerias com sistemas públicos de saúde e de assistência social.
19: Osmar Terra, do PL do Rio Grande do Sul, condena a autorização de plantio e uso de maconha para fins medicinais no Brasil. Segundo o parlamentar, as autoridades responsáveis pela decisão usurparam a competência do Congresso para legislar em nome do povo sobre o tema.
1: Segundo Osmar Terra, a substância agrava surtos e está associada, em sua avaliação, à maioria das interdições de jovens no país, além de contribuir para o aumento de acidentes fatais no trânsito gaúcho. Ele pede ao Congresso que anule as decisões da Justiça e de órgãos reguladores sobre o tema.
18: Direitos Humanos.
19: Luiz Lima, do Novo do Rio de Janeiro, alerta para o crescimento de mais de 90% no número de moradores de rua no Brasil desde 2022, segundo dados do Cadastro Único. O deputado responsabiliza o governo federal, afirmando que a situação reflete a queda no poder de compra da população.
1: Luiz Lima questiona as explicações apresentadas pelo Ministério do Desenvolvimento e Assistência Social, Família e Combate à Fome, que aponta o desemprego entre as causas do problema, enquanto o próprio Executivo Federal afirma que a taxa de desocupação caiu.
19: Ranieri Paulino, do Republicanos da Paraíba, pede a sanção do projeto que cria a Semana Nacional da Ética e da Cidadania. Segundo o deputado, que é autor da proposta, a iniciativa busca estimular a reflexão sobre respeito e tolerância em contraposição aos discursos de ódio.
1: Ranieri Paulino afirma que o projeto aprovado pelo Congresso incentiva o diálogo em escolas, universidades e órgãos públicos na primeira semana de todo o mês de maio. Ele acredita que as pautas humanitárias estão acima das diferenças partidárias e devem unir o país em torno de propostas positivas.
19: Patrus Ananias, do PT de Minas Gerais, anuncia o relançamento da Frente Parlamentar em defesa da soberania nacional, orientada pelo fortalecimento do Estado democrático, pela participação social e pela implementação de políticas públicas de inclusão.
1: Coordenador do grupo parlamentar, Patrus Ananias.

0: digital. Foi rejeitada a proposta que buscava a extinção gradual. A relatora, deputada Bia Kicis, do PL do Distrito Federal, diz que é importante manter o papel moeda.
1: O papel moeda ainda desempenha função relevante para milhões de brasileiros, especialmente para populações vulneráveis, para cidadãos com limitado acesso a serviços financeiros digitais e para aqueles que habitam em localidades com insuficiente infraestrutura tecnológica. Ademais, o dinheiro em espécie constitui importante instrumento de liberdade econômica, inclusão financeira e segurança operacional, funcionando como alternativa em situações de falhas tecnológicas, indisponibilidade de sistemas eletrônicos ou interrupções de serviços.
0: A relatora, no entanto, suprimiu o trecho que limitava o acesso do Banco Central aos dados de transações e contas particulares. Outra emenda excluiu a exigência de aprovação do Congresso Nacional, por maioria absoluta, de proposta para extinguir o papel moeda. A proposta que não permite a extinção do dinheiro em espécie ainda será analisada pelas comissões de Finanças e Tributação e de Constituição e Justiça e de Cidadania. Da Rádio Câmara de Brasília, Silvia Minhato.
2: Meio Ambiente. Milton Tato, do PT de São Paulo, coordenador da Frente Ambientalista, critica o esvaziamento do mês do meio ambiente e repudia o retrocesso na pauta ecológica e a aprovação de projetos que enfraquecem a fiscalização, a preservação e o combate ao desmatamento.
3: Milton Tato condena a Câmara por ignorar as 35 propostas de conservação sugeridas pela Frente e pela sociedade civil e por esvaziar o debate sobre o desenvolvimento sustentável, ameaçando a biodiversidade e distanciando o Brasil das metas globais de enfrentamento da crise climática.
2: Relações Exteriores. Tadeu Venere, do PT do Paraná, critica a atuação de parlamentares brasileiros nos Estados Unidos, acusando integrantes da oposição de agir contra os interesses nacionais ao discutir tarifas comerciais. Para o deputado, a postura favorece interesses estrangeiros e prejudica o Brasil.
3: Tadeu Venere acrescenta ainda que integrantes da oposição colocam interesses políticos acima dos interesses nacionais. Na visão do deputado, esse tipo de conduta enfraquece a direita e pode ter consequências políticas e jurídicas.
2: Trabalho. Átila Lins, do PSD do Amazonas, apresentou projeto que cria regras para o auxílio fardamento de policiais militares, bombeiros militares e guardas municipais. O congressista esclarece que a proposta uniformiza e critérios de concessão anual do benefício para evitar disputas judiciais nas corporações.
3: Átila Lins pontua que o texto preserva a autonomia de estados, do Distrito Federal e de municípios na regulamentação das despesas. Ele acrescenta que a proposta prevê pagamento em caso de promoção, quando a mudança de função exige novos padrões, insígnias ou peças do uniforme.
2: Transportes. Pompeu de Matos, do PDT do Rio Grande do Sul, defende dois projetos voltados à proteção dos ciclistas. As propostas, segundo ele, preveem a criação de espaços seguros para bicicletas nas rodovias e o planejamento de vias que garantam mais segurança para quem pedala.
3: Pompeu de Matos também propõe aumentar as penas para motoristas que atropelarem ciclistas após dirigir embriagados, participar de rachas, trafegar em alta velocidade ou fugir sem prestar socorro. Ele explica que as medidas buscam reduzir acidentes e preservar vidas.
2: Merlong Solano, do PT, comemora o início das operações de exportação em grande escala pelo Porto de Luiz Correia, no litoral do Piauí. Segundo o deputado, o funcionamento do terminal encerra uma longa espera e amplia a capacidade logística do estado para o escoamento da produção.
3: Merlong Solano acredita que o porto deve reduzir os custos de exportação, além de impulsionar a geração de empregos no Piauí. O parlamentar também destaca a participação do governo estadual e da iniciativa privada na viabilização do empreendimento.
2: Economia. Comissão da Câmara aprova a inclusão da Confederação Nacional do Transporte no Conselho Deliberativo do Sebrae Nacional. Mais informações com Sofia Peçanha.
4: A Comissão de Indústria, Comércio e Serviços aprovou o projeto que inclui a Confederação Nacional do Transporte no Conselho Deliberativo do Sebrae Nacional. Atualmente, o Conselho conta com representantes da Confederação Nacional da Agricultura, da Confederação Nacional do Comércio e da Confederação Nacional da Indústria. A medida busca incluir o setor de transportes, que, segundo o deputado Gilmar Tato, do PT de São Paulo, autor do projeto, é um elo vital entre as diversas atividades econômicas, facilitando o escoamento da produção agrícola e industrial, além de viabilizar o comércio e serviços. Apenas em março de 2021,

0: 2025, o setor de transporte rodoviário de carga atingiu mais de 20 mil novos CNPJs cadastrados como microempreendedores individuais, sendo o setor com o maior número de pequenos negócios criados, de acordo com o levantamento realizado pelo SEBRAE, como ressalta o deputado Guilherme Uchoa, relator na comissão.
1: Além disso, a expressiva participação das microempresas nesse setor reforça a necessidade de inclusão da sua representação no Conselho.
0: O projeto busca reconhecer a importância estratégica do setor de transportes, ampliar a pluralidade de vozes no colegiado e permitir que as demandas específicas do setor sejam devidamente debatidas no âmbito da entidade. O Serviço Brasileiro de Apoio às Micro e Pequenas Empresas, mais conhecido como SEBRAE, é uma entidade privada que promove a competitividade e o desenvolvimento sustentável dos empreendimentos de micro e pequenas empresas. Agora, o projeto que inclui e a Confederação Nacional do Transporte no Conselho Deliberativo do SEBRAE Nacional será analisado pela Comissão de Constituição e Justiça. Da Rádio Câmara de Brasília, Sofia Peçanha.
2: Desenvolvimento Regional.
3: Juliana Cardoso, do PT de São Paulo, condena a prestação dos serviços da Sabesp e denuncia que moradores enfrentam falta de água, ausência de coleta de esgoto e cobranças indevidas. Segundo ela, há comunidades que recebem tarifas de esgoto, mesmo sem contar com rede de coleta.
4: Juliana Cardoso cobra explicações da Sabesp, a revisão das cobranças e mais fiscalização dos serviços. A deputada também pede a ampliação do acesso ao saneamento básico, afirmando que vai continuar acompanhando a situação no estado de São Paulo.
3: Ao prestar contas de seu mandato, Ricardo Maia, do MDB da Bahia, declara que viabilizou a inauguração de uma unidade de pronto atendimento em Ribeira de Pombal e a entrega de veículos para o município de Tucano.
4: Ricardo Maia também ressalta que participou de obras de pavimentação, reformas de escolas e unidades básicas de saúde nos municípios de Heliópolis e Fátima. Ele afirma que os investimentos vão ampliar a infraestrutura e melhorar o atendimento público na região.
3: Ao fazer um balanço das entregas do governo federal em Salvador, Lídice da Mata, do PSB da Bahia, destaca avanços nas áreas de mobilidade e cultura. Entre as ações, a deputada cita o início da operação assistida do VLT e a reinauguração do Teatro Castro Alves.
4: De acordo com Lídice da Mata, os investimentos em infraestrutura e transporte público contribuem para a revitalização urbana da capital baiana. A parlamentar menciona ainda a implantação de uma pista de skate de padrão internacional no subúrbio ferroviário de Salvador.
2: Agricultura.
3: Daniel Almeida, do PCdoB, registra o primeiro festival gastronômico do Aipim, em Entre Rios, na Bahia. Ele acredita que o evento fortalece a agricultura familiar, valoriza as comunidades quilombolas e incentiva a produção derivada da mandioca.
4: Daniel Almeida também celebra a edição de número 73 da Festa dos Vaqueiros do município de Curaçá. Na opinião do deputado, a tradição, além de movimentar a economia local, contribui para preservar a cultura nordestina.
3: Daniel Trzeciak, do PSDB, comemora a reabertura, depois de 16 anos de espera, do Teatro 7 de Abril, em Pelotas, no Rio Grande do Sul. O congressista lembra que o espaço, de 192 anos, é o quarto mais antigo do Brasil e foi tombado pelo Instituto do Patrimônio Histórico e Artístico Nacional.
4: Daniel Trzeciak critica a demora na entrega do Teatro 7 de Abril à população, mas afirma que a casa será fundamental para fomentar a cultura local, valorizar o passado e impulsionar novos investimentos em Pelotas, sua terra natal, que completa 214 anos neste 7 de julho e em todo o estado.
3: Termina agora o Jornal Câmara dos Deputados, produzido pela Rádio Câmara, com trabalhos técnicos de Everson Urani e apresentação de José Carlos Andrade e Márcio Aquilissardi. Uma boa noite para você.
4: Ótima noite para você. A Voz do Brasil volta amanhã.
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0: Boa noite para você ligado no Esportes pelo Ar desta terça-feira, dia 7 de julho de 2026. Quase que a Argentina se despediu da Copa hoje. A Argentina sofreu, chegou a estar perdendo por 2-0 para o Egito. Messi perdeu um pênalti. O cenário perfeito para o brasileiro se vingar depois da eliminação para a Noruega. Mas é Messi que está em campo. E ele fez mágica. Ele ajudou a Argentina a conseguir reverter esse placar adverso e garantir a classificação às quartas de final. A Argentina agora vai pegar a Suíça, que eliminou a Colômbia. Empate em 0-0, decisão nos pênaltis. E aí estão definidos, então, os 8 melhores times desta Copa do Mundo. Você gostou? Com aquele que você apontava que era dos mais fortes, chegou? Temos França, temos a Espanha, temos o Marrocos. Tá gostando do que, como vem se desenhando a Copa? Eu quero saber a sua opinião. Participe conosco, envie sua mensagem pelo WhatsApp 319-8280-6655, 319-8280-6655. Enquanto você escreve, vamos começar a nossa bancada de hoje, começando com Rafael Domingues. Rafael, boa noite, muito obrigado pela presença. Tá se desenhando a Copa que você imaginava em 2026?
1: Quase, faltando só a seleção brasileira, que decepcionou a gente. Eu acho que faltou ela lá, no lugar da Noruega. Esperava mais da seleção brasileira, igual a Argentina classificou. A gente já esperava a Argentina classificando, esperava a França, esperava outras seleções. Esperava hoje que a Colômbia ia passar da Suíça. Mas faltou a seleção brasileira, que dá um gostinho de inveja dos argentinos, não dá não, André?
0: É, eu vou te falar que eu torço pra Argentina desde 98, tá? Então, pra mim, tá tranquila essa história aí.
1: Não consigo aceitar uma coisa dessa.
0: Desde 98, aquela final contra a França machucou meu coraçãozinho de criança aí. Eu fiquei, rebelei contra a seleção brasileira. Conosco nessa noite também, Bruno Garcês. Também não torce pro Brasil, né, Garcês?
2: Hã?
0: Você também não torce pro Brasil, né?
2: Não, acabo torcendo também, né? Não tem jeito, né? Mas eu não esperava muito do Brasil, não. Pra ser bem sincero, eu sempre expus isso nas redes sociais, na TV, na rádio. Eu falava, eu não esperava muito esse Brasil, porque eu acho que é um time em formação ainda, né? E deu uma esperança num jogo contra o Japão, mas contra a Noruega eu achava que ia ser um jogo difícil, mas não da forma como a Noruega amassou o Brasil. Eu achei que não foi o que eu esperava. Eu esperava um pouquinho mais da seleção brasileira, um pouquinho mais de garra, um pouquinho mais de pressão alta, e não foi isso que aconteceu num jogo tão importante como esse das oitavas de final.
0: É, olha que o pessoal tá aqui pedrando no Garcês aí, em mim pra atacar. Do Garcês não, ele é chileno, tá, gente? Só deixar claro por que eu falei que ele não torce pra seleção brasileira.
2: Mas eu torço pro Chile, se tiver Chile e Brasil, eu torço pro Chile. Isso aí,
0: é, não, porque eu falei mesmo que se não torce pro Brasil, daqui a pouco o pessoal começa a tacar pedra.
3: Brasileiro
0: não.
3: Que é só eu, gente? Que
0: só
3: é
0: eu que abri mão da seleção brasileira em 98.
2: Que é isso? Sem contar que a Argentina perdeu pra Holanda nas quartas de final daquela Copa de 98, né?
0: Pois
2: de,
0: é.
2: Com aquele golaço do Bergkamp, né?
0: É, não, a Argentina já fez o torcedor sofrer demais. Tá bem nesses últimos anos. Pra gente entrar no clima, vamos ver os gols dos últimas equipes que se garantiram nas quartas de final, começando ontem com a Bélgica lavando a alma do mundo contra os Estados Unidos. A Bélgica abriu o placar com o Ketelaere, aí o Tillman cobrando falta com muita categoria, empatou. Ketelaere fez mais um. O Van Aken fez 3-0, aproveitando a falha do goleiro dos Estados Unidos. E mais uma falha do sistema defensivo. E o Lukaku entrou pela esquerda e bateu cruzado para fazer 4-1 para a Bélgica. O Ibrahim abriu o placar para o Egito contra a Argentina. O Messi teve um pênalti para empatar, mas parou no goleirão. Para piorar, o Zico fez 2-0 para o Egito. Só que aí o Messi cruzou na medida para o Romero fazer 2-1. Depois o Messi cruzou na área e aí o Julian Álvarez ajeitou para que o próprio camisa 10 batesse, desse aquela fatiada para empatar o jogo. E o Enzo Fernandes de cabeça garantiu a classificação da Argentina por 3-2 contra o Egito. No último jogo, acabou agorinha. A Colômbia empatou em 0-0 com a Suíça. E nos pênaltis, a Suíça avançou, será adversária da Argentina. Essa Copa, Garcês, marcou a despedida do Cristiano Ronaldo, a despedida do Neymar, quase a despedida do Messi, vai ser a última Copa dele, mas quase hoje tivemos a despedida. Mas a gente está vendo pesos diferentes dados a essas despedidas. O Cristiano Ronaldo quase ovacionado e o pessoal com lamentação que ainda ganhou uma Copa do Mundo, e o Neymar sendo execrado. Você acha que falta um pouco mais de reconhecimento do brasileiro pelo que o Neymar fez ao longo da carreira dele, que está no fim?
2: É, a forma como ele se despediu, né? A forma como ele foi... É, ele se colocou em polêmicas também. Não vamos passar o pano em cima dele, não. É, ele é odiado ou amado. É, agora, é um jogador especial. Talvez seja um jogador mais fora da curva que o Brasil teve pós Ronaldinho Gaúcho e Ronaldo. Né? E o Brasil, às vezes, depositou muita confiança nele em algumas Copas, principalmente em 2014, que ele vinha voando mesmo, jogando muito bem lá no Barcelona. É, aí acontece aquela falta do Zúñiga, né, em cima dele, ele acaba saindo da Copa. Em 2018 teve uma oportunidade também, mas eu acho que ele não fez uma grande Copa. Mas no jogo no 2022, ele faz algumas jogadas boas, quer dizer, ele faz o gol contra a Croácia, que poderia classificar a seleção brasileira. Então, eu acho que é uma injustiça você crucificar pelos últimos 4 anos. Eu não teria convocado do Neymar, eu não teria nem levado o Neymar para essa Copa, mas a gente não pode tirar o valor do jogador, e muita gente fez isso também com o Cristiano Ronaldo ontem também na despedida. O problema é que é melancólico eles perderem, é normal. Se o Messi perder o próximo jogo, ele vai perder de uma forma melancólica também, porque a gente esperava um pouquinho mais, mas ele se recusa a perder.
0: Mas se tivesse saído com ele perdendo um pênalti?
2: É, seria crucificado. Não seria crucificado porque ele já fez muito. Eu falo muito que o Messi está desfrutando a carreira e a Copa do Mundo pela primeira vez. Houve muita pressão em cima dele, como existe muita pressão em cima do Neymar e do Cristiano Ronaldo, e eles estão despedindo sem esse título. O Messi já conseguiu o título em 2022. Ele está desfrutando, ele está curtindo essa Copa, e olha o que ele está fazendo aí, fazendo até mais gols que da última Copa que ele foi campeão.
0: É, o Messi chegou a 21 gols, o maior artilheiro de todas as Copas, é o artilheiro dessa edição com 8 gols, na última ele fez 7. Agora já são 8, já superou a marca que ele teve em 2022. E aí, o Rafael, você acha que o Messi ele é favorecido pela forma como a seleção argentina joga? Porque muito se defende que Cristiano Ronaldo e Neymar nunca tiveram ninguém à altura deles para acompanhar na seleção. Igual seleção em 2002. Se Ronaldo não jogasse, o Rivaldo resolvia, Ronaldinho Gaúcho poderia resolver. E o Neymar sempre foi um cara isolado. O Cristiano Ronaldo, por mais que essa seja a melhor geração de Portugal, também é acima dos companheiros. Você acha que a Argentina tem algo de diferente que potencializou o Messi?
1: Tradição. A Argentina tem tradição que Portugal não tem em Copas. O Cristiano Ronaldo foi um baita jogador. A carreira dele fala por si só. Mas na seleção ele não foi. Ele não foi isso tudo o que ele fez nos times. Fez no Real Madrid, principalmente no Real Madrid, onde ganhou várias Champions. O Messi é diferente. O Messi tem garra, tem vontade. Os jogadores da seleção da Argentina jogam com vontade, com garra pro Messi. A gente vê o Messi dando carrinho no meio de campo, correndo para buscar a bola com quase 40 anos. O Neymar é um jogador que abriu mão da carreira. É um baita jogador, um talento nato, mas ele abriu mão da carreira muito cedo. Ele escolheu isso. No mundo de futebol se discute se o Messi e o Cristiano Ronaldo são no mesmo nível de Pelé, no mesmo nível de Maradona. No Neymar, não. O Neymar se discute qual que é a próxima festa que ele vai, qual que é a próxima contusão que ele vai ter. O Neymar abriu mão da carreira. Foi escolha dele. A Argentina, a gente viu a Argentina no jogo de hoje, os caras brigando por todas as bolas. Eles fizeram uma virada que ninguém esperava. No jogo do Brasil, o Neymar entrou pra brigar. O Brasil perdendo o jogo e ele querendo brigar. Ele fez o gol de pênalti discutindo com o goleiro e o tempo correndo. Tempo correndo. Uhum. Ele escolheu isso. E eu acho que o Neymar não tem que ser coitadinho, não. E não está no mesmo patamar de Messi e Cristiano Ronaldo.
2: Mas aí respondendo o que você perguntou, o Scaloni, para mim, ele montou o time em cima do Messi desde a última Copa. Né? O grupo vangloria, tipo, o grupo ama o Messi. Né? São jovens jogadores, o Enzo Fernandes, tudo vira o Messi já desde moleque que assistiu o Messi. Então eles tinham uma paixão, ele tinha uma liderança com o grupo. Você até via na entrada os jogadores esperavam o Messi chegar para eles entrarem todos juntos, como se fosse a turma do Messi e o Messi.
0: Depois foi jogar no Inter Miami para estar com o Messi.
2: Quer dizer, o Scaloni armou o time. O Messi, você vê, ele quase não movimenta em campo. Isso acontece desde a última Copa e ele tem feito isso no Barcelona, nos últimos anos do Barcelona, ele também fazia isso. Então, o time se adaptando, correndo para o Messi.
1: Mas ele escolheu isso. O Messi escolheu jogar, não escolheu ficar contundido, não escolheu abalar. Ele escolheu isso, ele decidiu jogar bola.
2: Sim, ele conta como o Cristiano Ronaldo também que decidiu, só que o Cristiano Ronaldo é mais individualista. O Messi pensa mais no coletivo. Né? Eu vi até o próprio Salah

0: um treino com um time melhor, um time mais qualificado do que um sub-20.
1: É, depois, na outra semana, né? Amanhã, quarta-feira, contra o sub-20, na outra quarta, contra o Betim, Rafael. Você acha que o Atlético não quis enfrentar equipes de maior poder ou não conseguiu agenda mesmo com ninguém?
2: É, não quis. Hoje eu vi um comentário no Twitter, um torcedor atleticano falando. Não querendo comparar com o rival, mas por que que o Atlético não fez um jogo na Arena, vendeu ingresso para a torcida acompanhar, fez com time tradição? Por que que o Atlético não fez isso? O torcedor Atlético perguntou isso. Eu acho que o Atlético não quis pressão.
1: Esse é um dado interessante que o Rafael trouxe, porque amanhã vai ser portão fechado, jogo na Arena MRV com portão fechado. Era hora de trazer a torcida para apoiar a equipe.
0: Então não está tendo muita confiança que vai ter um resultado positivo, né? Não sei.
1: Contra o sub-20.
0: Para evitar confusão, pô, já aconteceu, ué. Você não treina os caras jogarem mais que o sub-20 jogar mais que o time principal. Já aconteceu, inclusive, seleção brasileira, já aconteceu isso. Inclusive com o Dream Team. No do basquete 92, mesma coisa.
1: E a gente viu, né, antes da parada para a Copa do Mundo, o Atlético ainda com aquelas carências, né? Um primeiro volante, muita cobrança de peças no elenco, o Barba tendo dificuldades para montar a equipe. A expectativa não foi suprida. Apenas Léo Duarte chegou até agora. Qual que é o principal gargalo que vocês veem hoje no elenco do Atlético?
2: O Atlético precisa de um primeiro volante, isso não é de hoje, isso já tem de muito tempo. O Hulk saiu, precisa de um jogador à altura do Hulk, que era um dos principais jogadores há bastante tempo, o Atlético precisa. Será que então a diretoria pensou, se eu colocar um jogo, um treino aberto para a torcida, os torcedores vão cobrar, vão criticar a diretoria? Será que eles pensaram isso? Porque precisa de uma contratação.
0: Tá bem moroso também, eu tô falando de moroso, né? A diretoria, a gente tá cobrando muito tempo. Primeiro volante, a gente tá falando desde o ano passado.
1: Veio o Tomás Pérez.
0: E ele improvisa. O Tomás Pérez ainda ele não tem a confiança do Eduardo Domingos. Eu acho que é um bom jogador, mas ele não tem a confiança do Eduardo Domingos ainda. Isso é claro, já deixou claro, porque tem preterido ele. Mas é urgente um zagueiro que possa jogar pelo lado esquerdo. A gente está sempre falando zagueiro canhoto, mas é um zagueiro que possa jogar pelo lado esquerdo, um primeiro volante e um atacante reserva para o Cacierra, porque se não é o Cacierra, vai entrar o menino da base. Quer dizer, não tem condição. Eu acho que o Atlético precisa para ontem, e o Rafael falou bem. Já, talvez, não vou colocar público não, senão eles vão ficar xingando o Brax, vão xingar a diretoria. Melhor não. Vamos poupar o elenco, poupar o técnico, os jogadores.
1: Enquanto isso, hoje o Cruzeiro confirmou a contratação de Gabriel Peck, 26 anos, fica até 2031. Chega para ser titular?
2: Pelo valor do investimento, chega para ser titular. Além do valor do investido, é um jogador que o treinador gosta, o treinador pediu desde quando ele estava em outro time. Foi um jogador de confiança do treinador. Se o treinador pediu, pelo valor que foi investido, chega para ser titular.
0: Total. O Peck, inclusive, eu estava numa coletiva do Atlético, apresentando o pessoal do SIGA, e o SIGA estava dando alguns exemplos de jogadores que eles monitoram, né? E eu falei assim, um dos primeiros jogadores que nós começamos a monitorar, a primeira escolha do Atlético para buscar um jogador de lado de campo era o Peck. Eles deram esse exemplo, eles até mostraram lá pra gente.
1: Eu tava lá e falou que na época era 10 milhões, o Atlético não tinha.
0: Você tava aquele dia. E depois...
1: Aí pegou o... Como é que chama? Era o colombiano que eles tiveram que fechar?
0: O Palacios.
1: O Palacios.
0: Meu Deus. Que era um canhoto.
1: Era o que cabia no orçamento.
0: Mas eu vi também o diretor do Bahia falando que ele também monitorava o Peck, e a gente vê os números do Peck. Eu não acompanhei ele na MLS, mas a gente sabe que é um canhotinho muito habilidoso, que dá assistência, dá o passe entre linhas e vai substituir bem o Christian, que ainda não confirmou, mas está indo para futebol russo. Vai pegar muito bem aquele lado direito, puxando, ele puxa muito para o meio do campo, né? Mas é um canhotinho, vai jogar pelo lado direito, então acho que vem para suprir, para ser titular a vaga principalmente do Christian.
2: E o Arroyo é um jogador mais novo que o Peck. Peck, por ser novo, tem 25 anos, mas eu acho que o Arroyo ainda não ganhou aquela confiança total do Arthur Jorge. Por isso que esse aí vai ser titular.
1: Passa a ter opções, né? Sinisterra, se cuidar da parte física, não machucar tanto, o Arroyo, o Peck e o Wesley, pode ser que pinte aí. Você quer saber do Wesley? Amanhã a gente fala mais sobre ele. Garcês, muito obrigado por estar conosco nessa noite. Valeu demais, Rafael. Muito obrigado a você que nos ajudou a fazer o Esportes pelo Ar. A gente volta amanhã às 8 da noite. Infelizmente, sem Copa do Mundo. Até lá.
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3: Olá, boa noite para você acompanhando a Inconfidência M, o gigante do ar em 880. Terça-feira, 7 de julho. Está no ar para você a partir de agora o Flashback, tocando canções internacionais. A programação musical é do Cristiano Batista. Eu sou Márcio Roney, trabalhos técnicos Ronilda Mendes e ela, a intrépida Juliana Moura. Vamos juntos ouvindo música boa como sempre, claro, e a gente começa o programa com Kate Bush.

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1: Essa foi Madonna com Music. Também Love's Unlimited Orchestra com Love Stem. E abrindo o programa, Kate Bush com Running Up That Hill. Música boa aqui na Inconfidência M. Flashback destacando Mariah Carey e Whitney Houston.

0: Esse foi Luciano Pavarotti com O Sole Mio. Também Lara Fabian, I Guess I Love You. Manchester com My Dear. E abrindo o bloco, Mariah Carey e Whitney Houston com When You Believe. Tem intervalo, mas eu volto daqui a pouquinho trazendo, claro, mais música pra você.
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0: Muito bom ter a sua companhia nesta noite de terça-feira. Vamos juntos com o Flashback. E agora você ouve...